0: declaração foi liberada, basta acessar o serviço Meu Imposto de Renda no site da Receita Federal ou consultar pelo aplicativo oficial do órgão em celulares e tablets.
1: Ciência e inovação contra desigualdades.
2: Prêmio Jovem Cientista reconhece iniciativas que desenvolvem tecnologias de inteligência artificial com impacto social.
1: Sobre o assunto, conversamos com Olival Freire Júnior, presidente do CNPq.
3: No princípio, todos os alunos do segundo grau da universidade, aluno de mestrado, aluno de doutorado, um jovem pesquisador já com doutorado, todos esses podem se candidatar.
2: Na apresentação da Voz do Brasil, Luciana Vasconcelos e eu, Ellen Bernardes.
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2: Produtores rurais devem ficar atentos. Os imóveis cadastrados no Cadastro Ambiental Rural, o CAR, precisam ter as informações validadas ou corrigidas.
1: A consulta é simples e pode ser feita pela internet.
2: Quem não verificar possíveis pendências pode perder benefícios. Saiba como consultar a situação do cadastro.
4: Mais de 845 mil produtores rurais de todo o Brasil receberam notificação para validar as informações de seus imóveis no Cadastro Ambiental Rural. As notificações foram enviadas pelo gov.br. Para consultar se o imóvel tem alguma pendência, o proprietário deve acessar o site www.car.gov.br e consultar a caixa de mensagem da Central Proprietário Possuidor, como explica Henrique Dolabella, diretor do Cadastro Ambiental Rural.
5: A mensagem pode ser para validar a análise que o Estado fez, pode ser para retificar alguma informação que o Estado identificou que não estava corretamente declarado, ou pode ser para subir algum documento comprovando aquela informação. Em outros estados que não usam o sistema federal, que usam o sistema estadual próprio, aí ele vai ter que entrar no SICAR do Estado, né? E cada estado vai ter o seu processo.
4: O CAR funciona como um mapa digital das áreas rurais e compõe uma base de dados para controle, monitoramento, planejamento ambiental e econômico e combate ao desmatamento. Atualmente, 8 milhões de propriedades estão inscritas no Cadastro Ambiental Rural. De acordo com Gabriela Gonçalves, coordenadora geral da gestão do SICAR, o registro é obrigatório, gratuito e dá oportunidades para quem vive no campo.
6: É muito importante estar com o cadastro em dia e acompanhar as notificações da Central do Proprietário Possuidor, porque o Cadastro Ambiental Rural, ele é obrigatório para o acesso ao crédito, ele também traz melhores condições de acesso ao crédito quando ele está regularizado. Então, é necessário e vale muito a pena acompanhar o Cadastro Ambiental Rural através da Central do Proprietário Possuidor.
4: Produtores do Acre, Rondônia, Pará, Tocantins, Mato Grosso, Mato Grosso do Sul, Goiás, Bahia, Espírito Santo, São Paulo e Santa Catarina devem acessar os cadastros ambientais do próprio estado para checar pendências. Todos os demais vão encontrar as informações no sistema federal, car.gov.br. Reportagem Graziele Bezerra.
1: E produtores rurais podem procurar na Embrapa orientações sobre as mudanças climáticas causadas pelo El Niño.
2: É, as previsões climáticas indicam mais chuva e temperaturas acima da média para a região sul do país nos próximos meses.
1: Diante desse cenário, produtores rurais podem adotar medidas de planejamento para reduzir os impactos nas lavouras e na pecuária.
7: O El Niño deve permanecer até o início de 2027 e trazer mais chuva, maior nebulosidade e temperaturas acima da média para a região sul do país. Mas, segundo especialistas, conhecer o fenômeno com antecedência permite reduzir riscos no campo. Orientações técnicas voltadas às principais atividades agropecuárias da região reúnem recomendações que podem auxiliar os produtores nesse planejamento, explica José Reinaldo Moraes, pesquisador da Embrapa Clima Temperado.
8: Ele reúne aí recomendações específicas para grãos, fruticultura, silvicultura, horticultura, pastagem, né, diversas aí, né, tipo de manejo, sempre com base no histórico de eventos, né, anteriores que nós tivemos, e também no conhecimento acumulado de anos, né, que a gente tem aí de convivência com esse fenômeno.
7: O documento recomenda que o produtor acompanhe as previsões meteorológicas oficiais, respeite o zoneamento agrícola de risco climático, planeje os investimentos e considere a contratação do seguro rural. A orientação é adaptar o manejo de acordo com cada cultura, já que os efeitos do El Niño variam entre lavouras e sistemas de produção. Nos cereais de inverno, como trigo, cevada e aveia, a atenção deve ser redobrada com doenças e com o planejamento da colheita. Para soja, milho e arroz irrigado, o foco está na drenagem das áreas, conservação do solo e monitoramento fitossanitário para detectar pragas e doenças. Já na fruticultura, o excesso de chuva pode favorecer erosões, doenças e até comprometer a produtividade dos pomares. O pesquisador José Rinaldo da Embrapa ressalta que planejar pode evitar grandes perdas no campo.
8: Quanto antes o produtor incorporar essas orientações, né, no planejamento da sua safra, menor tende ele a sofrer os impactos financeiros, né, que pode levar.
7: Além das recomendações para cada atividade, prevenir perdas começa antes mesmo da chegada das chuvas. O acompanhamento das informações climáticas e a adoção de práticas já conhecidas pela pesquisa ajudam o produtor a tomar decisões mais seguras e aumentar a capacidade de enfrentar os desafios provocados pelo El Niño. Reportagem Pablo Mundim.
2: E a chegada do El Niño com previsão de mudanças climáticas acendem o alerta dos cuidados para evitar doenças transmitidas por insetos e mosquitos, como dengue e chikungunya.
1: Altas temperaturas e maior volume de chuva em algumas regiões podem favorecer a circulação do mosquito Aedes aegypti a partir do segundo semestre desse ano.
2: E o Ministério da Saúde recomenda que estados e municípios intensifiquem as ações de vigilância e controle. Saiba mais com Diego Freitas.
9: O Ministério da Saúde emitiu uma nota técnica em que alerta estados e municípios para a possibilidade de aumento na transmissão de arboviroses, como dengue e chikungunya, em razão da previsão de ocorrência do fenômeno El Niño ao longo do segundo semestre deste ano. Segundo projeções citadas no documento, o aumento das temperaturas e das chuvas em algumas regiões e os períodos de seca em outras áreas podem favorecer a proliferação do mosquito Aedes aegypti. A estimativa é de cerca de 1.700.000 casos de dengue em 2027, considerando cenários climáticos que ainda podem ser atualizados. A orientação é reforçar as ações de vigilância e controle, com bloqueio da transmissão nos primeiros casos identificados, reorganização das atividades dos agentes de combate às endemias e adoção das medidas de controle do vetor. A população também deve eliminar possíveis criadouros do mosquito, observar os sintomas das arboviroses e procurar atendimento de saúde ao surgimento dos primeiros sinais da doença. Para acompanhar os alertas, basta acessar o portal info.dengue.mate.br. Diego Freitas, para a Voz do Brasil.
1: Os Estados Unidos anunciaram novas tarifas de importação a produtos brasileiros.
2: E o governo brasileiro acaba de divulgar nota contestando a decisão.
1: A repórter Luana Karen está aqui no estúdio da Voz do Brasil e tem mais informações pra gente. Boa noite, Luana.
10: Boa noite, Luciana e Ellen. Boa noite aos ouvintes da Voz do Brasil. Olha, em nota divulgada há pouco, o governo brasileiro rechaçou a decisão do governo dos Estados Unidos de impor tarifas de 12,5% sobre produtos brasileiros. A nova tarifa está relacionada a investigações sobre trabalho forçado. De acordo com a nota assinada pela Secretaria de Comunicação Social da Presidência da República, ao longo da investigação, o Ministério do Trabalho e Emprego prestou explicações e forneceu farta documentação sobre a legislação brasileira e da atuação das autoridades aduaneiras para coibir importações de bens produzidos por trabalho forçado. O documento afirma que o Brasil é reconhecido há décadas pela Organização Internacional do Trabalho, pelos fortes compromissos assumidos no combate ao trabalho forçado. Além do compromisso internacional com o combate ao trabalho forçado, o governo brasileiro cita o compromisso interno intensificado pelas políticas domésticas de fiscalização, prevenção, acolhimento das vítimas e combate ao trabalho escravo contemporâneo. A nota ainda destaca que o governo brasileiro responsabiliza as empresas e indivíduos aplicando multas severas e mantendo um cadastro de listas suja de empregadores.
2: Luana, e o governo indicou quais são as medidas que deve tomar a partir de agora?
10: Indicou sim, Ellen. O documento afirma que o Brasil iniciará imediatamente os trâmites para acionar os instrumentos previstos na Lei de Reciprocidade, aprovada por unanimidade pelo Congresso Nacional, e levará o tema ao Mecanismo de Solução de Controvérsias da Organização Mundial do Comércio. Ellen e Luciana.
1: Luana, muito obrigada pela sua participação ao vivo aqui na Voz do Brasil.
2: O papel da ciência é transformar a realidade e trazer melhorias práticas para o dia a dia da sociedade.
1: Com essa missão, o Prêmio Jovem Cientista chega à sua 32ª edição, destacando a inteligência artificial para o bem comum.
2: O objetivo é reconhecer projetos de estudantes e pesquisadores que utilizem a inteligência artificial para reduzir desigualdades, proteger o meio ambiente e melhorar os serviços públicos no Brasil.
1: Para falar sobre o prêmio e como a ciência pode revolucionar o uso da tecnologia no nosso dia a dia, eu e Nazi Brum conversamos mais cedo com Olival Freire Júnior, presidente do Conselho Nacional de Desenvolvimento Científico e Tecnológico, CNPq. Vamos ouvir. Nós vamos começar agora sobre ciência. Presidente, muito obrigada pela sua participação aqui na Voz Brasil.
11: Muito obrigado.
1: Para começar, vamos falar sobre o Prêmio Jovem Cientista. O que é esse prêmio?
11: É uma das ações mais tradicionais do CNPq. Ela tem quase 50 anos de existência. É uma iniciativa conjunta do CNPq com a Fundação Roberto Marinho. E temos também sempre um patrocinador master que pode variar ao longo do tempo. Atualmente é a Shell. Qual é a importância desse prêmio? Eu gosto de dizer que prêmios são importantes em todas as atividades humanas. Acabamos de ver um exemplo de um prêmio que foi um fracasso para nós brasileiros. Qual é o brasileiro que não ficou frustrado com a Copa do Mundo? E qual é o brasileiro que não ficou contente com o desempenho do Wagner Moura e da Fernanda Torres na premiação do cinema? Então, prêmios são importantes em quaisquer atividades. E na ciência não é diferente. A particularidade desse prêmio, que é um prêmio para tentar fisgar um jovem promissor. Então não é o prêmio, não é um prêmio Nobel, não é o prêmio Álvaro Alberto, então não é o prêmio para o pesquisador já consolidado. Então é uma tentativa, nos mantendo na questão do futebol, de você olhar para a divisão de base e dizer aquilo ali tem futuro. Essa que é a ideia. Na última rodada, nós premiamos várias pessoas, algumas delas foram tão destacadas que na comemoração dos 75 anos do CNPq, nós convidamos alguns deles, Emanuele, Elisângela, o Raul, para apresentarem seus trabalhos para aquele público, que era um público diversificado, que estava comemorando os 75 anos do CNPq.
12: Uhum. Bom, presidente, esse ano qual que é o tema do Prêmio Jovem Cientista e por que ele foi escolhido?
11: Então, isso é muito importante porque o tema ele orienta a escolha e orienta quem vai se candidatar, e a gente sempre busca um tema na fronteira da pesquisa. Já tivemos um tema como no ano passado, o problema da mudança climática em escala global, e o tema desse ano é inteligência artificial relacionada ao bem comum. Esse dilema que o mundo inteiro hoje atravessa, de uma transição tecnológica disruptiva, mas uma transição em que nós estamos preocupados com o modo como a sociedade incorpora e não se perde nessa transição.
1: E como é que o investimento em jovens talentos pode contribuir para esse desenvolvimento tecnológico, científico do país?
11: Veja, os prêmios, eles são importantes também pelo valor financeiro, pelas bolsas que são atribuídos. Mas eles também colocam luz sobre certos projetos. Eu falei dos projetos desse ano. Um dos projetos que eu posso reportar para vocês é um projeto que foi destacado. Era um projeto de você ter uma célula fotoelétrica portátil que aquele coletor de castanha na floresta amazônica, veja que eu estou falando de um produto que o Brasil vende para o mundo inteiro. Não, Brasília Noites, aqui a gente chama de castanha do Pará, o pessoal do Acre, do Amapá vai me matar, mas eu estou fazendo a ressalva, é a castanha do Brasil. Então o prêmio é um kit portátil que você carrega nas costas. Eu confesso para vocês que eu participei da entrega desse prêmio, eu achei importante, mas eu não entendi a profundidade do impacto desse prêmio. Eu só compreendi tempos depois, numa viagem ao Amapá, e eu conversando com mais calma com o orientador da Emanuele, e aí ele me explicou o tempo que o castanheiro passa sem contato telefônico, sem luz à noite, 40 dias, 60 dias. Então você veja que é algo que, é claro que ainda é um projeto, é um piloto, ainda precisa chegar, ter escala para chegar no mercado, mas é algo que impacta na vida dos povos da Amazônia, impacta na economia brasileira, porque é o pessoal que coleta um dos produtos de exportação do Brasil.
12: Então são projetos que podem fazer a diferença realmente, né?
11: Exatamente.
1: E quem pode participar desse prêmio, que vai falar de inteligência artificial, que é um tema tão atual, como o senhor disse, né?
11: Em princípio, porque o prêmio tem faixas, então em princípio todos os alunos do segundo grau da universidade, aluno de mestrado, aluno de doutorado, um jovem pesquisador já com doutorado, todos esses podem se candidatar. Aí tem que olhar no edital qual a faixa em que ele se enquadra.
1: E vamos lembrar que o endereço para quem tiver interesse no prêmio é jovemcientista.cnpq.br.
11: Perfeito.
1: Todo mundo pode participar e tentar impactar, mandar projetos que impactem, né, a vida, não só do cientista, mas também do país, né, presidente?
11: E se tiver alguma confusão, bota lá no Google, jovem pesquisador CNPq, não vai dar outro endereço, é esse que você acabou de falar.
12: Agora, presidente, vamos falar rapidamente sobre a SBPC, a Sociedade Brasileira para o Progresso da Ciência, que começa agora. Como é que vai ser a participação do CNPq?
11: Veja, a SBPC é uma entidade da sociedade civil, até um pouco mais antiga do que o CNPq, né? Mas que tem tido um importante papel ao longo da história do Brasil. É a voz do cientista, que como sociedade civil se dirige à própria sociedade e ao governo. Então o CNPq sempre apoiou essa reunião da Sociedade Brasileira do Progresso da Ciência e sempre participou dessa reunião. Esse ano em Niterói, belíssima cidade, nós vamos participar com uma atração dentre outras, que essa atração eu queria chamar a atenção. Nós concebemos uma linha do tempo a propósito dos 75 anos do CNPq, uma linha do tempo que dá corpo e voz ao lema dos 75 anos, que é olhando bem, tem CNPq. É a ideia de que em muitas das atividades de ciência e tecnologia que nós brasileiros nos orgulhamos, por vezes a gente não percebe que tem a marca do CNPq. Então nessa linha do tempo a gente vai encontrar, por exemplo, pesquisa de petróleo em águas profundas, tem o DNA do CNPq. A atividade do ITA que permitiu a criação da Embraer, que hoje o Brasil tem a terceira empresa de aeronáutica do mundo, tem o DNA do CNPq. Citei esses exemplos, mas tem, eu diria, vários outros. O desafio do enriquecimento do urânio, o desafio de ter transformado o Brasil nessa enorme potência agrícola, tem lá o selo da Embrapa. Não? Então, por vezes, o selo do CNPq não aparece tão diretamente. É preciso olhar bem para ver o apoio do CNPq. Então, quem tiver a oportunidade de ir a Niterói, eu convido para que passe no estande do CNPq para ver essa linha do tempo.
1: Muito obrigada pela sua participação aqui na Voz do Brasil. A gente conversou com o presidente do Conselho Nacional de Desenvolvimento Científico e Tecnológico, Olival Freire Júnior. Muito obrigada, presidente.
11: Eu agradeço a vocês pela possibilidade de falar do CNPq, de falar da pesquisa no Brasil, e agradeço também, claro, à EBC e ao público que nos acompanhou.
2: E a consulta ao terceiro lote de restituição do Imposto de Renda 2026 será aberta nesta sexta-feira, dia 24 de julho.
1: Quem ainda não recebeu a restituição deve verificar se há inconsistências.
2: Saiba como verificar a restituição e resolver possíveis pendências.
0: A consulta ao terceiro lote da restituição do imposto de renda será liberada nesta sexta-feira, dia 24, a partir das 9 horas. Mais de 2.700.000 contribuintes serão contemplados e o pagamento está previsto para o dia 31 de julho. Para saber se a sua restituição foi liberada, basta acessar o serviço Meu Imposto de Renda no site da Receita Federal ou consultar pelo aplicativo oficial do órgão em celulares e tablets. De acordo com a Receita Federal, cerca de 165 mil restituições não foram creditadas porque o contribuinte informou o CPF como chave PIX para recebimento, mas não possui conta bancária vinculada a essa chave. Nesses casos, é possível cadastrar uma chave PIX CPF junto a uma instituição financeira, atualizar os dados pelo serviço Meu Imposto de Renda ou enviar uma declaração retificadora. Após o processamento, permanecerão pendentes apenas restituições que ficaram retidas em malha fiscal ou que apresentam inconsistências nos dados bancários informados para recebimento, como os casos relacionados à chave PIX. Thaís de Araújo, para A Voz do Brasil.
1: Atenção, microempreendedores individuais e microempresários.
2: A implantação do novo Cadastro Nacional da Pessoa Jurídica pela Receita Federal vai suspender temporariamente os serviços de abertura, alteração e baixa de empresas realizadas pelas juntas comerciais.
1: Até o próximo sábado, às 7 horas da manhã, a base do CNPJ fica disponível apenas para consultas.
2: No sábado, a base ficará totalmente indisponível, impossibilitando consultas e qualquer outra operação relacionada ao cadastro.
1: O prazo para o restabelecimento total dos serviços está previsto para segunda-feira, 27 de julho.
2: A emissão do novo formato do CNPJ alfanumérico está marcada para o dia 31 de julho.
1: E atenção, estudantes, termina amanhã o prazo para os pré-selecionados da primeira chamada do ProUni entregarem a documentação que comprova as informações de inscrição à instituição de ensino onde foram selecionados.
2: Neste segundo semestre, o programa oferece mais de 471 mil bolsas de estudos parciais e integrais em todo o país.
13: Os estudantes pré-selecionados no programa Universidade para Todos, o ProUni, do segundo semestre deste ano, tem até sexta-feira, dia 24, para comprovar as informações passadas durante a inscrição. A documentação exigida pode ser apresentada diretamente na instituição em que o aluno foi pré-selecionado. É responsabilidade do candidato verificar com a universidade os horários e locais para realizar este processo. A perda do prazo ou não comprovação das informações implicará na reprovação dos alunos. Quem não foi pré-selecionado nesta etapa poderá participar da segunda chamada do ProUni, prevista para o dia 5 de agosto. Também será possível manifestar interesse na lista de espera entre os dias 26 e 27 de agosto. A divulgação da lista ocorrerá no dia 1º de setembro e a comprovação das informações deve ser feita entre 1º e 14 de setembro. Nesta edição, o ProUni recebeu mais de 529 mil inscrições e ofertou 471.304 bolsas de estudo em 380 cursos de graduação. A iniciativa oferece bolsas de estudo integrais que cobrem 100% do valor da mensalidade e parciais, que correspondem a 50%. A iniciativa é realizada duas vezes ao ano. Mais informações em acessounico.mec.gov.br/ProUni. Thaísa Vitória para a Voz do Brasil.
1: O Ministério da Educação recebe até o dia 31 de julho a declaração do Censo Escolar 2026 e orienta gestores a preencherem os dados referente aos alunos da educação especial.
2: Eles podem acessar um guia do INEP com orientações específicas sobre oferta de atendimento educacional especializado.
1: Os dados devem ser fornecidos em educacenso.inep.gov.br.
2: E essas foram as notícias do governo federal.
1: Uma realização da Secretaria de Comunicação Social da Presidência da República.
2: Com produção da empresa Brasil de Comunicação.
1: Fique agora com as notícias do Poder Judiciário e do Congresso Nacional. Uma boa noite.
2: Boa noite e até amanhã.
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16: Decisão do Supremo Tribunal Federal permite retomada da cobrança de IPTU em Teresina, no Piauí.
17: STJ reafirma que quando a vítima de homicídio deixa filhos menores, essa consequência pode aumentar a pena base do condenado.
16: TSE orienta tribunais regionais a criarem parcerias com instituições especializadas para combater a desinformação eleitoral.
17: Boa noite, eu sou Marcela Luiza.
16: Eu sou Walter Lima.
17: O Supremo Tribunal Federal suspendeu o liminar do Tribunal de Justiça do Piauí, que havia interrompido a cobrança de IPTU na cidade de Teresina.
16: De acordo com a decisão do ministro Alexandre de Moraes, o município declarou que a queda da arrecadação poderia causar grave impacto na economia pública e comprometer a execução de serviços essenciais. Fernanda Porto.
18: Diante da urgência, o caso foi julgado pelo ministro Alexandre de Moraes, que está na presidência do STF nesta segunda quinzena de julho. Ao atender o pedido para restabelecer a cobrança do imposto, o ministro Alexandre de Moraes considerou o levantamento da Secretaria Municipal de Finanças de Teresina, que indica que a paralisação da cobrança do IPTU impactou em arrecadação de mais de 84 milhões de reais. Na decisão, o ministro Alexandre de Moraes ressaltou que o município demonstrou que a queda de arrecadação poderia causar grave impacto na economia pública e comprometer a execução de serviços essenciais.
17: Quando a vítima de um homicídio deixa filhos menores, essa consequência pode aumentar a pena base do condenado.
16: Esse entendimento foi reafirmado pelo Superior Tribunal de Justiça. Fátima Uchoa.
19: Agora, sob o rito dos recursos repetitivos, a terceira sessão do STJ fixou essa tese que deve ser observada por juízes e tribunais. De acordo com o relator ministro Reinaldo Soares da Fonseca, o fato de a vítima do crime deixar filhos menores pode repercutir no aspecto material e gerar impacto em questões emocionais. Mas esse posicionamento não pode ser aplicado automaticamente porque transformaria uma circunstância judicial em fator objetivo de aumento da pena. Ainda segundo o ministro, não é necessário exigir a comprovação de impacto excepcional ou individualizado para os dependentes da vítima, sob o risco de se esvaziar a própria finalidade da análise dessa circunstância judicial.
17: O Tribunal Superior Eleitoral orienta tribunais regionais a criarem parcerias com instituições especializadas para combater a desinformação eleitoral.
16: A ação permitirá a ampliação da capacidade técnica da Justiça Eleitoral, garantindo segurança jurídica na análise de processos que envolvam desinformação e conteúdo gerado por inteligência artificial. Juliana Cariri.
20: Os acordos poderão prever o compartilhamento de metodologias, o acesso a profissionais especializados, laboratórios e ações de capacitação. O TSE ressalta que as parcerias não alteram as competências das autoridades judiciárias nem as garantias.
17: Tribunal Superior do Trabalho mantém decisão que anulou reintegração de metalúrgico demitido por justa causa.
16: O trabalhador foi dispensado após comentar em rede social sobre a empresa em que ele trabalhava. Marla Lacerda.
21: O metalúrgico havia sido reintegrado por decisão provisória em primeira instância, alegando que sofria de depressão e que não podia ser dispensado por motivo de doença ocupacional. Mas o TRT de Campinas, São Paulo, suspendeu a medida. O caso foi analisado então pela SDI2 do TST, que confirmou a decisão de segundo grau. Para o colegiado, ainda não há elementos suficientes para concluir que a demissão foi irregular. Os ministros destacaram também que a estabilidade pela doença ocupacional não impede a dispensa por justa causa. Portanto, a validade da demissão ainda será analisada na ação principal após a produção das provas necessárias.
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17: Uma boa noite
16: e até amanhã.
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0: sou Humberto Pinheiro e estes são os destaques de hoje do Jornal do Senado, que começa agora. Nova lei fortalece a produção nacional de medicamentos e vacina. Piso dos professores, frete rodoviário e renovação da CNH estão entre as medidas aprovadas pelo Senado. Emendas parlamentares para shows podem ser proibidas. Boa noite. Foi sancionada a lei que cria a Estratégia Nacional para o Desenvolvimento do Complexo Econômico Industrial da Saúde. A nova legislação busca fortalecer a produção nacional de medicamentos, vacinas, equipamentos e insumos médicos. O objetivo é reduzir a dependência do Brasil de produtos importados, ampliar a capacidade da indústria nacional e garantir mais segurança no abastecimento do sistema de saúde. A reportagem é de Patrícia Oliveira.
1: São mecanismos para incentivar empresas e instituições de pesquisa a desenvolver e fabricar esses produtos no país. A nova lei também amplia parcerias entre o governo, universidades e empresas e prevê linhas de crédito. Para o relator do projeto que deu origem à lei, senador Rogério Carvalho, do PT de Sergipe, a pesquisa tecnológica em saúde deve se voltar para soluções dos problemas brasileiros.
2: A pandemia de Covid-19 demonstrou que buscar a autossuficiência em fármacos, vacinas e equipamentos hospitalares é um dever do Estado para assegurar o direito constitucional à saúde.
1: A nova lei também altera normas do SUS e a lei de licitações para facilitar as compras públicas no setor de saúde.
0: No primeiro semestre de 2026, o Senado aprovou medidas provisórias que tratam do piso salarial dos professores da educação básica e do frete rodoviário de cargas. Os senadores também deram aval à renovação automática da Carteira Nacional de Habilitação. Repórter Pedro Pincer.
3: O Congresso Nacional aprovou medidas provisórias importantes, como a que reajusta o piso salarial dos professores da educação básica para R$ 5.130,63 em 2026, um aumento de 5,4% sobre o valor anterior, com ganho real de 1,5 ponto percentual acima da inflação. O texto aprovado estabelece novo cálculo para reajuste anual. A senadora professora Dorinha Seabra, do União do Tocantins, destacou a importância de valorizar o trabalho dos docentes.
4: Não tem educação boa, nem educação de qualidade, se os profissionais da educação não forem devidamente respeitados e valorizados. Esse é o nosso apelo para que, a partir do piso, as carreiras sejam reorganizadas nos diferentes municípios brasileiros e nossos estados.
3: Outro destaque foi a medida provisória que altera as regras e o cálculo do piso mínimo do frete rodoviário de cargas para considerar custos operacionais. A medida beneficia os caminhoneiros por estabelecer novas regras de regulamentação para empresas que contratem caminhoneiros para a realização de transporte rodoviário de cargas. Para o senador Stevenson Valentim, do Podemos do Rio Grande do Norte, a medida faz justiça e traz tranquilidade para a categoria.
5: Entendo que esse viés da multa já atingiu a sua pedagogia e permanecer com essa injustiça é passar uma ideia de vingança e que não contribui nada para a sociedade. É importante que o caminhoneiro esteja preocupado com a carga, com seu horário de entrega, com a distância da família, com as condições das nossas rodovias.
3: Outra medida provisória aprovada no primeiro semestre do ano garante a renovação automática da Carteira Nacional de Habilitação de motoristas que, ao término da validade do documento, estiverem no Registro Nacional Positivo de Condutores. O cadastro mostrará o nome das pessoas que não tenham cometido nenhuma infração de trânsito nos últimos 12 meses.
0: E o Senado deve analisar a partir de agosto um projeto que cria o Prêmio Nacional da Educação Brasileira. A proposta busca reconhecer iniciativas de estados, municípios, escolas e estudantes que contribuam para melhorar a educação. O objetivo é valorizar boas práticas e incentivar ações que fortaleçam a educação em diferentes etapas, da educação infantil ao ensino médio. A proposta prevê categorias específicas para reconhecer experiências bem-sucedidas em todo o país. Os detalhes com o repórter Rodrigo Rezende.
6: O Senado deve analisar a partir de agosto um projeto que cria o Prêmio Nacional da Educação Brasileira. A ideia, apresentada pelo senador Camilo Santana, do PT do Ceará, reconhece estratégias e iniciativas para promoção de avanços na melhoria da qualidade da aprendizagem na educação básica feitas por estados, municípios, escolas ou estudantes brasileiros. Camilo Santana, atual presidente da Comissão de Educação do Senado, ressalta que todas as formas de desenvolvimento da educação brasileira devem ser valorizadas.
7: Eu sempre digo que a educação precisa estar acima de qualquer questão política ou partidária nesse país. Está em jogo a qualidade da educação para nossas crianças e jovens desse país. Temos muito ainda a fazer, muito caminho a ser percorrido.
6: O prêmio terá 8 categorias e regulamento posterior irá definir a forma de seleção dos vencedores. A proposta de criação do Prêmio Nacional da Educação Brasileira ainda será analisada pelas comissões do Senado.
0: Um projeto apresentado no Senado tipifica como ilícito o uso de emendas parlamentares para o financiamento de shows e apresentações artísticas. A medida pretende modificar a lei de improbidade administrativa para penalizar os gestores públicos infratores de maneira mais dura e até mesmo com a perda da função. Mais informações com o repórter Douglas Castilho.
8: Apresentado pelo senador Eduardo Girão, do Novo do Ceará, o texto prevê que o uso de emendas parlamentares para financiamento de shows e apresentações artísticas seja enquadrado como ato que causa prejuízo ao erário. Essa modalidade de infração tem também como sanções a perda dos direitos políticos por até 8 anos, multa de até 2 vezes o valor do dano causado e o ressarcimento integral dos danos verificados.
9: É um dinheiro que se evapora e que, se for em equipamentos para o hospital, fica lá por anos, por décadas, né? E esse projeto nosso visa normatizar isso e considerar como improbidade administrativa, com punição.
8: O autor do projeto justificou ainda que a medida pode combater o superfaturamento e os desvios que costumam ocorrer nesse tipo de transação. Além disso, segundo ele, haveria diversas vezes um conflito de interesses, pelo fato de gestores usarem dinheiro público para contratarem bandas ou grupos que têm eles próprios como empresários. O projeto aguarda a destinação para discussão nas comissões do Senado.
0: Mais de 158 milhões de brasileiros estão aptos a votar nas eleições de 4 de outubro. O número é o maior da história e representa um crescimento de mais de 2 milhões de eleitores em relação a 2022. No primeiro turno, os eleitores vão escolher presidente da República, governadores, 2 senadores, deputados federais, deputados estaduais e distritais. A reportagem é de Rodrigo Rezende.
6: 158 milhões e 700 mil pessoas devem decidir os mandatários dos próximos anos para a presidência da República, governos estaduais e distrital, Senado, Câmara dos Deputados e assembleias estaduais. Em relação às eleições de 2022, houve um acréscimo de 2 milhões e 200 mil eleitores. As mulheres representam quase 53% do eleitorado e cerca de 3 milhões e 500 mil eleitores têm 18 anos ou menos. O presidente do Tribunal Superior Eleitoral, ministro Nunes Marques, ressalta que a população brasileira é soberana para escolher seus representantes e definir o futuro do país.
10: O futuro da nossa democracia não será delineado por máquinas, mas pelos milhões de brasileiras e brasileiros que depositam nas urnas sua mensagem de esperança, traduzida no voto direto, secreto, universal e periódico.
6: Os 3 maiores colégios eleitorais estão na região sudeste: São Paulo, com 34 milhões, Minas Gerais, com 16 milhões e Rio de Janeiro, com quase 13 milhões de eleitores. 918 mil brasileiros vivendo no exterior estão aptos para votar.
0: O senador Wellington Fagundes, do PL de Mato Grosso, defendeu o projeto de lei que permite a destinação de emendas parlamentares da saúde para o atendimento pré-hospitalar realizado pelos corpos de bombeiros militares. Na análise dele, a proposta reconhece que esse serviço integra a rede de atendimento em saúde e amplia as responsabilidades de investimento na estrutura das corporações. Com trabalhos técnicos de Josivaldo Souza, o Jornal do Senado fica por aqui. Acompanhe agora as notícias da Câmara dos Deputados. Boa noite.

0: Jornal. Câmara dos Deputados. Câmara transforma em lei atendimento a brasileiras que vivem no exterior.
1: Herdeiros poderão retirar valores de até 40 salários mínimos sem inventário.
0: Comissão aprova inclusão digital de alunos com deficiência da rede pública.
1: Boa noite. A Comissão de Educação aprovou a criação da política de alfabetização digital das pessoas com deficiência. A repórter Sofia Peçanha tem os detalhes da votação.
2: A Comissão de Educação da Câmara dos Deputados aprovou o projeto que institui a Política Nacional de Alfabetização Digital das Pessoas com Deficiência. Antes disso, o texto também foi aprovado pela Comissão de Defesa dos Direitos das Pessoas com Deficiência. A proposta tem como objetivo garantir o letramento digital de estudantes com deficiência da rede pública de ensino. Isso inclui desde o uso básico de computadores e internet, até ferramentas que auxiliam na comunicação, no acesso à informação e no desenvolvimento escolar. A relatora do projeto na Comissão de Educação, a deputada Maria Rosas, do Republicanos de São Paulo, destacou a importância da medida para promover a inclusão.
3: Aprovar essa política nacional de alfabetização digital, especificamente para as pessoas com deficiência, é um marco para que nós possamos trazer e falar na ação a pessoa com deficiência, dizendo: nós lutamos pela inclusão dos direitos da pessoa com deficiência.
2: Para isso, o projeto prevê a capacitação de professores e gestores, a adaptação dos métodos de ensino e investimento em infraestrutura tecnológica nas escolas, como equipamentos e conexão à internet. A ideia é que a tecnologia deixe de ser um obstáculo e passe a ser uma ferramenta de inclusão, como ressaltou a relatora ao afirmar que a transformação digital precisa considerar as necessidades de todos os estudantes.
3: A transformação digital da educação somente se realiza plenamente quando contempla a diversidade dos estudantes e assegura a eliminação de barreiras que dificultam o acesso à participação e aprendizagem das pessoas com deficiência.
2: A política de educação digital para pessoas com deficiência também estabelece que o desenvolvimento dos alunos e da instituição deverá ser acompanhado bimestralmente. Segundo o autor da proposta, o deputado Carlos Henrique Gaguinho, do União de Tocantins, com mais acesso e preparo, os estudantes com deficiência podem ter mais autonomia nos estudos, mais participação nas atividades escolares e melhores oportunidades no futuro, inclusive no mercado de trabalho. O próximo passo para a aprovação da Política Nacional de Alfabetização Digital das Pessoas com Deficiência será a análise pela Comissão de Finanças e Tributação. Da Rádio Câmara de Brasília, Sofia Peçanha.
0: Educação. Bibo Nunes do PL do Rio Grande do Sul é autor do projeto que proíbe a aprovação automática de alunos não alfabetizados nos três primeiros anos do ensino fundamental. O texto altera a Lei de Diretrizes e Bases da Educação Nacional e aguarda análise pela Comissão de Constituição e Justiça.
4: Tem que saber ler e escrever, isso é o mínimo. Escola é para educar, que acima de tudo o objetivo das escolas é a educação. Se não for educação, não tem o menor fundamento. Espero que aprove para o bem da educação no Brasil. Não tem fundamento uma criança do primeiro, segundo, terceiro ano serem aprovados sem saber ler e escrever. Essa é a minha luta para melhorar de fato a educação no Brasil.
1: Bibo Nunes acredita que a promoção automática dos alunos serve apenas para melhorar indicadores educacionais. Na avaliação do deputado, a medida desestimula estudantes e professores, cria uma falsa sensação de aprendizado e compromete a qualidade da educação.
0: Justiça. Comissão aprova a proposta que permite até 40 salários mínimos para a retirada de valores a herdeiros. A repórter Júlia Lopes explica a atualização dos valores.
5: A Comissão de Finanças e Tributação da Câmara dos Deputados aprovou um projeto que atualiza para até 40 salários mínimos, o equivalente hoje a R$ 64.840, o valor que poderá ser liberado a herdeiros sem necessidade de inventário em cadernetas de poupança e fundos de investimento. A proposta foi apresentada pelo deputado Celso Russomano, do Republicanos de São Paulo, e altera a lei que trata do pagamento a dependentes ou sucessores de valores não recebidos em vida pelo titular, como restituições no imposto de renda e outros tributos. A regra vale para casos em que não há outros bens sujeitos a inventário. No texto, o autor explica que, nesses casos, os herdeiros costumam utilizar os valores recebidos para cobrir despesas como impostos, custas judiciais e honorários de advogados, entre outros gastos. O relator da proposta, deputado Hildo Roge, do MDB do Maranhão, afirma que a atualização é necessária, porque a legislação atual utiliza como referência a obrigação do Tesouro Nacional, a OTN, que não existe mais, o que gera dificuldades de interpretação.
6: Essa regra já existia, só que como ele estava estipulado, referenciado em cima de um título do governo, que era a antiga OTN, e como a OTN não existe mais, não existia mais a referência de até quanto poderia ser pago de forma imediata para a viúva, ou para o viúvo, ou para o filho. Então isso impedia a evolução e a facilidade e a rapidez da transferência desses recursos de uma conta para a conta do herdeiro. E isso é facilitado agora.
5: Além disso, a proposta altera o Código de Processo Civil para estabelecer que o juiz não poderá negar o pedido de gratuidade da justiça apenas com base na renda de um herdeiro ou na posse de um imóvel. O projeto, que busca atualizar o limite a ser retirado por herdeiros em cadernetas de poupança e outras aplicações no valor até 40 salários mínimos, segue em análise na Comissão de Constituição e Justiça. Da Rádio Câmara de Brasília, Júlia Lopes.
1: A Câmara aprovou proposta que garante imunidade tributária aos templos religiosos e suas entidades filantrópicas, também sobre tributos incidentes no consumo de bens e serviços. Marcelo Crivella, do Republicanos do Rio de Janeiro, afirma que a medida regulamenta um direito já previsto na Constituição.
7: Essa é a grande, eu diria, notícia para os templos religiosos, é fazer com que a imunidade prevista na Constituição Federal se torne realidade com relação aos tributos que incidem no consumo de bens e de serviços. Essa PEC foi aprovada no plenário com 385 votos favoráveis, 93 votos contrários e 7 abstenções. Portanto, teve ampla maioria.
0: Na opinião de Marcelo Crivella, a medida pode reduzir os custos de igrejas e instituições beneficentes na aquisição de equipamentos e insumos utilizados em atividades religiosas, assistenciais e sociais. A proposta agora será analisada pelo Senado.
1: Depois de ser aprovado na Comissão de Constituição e Justiça, o projeto que aumenta o prazo para transferência de domicílio eleitoral está pronto para ser votado pelo plenário da Câmara.
0: A proposta também altera as regras para comprovação de vínculo com a localidade, como informa a repórter Silvia Munhato.
8: A Comissão de Constituição e Justiça da Câmara aprovou o projeto que amplia de 150 para 180 dias antes das eleições o prazo final para o pedido de transferência do domicílio eleitoral. Pelo texto, o tempo de residência mínima no novo município também muda de 3 para 6 meses. A deputada Júlia Zanata, do PL de Santa Catarina, relatora do texto, foi favorável à mudança.
9: A prática do turismo eleitoral, a transferência fraudulenta de domicílio com fins meramente eleitoreiros, constitui uma burla que corrói a representatividade democrática e a soberania popular em sua dimensão municipal. O voto é o exercício de soberania localizado e a fraude de domicílio rompe o nexo da pertinência essencial entre o eleitor e a comunidade política local, cujos rumos ele pretende definir.
8: A proposta também altera a forma de comprovação de vínculo com a localidade. Será exigida a apresentação de comprovante de residência oficial em nome do eleitor, como contas de água, luz, gás, telefone fixo ou correspondência oficial de órgãos governamentais. A lei atual permite a comprovação por meio de declaração do próprio eleitor ou outros meios que forem considerados convincentes pelo juiz eleitoral. Da Rádio Câmara de Brasília, Silvia Munhato.
10: Desenvolvimento Regional.
1: Rodrigo Hollenberg, do PSB, teme que o empréstimo de 6 bilhões de reais feito pelo governo do Distrito Federal para cobrir o rombo do Banco de Brasília, no caso Master, comprometa a saúde e a educação públicas. Por isso, o deputado acionou a justiça em defesa de crianças e famílias atípicas.
10: nós, então, oficiamos ao Ministério Público do Distrito Federal e Territórios, solicitando que determine que o governo do Distrito Federal faça concurso para orientadores educacionais, para que essas crianças, esses jovens com deficiência, possam ser acolhidos adequadamente na rede pública de educação do Distrito Federal. Do mesmo modo, nós estamos solicitando ao governo do Distrito Federal que realize a contratação de médicos, de enfermeiros, de técnicos de enfermagem, que possam garantir o atendimento a essas famílias.
0: Presidente da Comissão de Defesa dos Direitos das Pessoas com Deficiência, Rodrigo Hollenberg, relata o drama de famílias atípicas sem atendimento adequado e lamenta a falta de concurso para orientadores educacionais no Distrito Federal desde 2017.
11: Previdência.
1: O tempo para a aposentadoria de policiais militares e bombeiros poderá ser reduzido. Uma proposta aprovada pela Câmara permite que os estados e o Distrito Federal editem leis locais para diminuir esse prazo. Confira na reportagem de Maria Neves.
12: Aprovado na Comissão de Constituição e Justiça da Câmara dos Deputados, projeto que reduz o tempo de serviço de policiais e bombeiros militares para ter direito à aposentadoria integral, pode seguir para o Senado. Pela proposta, os estados poderão editar legislação própria para reduzir em até 5 anos o tempo mínimo de exercício na função para receber proventos integrais. O autor do projeto, deputado Júnior Amaral, do PL Mineiro, argumenta que a medida busca trazer justiça para policiais e bombeiros militares que trabalham em condições difíceis e são pouco valorizados.
13: Os profissionais de segurança pública no Brasil já sofrem com falta de retaguarda jurídica, já sofrem com falta de logística adequada para trabalhar, já sofrem com baixos salários. Então essa questão da previdência é algo mínimo que a gente pode fazer aqui na Câmara dos Deputados para impedir que esses homens e mulheres sejam ainda mais desprestigiados, como infelizmente são historicamente no nosso país.
12: Atualmente, a lei exige 35 anos de serviço para militares receberem a aposentadoria com valor integral. Desse tempo, pelo menos 30 anos devem ser em atividades militares. Com o texto aprovado, o período mínimo de atividade militar poderá cair de 30 para 25 anos. Na regra de transição vigente, militares que ingressaram no cargo há mais tempo antes de 2020 e ainda não cumprem os requisitos têm de contar pelo menos 25 anos de serviço militar mais um pedágio. Eles devem trabalhar mais 4 meses para cada ano que falta. A proposta também permite que os estados reduzam esse tempo de pedágio para 20 anos por lei local. Da Rádio Câmara de Brasília, Maria Neves.
0: Tarcísio Mota, do PSOL do Rio de Janeiro, apresentou projeto que estabelece regras para a aplicação de recursos dos regimes próprios de previdência dos servidores públicos. A proposta busca reduzir os riscos nas aplicações financeiras e aumentar a segurança do dinheiro destinado às aposentadorias.
14: Nós não podemos deixar que os institutos de previdência e os governos apliquem os recursos dos servidores em bancos que não têm condições de garantir a liquidez e garantir a rentabilidade e garantir que esses recursos não serão perdidos. Então a proposição desse PLP é de que os institutos de previdência de cada município brasileiro e dos estados brasileiros, eles tenham um limite, que 80% dos recursos dos servidores sejam obrigatoriamente aplicados em títulos que estão lastreados no Tesouro Nacional e em bancos públicos que dão garantia de que esse recurso não será perdido. E os demais 20% sejam aplicados em critérios muito rígidos de solidez dessas instituições financeiras.
1: Segundo Tarcísio Mota, a medida evita perdas em aplicações de alto risco e garante maior segurança aos recursos descontados de cada servidor. Ele argumenta ainda que o texto reduz a influência de interesses políticos e financeiros na gestão dos fundos previdenciários dos servidores.
11: Habitação.
0: Padre João, do PT de Minas Gerais, defende a aprovação de projetos que incentivam cooperativas habitacionais a participarem do Minha Casa Minha Vida. Ele avalia que a contribuição dessas entidades pode ampliar o acesso à casa própria com unidades mais acessíveis e de melhor qualidade.
10: Então temos que continuar avançando e avançando também com a nossa relatoria, com o projeto de lei que garanta a autogestão, ou seja, além da responsabilidade e disposição de estados, do Distrito Federal e municípios, a sociedade civil organizada em forma de entidade ou cooperativa poder não só construir as moradias na forma de autogestão, mas também outros equipamentos importantes para a comunidade.
1: Padre João observa que o déficit habitacional atinge quase 5.700.000 famílias no país. Ele afirma que a autogestão dá segurança jurídica a experiências já existentes e permite incluir equipamentos comunitários nos empreendimentos habitacionais.
0: Segurança Pública. A Câmara aprovou proposta que transforma em lei o atendimento a brasileiras no exterior. Saiba mais sobre o assunto na reportagem de Paula Bittar.
8: A Comissão de Constituição e Justiça da Câmara aprovou uma proposta que transforma

0: contar com profissionais especializados e instituições parceiras em áreas como imigração, direito de família, legislação trabalhista e previdenciária, apoio psicológico e capacitação linguística, educacional e financeira. A proposta estabelece que a implantação dos espaços da mulher brasileira ocorrerá de forma gradual, conforme a avaliação do Itamaraty. A prioridade será dada às localidades onde houver maior necessidade de reforço do atendimento às mulheres, conforme a disponibilidade de orçamento, funcionários e de espaço físico nas repartições consulares. De acordo com dados do Ministério das Relações Exteriores, a rede consular brasileira realizou 1.556 atendimentos a brasileiras vítimas de violência doméstica e de gênero no exterior em 2023. Segundo a relatora na comissão, deputada Maria do Rosário, do PT do Rio Grande do Sul, o projeto garante a segurança jurídica de uma prática que o Itamaraty já desenvolve com sucesso.
1: Os objetivos específicos da criação deste espaço da mulher brasileira é o combate à violência doméstica, é a defesa das imigrantes contra a discriminação e a orientação a elas para a salvaguarda dos seus direitos humanos, é garantir a sua capacitação, o apoio ao empreendedorismo feminino, o apoio ao respeito, o aprimoramento educacional. Então, estas mulheres brasileiras que vivem no exterior passarão a ter um apoio maior dentro dos consulados como mulheres. E esse trabalho, sinceramente, será muito importante para a valorização dessas mulheres e tranquilidade das suas famílias que se encontram aqui no Brasil.
0: O projeto, que transforma em lei a política de atendimento a brasileiras que vivem no exterior por meio dos espaços da mulher brasileira, já pode ir diretamente para o Senado, a menos que haja recurso para votação antes pelo plenário da Câmara. Da Rádio Câmara de Brasília, Paula Bittar.
2: Delegado Palumbo, do Podemos de São Paulo, é autor de projeto de lei que aumenta a punição para quem maltratar animais. O deputado explica que a proposta eleva a pena máxima de prisão dos atuais 5 para até 12 anos para os condenados por esse tipo de crime.
3: Nós estamos lutando. O meu projeto estipula uma pena de até 12 anos de cadeia. O indivíduo que maltrata um animal tem que ficar encarcerado, de preferência trabalhando para pagar o próprio sustento. É assim que a gente trata criminoso, gente desalmada, que não tem coração, que maltrata os animais. Se esse projeto for aprovado, espero que seja, nós estamos lutando para isso, o criminoso que maltratar animal vai ficar 12 anos enjaulado, que é onde ele tem que ficar.
4: Delegado Palumbo argumenta que a legislação atual não consegue manter presos os autores de maus tratos. O parlamentar também destaca sua atuação em defesa da causa animal e cita outras iniciativas apresentadas por ele ao longo da vida pública.
2: Termina agora o Jornal Câmara dos Deputados, produzido pela Rádio Câmara, com trabalhos técnicos de Everson Urani e a apresentação de José Carlos Andrade e Luciana Vieira. Uma boa noite para você.
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1: O sucesso de Leonardo.

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1: Muito bem, programação do nosso Vila Sertaneja, né? Sempre com a música bonita, gostosa, agradável, o sucesso que rola na rádio de 1 milhão de amigos. Você tá sempre, né, antenado nas grandes músicas, nos grandes artistas da nossa música sertaneja aqui no Vila, né? Um grande abraço pra você e bora de música!

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0: meia-noite.
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1: Atualmente 4 horas, está começando por aqui mais uma edição do Acorda Brasil. Vamos acordar nossa gente. Pode cantar, galinha, pode cantar. O Acorda Brasil está começando

Então pode ficar à vontade para participar aqui no Acorda Brasil. O programa começa agora, vai até às 6 da manhã. Muito bom dia para você, meu amigo. Muito bom dia para você, minha amiga. Todo mundo bem-vindo aqui, né? O Acorda Brasil, na Menina FM. Bom, informação, música boa, sua participação. Está no ar o Acorda Brasil, que começa com Hugo e Thiago, no lugar onde eu moro. Bom dia para você. Sexto, é sexta-feira.

0: Cura Corpo e Alma e viu seu pause perigosa e linda. Acorda Brasil. Primeiro bloco, fechamos aqui, ó. Primeiro bloco do Acorda Brasil. Teve ainda Gustavo Lima, Retrovisor, Amado Batista, Alucinação. Juan Luiz Guerra, Romance Rosa. Essa música tocou bastante na década de 90. Rick Renner, Vem Me Namorar, e ainda Hugo e Thiago No Lugar Onde Eu Moro. É o Acorda Brasil, minha gente, que vai até às 6 horas da manhã, com música boa, informação e a sua participação também. Por aqui, você já está acordado, já está acordada, já está na sintonia do Acorda Brasil. Fica à vontade para participar por aqui, tá? 21 02 6515. Seu recado chega para nós através do WhatsApp, tá bom? É sexta-feira, na sexta as baterias já estão descarregadas, né? É, praticamente zeradas, né? Mas estamos vencendo mais uma semaninha, né? Mais uma semaninha juntos aqui na Menina. Muito obrigado pela audiência de todos os dias. É bom demais, né? Sextou, né, Jati? Sextou, meu amigo. Um abraço. Sextou, Benedito. Valeu, meu amigo. Obrigado pela participação também aqui no programa. Até às 6, nós ficamos juntos por aqui, tá bom? Eu vou pro intervalo comercial. Já, já, eu trago informações para você. Eu preparei um bloco musical muito especial para você ouvir daqui a pouquinho aqui no Acorda Brasil.
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1: Estamos de volta. Intervalo comercial e agora já estamos de volta com o Acorda Brasil aqui na Menina, o tempo todo com você. Deixa eu trazer informações para você que acompanha a nossa Menina. A consolidação das diretrizes do CONTRAN, Conselho Nacional de Trânsito, e da Senetran, a Secretaria Nacional de Trânsito, em 2026 trouxe avanços significativos para a população sênior. Agora, condutores e passageiros com idade igual ou superior a 60 anos contam com mais desburocratização e facilidades digitais no dia a dia. Novo benefício no trânsito vem acompanhado da ampliação da credencial digital de estacionamento e garante emissão automática e rápida para assegurar a prioridade no uso de vagas reservadas em vias públicas e estabelecimentos privados de todo o país. Muitos idosos costumavam enfrentar longas filas no Detran ou em órgãos municipais, apresentando cópias de documentos e comprovantes impressos para conseguir a autorização de estacionamento presencial. Agora tá mais simples, né? Tá mais simples, bacana. Mais informações no Jornal da Menina, primeira edição, logo mais, a partir das 6 horas da manhã. 4 horas e 28 minutos. Acorda Brasil, pra ouvir mano a mano, um coração em um milhão.

0: Acorda Brasil, eu já fui de você. É boa essa música, hein? Aliás, a irreverência de Gira e Gira contagia, né? Boa, boa música. Quem mais passou por aqui nesse bloco? Fagner, Borbulha de Amor, Zé Neto e Cristiano, Largado as Traças e Mano a Mano, Um Coração em Um Milhão. É o Acorda Brasil de sexta-feira. Canta, galera. Vamos acordar a nossa gente, o nosso povo, meu amigo trabalhador, minha amiga trabalhadora. Obrigado pela grande audiência de todos os dias aqui no Acorda Brasil, em toda a programação menina. Vamos lá, conferindo aqui a participação do ouvinte, a Marciana está em Gaspar, deixando um bom dia para todo mundo. Valeu, Marciana, obrigado pela participação também aqui no nosso programa. Alô, alô, Luciana, diga lá, bom dia.
1: Bom dia, Titi Wilson. É a Luciana do bairro Fortaleza. Uma abençoada sexta-feira para todos nós. Que comece um excelente fim de semana para todos. Deus nos abençoe mais um fim de semana e mais um dia.
0: Valeu.
1: Toca a música Tocando em Frente para a gente escutar. Beijo.
0: Grande abraço, beijo no coração, tudo de bom.
2: Bom dia, aqui é a Angélica de Vidal Ramos. Eu quero oferecer uma música para o meu marido Paulo Sérgio. Desejar a ele uma ótima sexta-feira e dizer que eu amo ele demais.
0: Bacana, legal. Ó, você também pode participar aqui no Acorda Brasil, você sabe, né? O WhatsApp é o 21026515. O WhatsApp da menina para você interagir e participar aqui na 97,5.
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13 minutinhos, faltando para as 5 horas da manhã desta sexta-feira. Sextou, né, minha gente? Graças a Deus, a sexta-feira chegou, né? Eu não sei se você também. Eu falei isso na semana passada e eu tô falando de novo essa semana, né? Eu achei que a semana demorou para passar, viu? Talvez, né? Eu tô já me preparando para as férias, né? A partir do dia 3 de agosto, eu estarei de férias por um período de 15 dias, né? Então, deve ser por isso, né? Esse período que antecede as férias, a gente fica um pouco mais ansioso, aguardando pelas férias, né? O cansaço já vai batendo também, né? Então, a impressão que se tem é que o tempo caminha um pouquinho mais devagar, né? Mas vamos lá. Deixa eu trazer informações para você. Porque neste sábado, dia 25, moradores e trabalhadores de Gaspar começam a utilizar o transporte gratuito disponibilizado pelo município para realizar doações de sangue no Hemocentro Regional de Blumenau, o EMOSC. A iniciativa busca facilitar o acesso ao serviço e contribuir para a reposição dos estoques de sangue, que atualmente estão em níveis baixos. Serviço que começa agora em julho. Será realizado sempre no último sábado de cada mês, com saída e retorno pela Policlínica Municipal Dr. Valmor Beduschi. Ao todo são disponibilizadas 14 vagas mensais, mediante agendamento prévio nas estratégias Saúde da Família do município. Podem utilizar o transporte tanto moradores de Gaspar quanto profissionais que trabalham em empresas e órgãos públicos instalados na cidade. Mais informações a partir das 6 horas da manhã no Jornal da Menina, primeira edição. Cleiton e Camargo no Acorda Brasil. Não quero te perder. 11 minutinhos faltando para as 5. Boa sexta para todo mundo. Bom dia.

0: Felipe Falcão, que quer verdura. Para pessoal, a primeira hora do Acorda Brasil desta manhã de sexta-feira. Ô galinho, tá preguiçosinho hoje, né? Pode cantar, galinha. É sexta-feira, galo. É sexta-feira, minha gente. Sextou, né? Nós estamos juntos aqui na menina. Titio Wilson Progni na área. Mais quebrado do que arroz de terceira, mas tô aqui, né? Eu tô aqui. E eu sei que você está do outro lado do rádio também. Interagindo, participando, você pode ficar à vontade para mandar o seu recado por aqui também. No WhatsApp da menina, 21026515. O Jatir tá tomando chimarrão, né? Agora de manhã. Obrigado pela participação. A Márcia, eu gosto porque a Márcia, ela chama a nossa Aline Dorso de Aline Dorso, né? Valeu, Márcia. Obrigado pela participação aí, ó.
1: Bom dia, Márcia do Braço Bom Ilhota. Gostaria de ouvir a música Amor de Violeiro. Ofereço meu marido Alcino de Freitas, meu filho Matheus Silvio, minha nora Jéssica e vamos para todos os familiares, amigos de todos os reis da rádio. Bom dia a todos.
0: Valeu, Márcia. Obrigado pela participação também. A minha amiga Zinha, os doces e salgados do Tribés. Sextou com sono com S de sono, né? Ah, vamos que vamos, né, Zinha? Deixa a preguiça pra lá. É. Não tem o que fazer, né? Tem que trabalhar, né, mulher? É isso aí. Bom, quem é que tá por aqui? A Vande do bairro Escola Agrícola manda um alô pra nós aqui na empresa Iron Confecções. Embora que sextou, né? É, não tá chovendo. Não tá chovendo. Isso é importante, isso é bom demais, né? Bom fim de semana pra todo mundo aí, tá bom? Obrigado pela participação também. E bom trabalho. Intervalo comercial já. Por falar em tempo, né? Chuva, tempo bom e tal e coisa e tal. Daqui a pouquinho eu vou trazer o resumão da previsão do tempo para você que acompanha o Acorda Brasil.

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5: 14 graus de temperatura, estamos de volta com o Acorda Brasil aqui na Menina, o tempo todo com você. Chegou a hora de falar do clima, do tempo. Vamos trazer um resumão aqui pro final de semana e pro início da próxima semana também, né? Bom, hoje, sexta-feira, a atuação da circulação marítima mantém o tempo instável, com céu nublado e possibilidade de chuva a qualquer momento do dia, com mínimas entre 13 e 15, e as máximas não devem passar dos 20 graus. Amanhã, sabadão, o tempo volta a ficar firme aqui sobre a região do Vale Europeu, com sol predominando em meio a poucas nuvens ao longo do dia, com mínimas entre 13 e 15 e as máximas entre 22 e 24 graus. No domingo, sol aparece meia variação de nuvens durante a manhã, mas a partir da tarde, a presença de perturbações na atmosfera favorece a ocorrência de pancadas isoladas de chuva com trovoadas. Na segunda-feira, a tendência é que o tempo se mantenha firme com predomínio de sol no decorrer do dia. Mais informações sobre o clima, sobre o tempo, nos jornais. Da Menina, primeira edição e segunda edição, e também no Vila Sertaneja, logo mais, a partir das 17h. Leandro e Leonardo do Acorda Brasil da Menina. Amor dividido, 5 e 9, bom dia.

0: Guilherme Santiago. Casa Amarela é o nome da moda que você ouviu por aqui. Rio Negro e Solimões, Fivela com Fivela. Quem mais? Marcelo Teodoro, ponto G, Leandro e Leonardo. Amor dividido. É o Acorda Brasil, minha menina. O programa vai até às 6 horas da manhã, sempre com música boa, informação e com a sua participação também. Por aqui no WhatsApp da menina, você manda um recado pra gente, 2102-6515. O Motora, o Cláudio, motorista do ônibus 9484, desejando uma ótima sexta-feira para todo mundo. Um abraço para os nossos queridos amigos motoristas, cobradores, os amigos aí do transporte coletivo. Hoje é o dia do motorista, né? Hoje é o dia do motorista. Parabéns aí, né, para quem é motorista profissional, os amigos dos ônibus, dos táxis, dos caminhões. Muito obrigado, viu, gente? Um abraço especial. Deus acompanhe sempre, tá bom? O Elmar desejando para todo mundo um ótimo final de semana, diretamente de Benedito Novo, né, Elmar? Um abraço, amigo, tudo de bom, tá? Bom dia, menina FM. Aqui é o Marcelo da Mimo Facção, cidade de Rodeio. Eu quero oferecer uma música para as meninas aqui. Pode ser uma do Daniel. Valeu, Marcelo. Um abraço para todos aí na Mimo Facção em Rodeio, na nossa bela Rodeio. Muito obrigado pelo carinho, tá? O meu afilhado, né, Paulo José, mora em Rodeio, né? Beijo para todo mundo aí de Rodeio, então, tá? Meu amigo Clóvis Capivara, ligado aqui no Som da Menina, um abraço. Muito obrigado pela audiência também. O Edemar Alves deixou mensagem de voz. Fala aí, meu parceiro.
1: Bom dia, Wilson, meu amigo. Tudo bem? Um ótimo dia a todos aí na Rádio Menina aí. Aqui é o Edemar da Nova Rússia aqui. Toca aí uma do Christian Ralph aí pra gente aí curtir. Um abraço aí a todos aí, fiquem com Deus.
0: Grande abraço, amigo, obrigado pela audiência também aqui no programa. O Mila, sextou e eu quero deixar um abraço pra minha turminha, o Lido, Sônia, o Ítoli, Pisco, o Maneca, o Júlio do Jordão, e um beijo especial pro Marcelo Suter, até porque hoje é sexta-feira, né, Mila? Então tá bom, meu querido, um abraço, obrigado pela audiência também aqui no Acorda Brasil. O João do bairro Fortaleza também deixou recado por aqui, muito obrigado, um abraço, tudo de bom, tá? Hora do intervalo, vem aí a informação e daqui a pouquinho eu volto com mais músicas.
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0: Estamos de volta às 5 horas 27 minutos.
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0: Seguimos por aqui. Olha só, os medidores de velocidade instalados nas principais vias de Blumenau passarão por aferição obrigatória do Instituto Nacional de Metrologia, Qualidade e Tecnologia, o Inmetro, hoje, sexta-feira, dia 24, e domingo, dia 26. Os trabalhos começam às 8h30 nos dois dias. Serão acompanhados pela Secretaria Municipal de Trânsito e Transportes, a SMTT. Durante os testes, o trânsito será orientado por agentes e sinalização nos locais das aferições. Mais informações no Jornal da Menina, primeira edição, logo mais, a partir das 6 horas da manhã. Agora são 5 horas 29 minutos. Jean Giovanni, não vivo sem

0: Brasil, bagulho é louco, mano. João Carreiro, aqui na programação 97,5. Descida. Milionário e José Rico, Eduardo Costa, Amor de Violeiro e Jean Giovanni no comecinho do bloco Não Vivo Sem Você. Ei, pode cantar, galera. Vamos acordar nossa gente. Vamos acordar nossa gente. Vamos lá, daqui a pouquinho, 6 da manhã, por aqui, tem Jornal da Menina, primeira edição, viu? Bom, o Lucas de Gaspar é motorista de caminhão, tá indo a Pouso Redondo. Mandou um alô pra nós, rapazes da BM Italiação. Alô, rapazes da BM Italiação, um abraço pra vocês aí. E tudo de bom, tá? Vamos devagar na rodovia, com calma, com tranquilidade, tá bom? Essa hora da manhã o trânsito tá tranquilinho ainda, né? Tá tranquilo, tá legal, né? É, a partir das 6:30 da manhã, aí o trânsito começa a ficar mais intenso, na 470 também. Meu amigo Chulapa tá por aqui, muito obrigado, um abraço. A Cleidiane Link, da Vila Itopava, manda um beijo pra minha irmã, a Andriele, que tá trabalhando lá na Via Têxtil. Um abraço, bom fim de semana. Quem mais na sintonia do nosso programa? Alô, alô, bom dia.
1: Bom dia, tio Wilson. Passando aqui para deixar um abraço para vocês todos. Mandar um beijão aí para minha esposa Larissa, para meus filhos Jean e Amabile. Um ótimo dia a todos.
0: Fechou, Valmir. Obrigado pela participação também aqui no programa. Muito bem. Tá chegando o intervalo comercial. Daqui a pouquinho eu volto com muito, muito mais.
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5: Estamos na reta final do programa, de volta com o último bloco do Acorda Brasil desta manhã de sexta-feira, sempre agradecendo a sua companhia. Muito obrigado mais uma vez, tá? Vem aí o Jornal da Menina, primeira edição, informação cedinho aqui no seu rádio. Amanhã, sabadão, eu volto às 8, no Som na Caixa. Fechou? Tá combinado? Então tá agendado o nosso próximo encontro. Uma ótima sexta-feira para todo mundo. Um abraço forte, um beijo gostoso e até amanhã. Tchau, gente.

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0: muito bom dia pra você, 6:03, tudo bem? Tudo certinho por aí? Estamos chegando, hein? Ela chegou também, a sexta-feira, dia 24 de julho de 2026, e desejar uma excelente sexta, bom começo e de final de semana pra você que tá de radinho ligado na Menina. Menina FM de Blumenau 97,5, você também que tá na internet com a gente, aproveitando as plataformas digitais da Menina, aquele abraço, obrigado pelo carinho da sintonia, que seja aí um final de semana maravilhoso, né? Para todos nós. Hoje então, começamos o dia aí sem chuva, temperatura na casa dos 16 graus no Água Verde, a temperatura que a gente tem atualizada aqui na estação meteorológica do Alerta Blue, da Prefeitura de Blumenau, junto com a Secretaria de Defesa Civil de Santa Catarina. 16 graus, então, 16 graus aí começando o dia. Tá fresquinho, tá gostoso, tá agradável aí o amanhecer de sexta-feira. Claro que bastante escuro ainda, daqui a pouquinho a gente vai ver aí se o sol vai brilhar ou não ainda nesse comecinho de manhã. Então, claro que a gente vai passar também para você a previsão do tempo com as informações aí da meteorologia ali pertinho das 7 horas da manhã. Tá, bom dia aqui primeiramente pro Jefferson Fagundes. Tudo bem, Jeff? Bom dia.
1: Tudo bem, Rodrigo Vieira. Bom dia para você, bom dia para o nosso ouvinte da Rádio Menina. Sexta-feira é o fim de semana que tá chegando. Hoje, dia 24 de julho, é o Dia Nacional do Suinocultor, né? Parabéns a todos os suinocultores, os profissionais responsáveis por uma das cadeias mais importantes do agronegócio brasileiro, criadores de suínos. Hoje também é o Dia Internacional do Autocuidado, muito importante, né? Hoje também é o Dia da Tequila. Amanhã, sabadão, dia de São Cristóvão, dia do colono, dia do escritor e também dia do motorista. E no domingão, dia 26, uma data muito especial, né? Que legal. Domingo é dia dos avós. São as datas comemorativas de hoje e também do sábado e do domingo, Rodrigo.
0: Quem tem o vô e a avó perto tem que aproveitar bastante, né, Jeff?
1: Ah, coisa boa, né? É. Coisa gostosa. Se puder, aproveite, mande mensagem, né? Hoje em dia, com a tecnologia, você fica perto também. Parabéns antecipado aí a todos os vovôs e as vovós.
0: É, dá pra fazer ligação de vídeo, né? Mas quem mora perto, né? E convive ainda, né, tem que curtir bastante, né? Porque depois que vai, a gente sente bastante falta, né? Então, um beijo pra minha avó, Alzira, lá na Itopaba Central. É a única avó que eu tenho viva ainda. Seus avós são vivos, Jefferson?
1: Eu tenho a minha avó por parte de mãe, viva, bem, graças a Deus, né?
0: É, tem quantos anos?
1: Ela tem 86.
0: 86, a minha tem 83.
1: É.
0: Mora lá?
1: Mora lá, em Rondônia.
0: Rondônia, a minha mora aqui, pertinho, né? Itopaba Central, então boa. Dá pra aproveitar.
1: Sinto falta, mas sempre tô falando com ela. Ela também tá antenada na tecnologia.
0: Ah, é, gosta.
1: Isso fica mais fácil, né?
0: A minha é ligadaça. Eu postei até um vídeo esses dias, aí deu bastante compartilhamento, comentários e tal. Ela botou pra correr os golpistas aí, né? No WhatsApp.
1: Hoje em dia o carinho também vem pelas redes sociais, né? Beijo a todas as vovós e vovôs. Que legal, data que deixa a gente até emocionado. Parabéns.
0: Ó, se você for vovó, sinta-se abraçado por nós agora, tá? Diz que é melhor ser vô e vó, hein? É. Do que pai e mãe, não sei, né?
1: Pai e mãe com açúcar, né?
0: É, cada um tem os seus privilégios, né? Os seus prós e contras, né? Acho que contra não tem nada de vô e vó, fala sério, hein?
1: Só coisa boa.
0: É. O vovô e vovó, manda foto pra gente aqui, quero ver as fotos que vão chegar aqui dos avós aqui com os seus netos. Só com os netos, é nada de colocar os filhos na jogada aqui. Só queremos os avós e os netos aqui agora pra gente aproveitar e daqui a pouco até quem sabe colocar na live algumas imagens aqui, tá? Dia do motorista também, né? No sábado, amanhã, então, os motoristas aí de plantão, pessoal aí da boleia, do caminhão.

0: Caminhão, pessoal do táxi, pessoal do aplicativo, pessoal do transporte coletivo e tantas outras áreas aí, né? Que nós temos motoristas profissionais. Podem mandar fotos aqui também, fiquem à vontade para a gente falar o nome de vocês. Aqui parabenizar todos os motoristas também que estão com o radinho ligado na menina, dando aquela carona principalmente, né? Tá cheio de motorista aí que já liga o carro, já liga na menina, né? Já automático. Não tem outra, né? Tá colado na menina, não sai de estação. E é isso que a gente quer abraçar. Quem é fiel aí com a gente, quem não muda, né? Quem tá toda a vida dando aquela preferência aí no seu carro, na sua viatura, no busão, no caminhão, na van, no táxi, no aplicativo, escutando a menina. Obrigado, gente. Parabéns, motoristas. Amanhã pelo dia de vocês aí, tá bom? 6:07. É hora das nossas manchetes de hoje.
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0: Vamos começar com o setor policial. Como é que foi nas últimas horas, Jeff?
2: No bairro Velha, Rodrigo, um homem de 39 anos foi preso ontem à noite por porte ilegal de munição. A gente vai trazer essa informação com detalhes. A polícia encontrou várias munições. O homem, né, estava com esse arsenal. Daqui a pouquinho a gente vai trazer detalhes dessa ação da polícia militar. Suspeitos de um duplo homicídio no estado da Paraíba foram localizados aqui em Santa Catarina. Teve prisão em Blumenau, teve ação da polícia também no município de Brusque. Daqui a pouquinho os detalhes dessa informação, já estão todos presos pela polícia. Esse foi um trabalho, né, em colaboração com as autoridades lá do estado da Paraíba também. E os criminosos continuam tentando aplicar golpes, desta vez usando o nome da Secretaria de Meio Ambiente de Indaial. A gente falou de um golpe que estavam tentando aplicar em nome, né, de uma superintendência de Gaspar, creio que foi nessa semana, e agora os criminosos estão utilizando o nome da Secretaria de Meio Ambiente de Indaial para aplicar golpes por telefone às vítimas e empresas. Daqui a pouquinho os detalhes, até mesmo, né, para você espalhar essa informação para ninguém ser vítima desses golpes. Já já eu trago os detalhes aqui pro ouvinte da Rádio Menina.
0: Vamos agora com o Gabriel Lângaro trazendo já as notícias do trânsito pra gente. Unidade móvel em ação nesta sexta. Fala, Gabi, bom dia. E os teus avós, hein, Gabi? Você é mais jovem, devem ter todos aí pertinho, todos em vida ainda, os seus vovôs e vovós, ou Gabriel Lângaro? Bom dia.
3: Com certeza, Rodrigo. Bom dia para você, bom dia para nossa equipe, pro ouvinte da Rádio Menina. Tenho meus avós, né, todos com vida. Eles moram um pouquinho longe, né? Moram em outra região aqui do estado, mas esse fim de semana vou para lá para dar um abraço bem apertado neles.
0: Ô, oh, coisa boa então. Vai curtir o seu vovô, sua vovó, né? Dos dois lados aí, do pai e da mãe, né? Eles moram em qual cidade? É Lages?
3: Monte Carlo.
0: Ah, Monte Carlo, é verdade, né? Mais para cima ainda, hein? Um abraço pro pessoal de Monte Carlo aí que tá escutando a gente. Tem o pessoal lá na Velha, lá, Chicão, Juvelino e toda a turma aí. O pessoal tá sempre acompanhando a Rádio Menina. Tem uma galera boa aí de Monte Carlo que mora aqui em Blumenau. E o trânsito, hein? Teve acidente essa noite aí, madrugada, que bateram em muro, é, Gabriel Lângaro?
3: Foi essa situação, né? Inclusive, nossa unidade móvel vai para conferir de perto como é que ficou a situação de um muro, né? Uma caminhonete. Estaria estacionado, né? Teria perdido conexão ali com o freio e acabou atingindo o muro de uma casa. Isso ocorreu no bairro da Glória, né? Rua Belo Horizonte. Daqui a pouco vou para lá para trazer informações de como ficou, né? Não há informações de pessoas feridas, apenas danos materiais. Mas de fato, né, estragou bastante, o muro ficou completamente destruído. Daqui a pouco trago informações junto com outras informações do trânsito também. Teve um motociclista de 21 anos, ele foi hospitalizado na escola agrícola, né? Se envolveu em um acidente com um carro não identificado porque o motorista fugiu depois do acidente. Também teve situação aqui na rua 7 de setembro, uma moto Honda Bis, né? Acabou colidindo contra um Fiat Mobi e aí a condutora da moto precisou ser levada para o hospital para o atendimento médico. Daqui a pouco eu trago essas e outras informações, Rodrigo.
0: Valeu, obrigado, é o Gabriel Lângaro, daqui a pouco ele vem com a nossa unidade móvel. Parabéns para ele pelo dia do motorista também, né? Ele tá conduzindo todo dia aí a nossa unidade móvel, inclusive motorista fresco, né? Acabou de tirar a carteira aí, a CNH, e todos, né, motoristas aí de forma geral, escutando a menina, né? Todo dia aí tem, né? Você se transforma, né? No motorista, você vira motorista e mesmo não sendo profissional, mas é aquele dia a dia, né? Que você vai pro trabalho, leva a criança na escola, vai pro compromisso, né? Então tá na boleia aí, abraço para os motoristas. 6:12, agora virando o reloginho, vou chamar o repórter Cristiano Silva, que vem com o destaque dele aqui pra gente. Fala, Cris, bom dia.
4: Olá, bom dia, Rodrigo, Jefferson, Gabriel e você, ouvinte do Jornal da Menina, primeira edição. Ministério da Saúde começa a distribuir nova insulina de longa duração pelo SUS. Medicamento reduz aplicações diárias e melhora o controle da glicemia. Daqui a pouco eu volto com mais informações.
0: Valeu, obrigado, Cris. E até ainda só sobre trânsito, já que o Cris falou de saúde, mas voltando aqui ao trânsito, a gente vai daqui a pouco falar sobre o acidente ali na Martin Luther. E até vamos trazer as entrevistas que eu mesmo fiz ali ontem, comecinho da tarde, uma batida de caçamba com moto, duas pessoas feridas, uma até mais gravemente. Helicóptero Arcanjo chegou a ser acionado ontem ali na região da Avenida Martin Luther, perto ali do restaurante Mortadela. E pessoas ali ajudaram, viu, nos primeiros socorros. Eu conversei com uma médica, com uma brigadista. Daqui a pouco o pessoal dos bombeiros também fala por aqui a respeito desse acidente. Tem que ter atenção total no trânsito, não dá pra bobear, hein? Um pouco mais informações da batida ontem ali grave na Avenida Martin Luther, região central de Blumenau. Jefferson Fagundes vem com outros destaques pra gente agora. Vai, Jeff.
2: Rodrigo, os moradores ali da região do Morro do Concórdia, no bairro Velho, entraram em contato conosco. Eles estão cobrando o início de uma obra de pavimentação, especialmente ali na rua Antônio Protácio Oliveira. A comunidade, né, tá se queixando da demora para isso acontecer. E isso, Rodrigo, já seria um reflexo das recentes investigações sobre contratos de obras públicas. Aquilo que a gente falou tanto aqui, né? Aquelas investigações conduzidas pelo GAECO. Daqui a pouquinho a gente vai trazer a fala de um líder comunitário ali da Associação dos Moradores do Grande Concórdia, falando a respeito dessa ansiedade em ter, né, a obra pronta ali. É uma rua, né, de macadame, está sempre dando problema, a pavimentação seria a solução, só que isso está travado, segundo os moradores. E vamos também, Rodrigo, trazer aqui uma informação para quem fez o concurso público. Atenção, hein? Atenção. A educação aqui de Santa Catarina, inclusive, já divulgou o cronograma para a escolha das vagas dos aprovados em concurso público de 2024. Daqui a pouquinho a gente traz os caminhos para você fazer essa consulta também.
0: Beleza, combinado. Temos aí uma data importante, que é o Dia Mundial de Prevenção ao Afogamento. Quem vai trazer reportagem sobre isso é o Cadu Reis. Fala aí, Cadu, qual é a sua manchete?
5: O Dia Mundial de Prevenção ao Afogamento, instituído pela Organização das Nações Unidas, será comemorado neste sábado, 25 de julho. Conforme o relatório de 2026 da Sociedade Brasileira de Salvamento Aquático, mais de 5.700 pessoas morrem afogadas por ano no país.
0: Já já o Cadu vai trazer dicas aí de prevenção, enfim, especialmente aí para os mais novos, né? É um dos principais motivos de mortes de jovens de até 24 anos de idade, a questão do afogamento. E o Marcão, claro, vai trazer agenda social, como toda sexta-feira, né, Marcão? Bom dia, qual é a pauta hoje da nossa agenda comunitária nesse sextou? Bom dia, Marcão.
6: Olá, bom dia, meu caro Rodrigo Vieira, bom dia aos ouvintes da Menina FM. Na agenda social desta sexta-feira, vamos falar do almoço amanhã do Movimento Lareira, lá do bairro Garcia, da Igreja Santo Antônio, ainda sobre a feijoada beneficente da Patota Sub 50 do Vasto Verde, da feijoada da Casa São Simeão e do pedágio do badminton Blumenau Clube. Tudo isso e muito mais daqui a pouco aqui na agenda social, meu caro Rodrigo Vieira.
0: Valeu, valeu, Marcão. Até já então. E tem o esporte no comando aqui do Jefferson Fagundes. O que você vai trazer no esporte aí, Jefferson?
2: Bom, Rodrigo, daqui a pouquinho a gente, né, fala de esporte, traz aí a reta final do Campeonato Catarinense. A briga ali ficou pelo rebaixamento, porque o campeão, como a gente já trouxe aqui, já conhecemos durante a semana, que é o Ercílio Luz. Mas temos a última rodada, né, neste fim de semana, 18ª rodada, com jogos amanhã e no domingo. Daqui a pouquinho os detalhes. Vamos falar ontem do Grêmio, que perdeu jogando fora de casa, né? Não deu pro Grêmio. Todos os jogos da... os jogos de ida das oitavas de final da Sul-Americana já foram realizados. E agora, as atenções pro Campeonato Brasileiro da Série A. Ontem teve o Corinthians goleando e no fim de semana tem mais bola rolando. Essas informações e muitas outras daqui a pouquinho no esporte aqui da Rádio Menina.
0: E tem os joguinhos abertos, né? Em andamento, a gente vai passar a agenda aqui, o que tem de jogo, né? Pra até o pessoal se organizar aí no final de semana, torcer também pelos estudantes, pelos jovens, e ainda como destaque aqui, vou passar depois mais informações, tem a final da Liga Blumenauense de Futebol Amador, né? O jogo entre Alvorada e Atlético Itopava, dois times tradicionais aí do futebol amador de Blumenau, especialmente lá da Itopava Central, e o jogo primeiro é no Alvorada, viu? Já mais informações, tem pessoal que quiser curtir aí um domingo diferente, né? Quem sabe quem nunca mais viu aí um jogo de futebol amador, né? Tá a fim de fazer uma programação aí legal no domingo, vou passar aqui o serviço aí pro jogo do Alvorada no próximo domingo, é o jogo de ida da final aí do campeonato da LBF, a Liga Blumenauense de Futebol Amador aí de Blumenau, fase decisiva, tem final então nesse final de semana. 6:17, tudo isso e muito mais é o Jornal da Menina, que só tá começando pra você.
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0: Vamos dar uma passada rapidinho aqui na internet. Acordo nuclear entre Arábia Saudita e Estados Unidos desperta temor no Oriente Médio. Eleições, centro tende a neutralidade, decepciona Flávio, Lula vê quadro menos negativo. Receita abre hoje consulta ao terceiro lote de restituição do imposto de renda de 2026. Erro em Pix por CPF barra 165 mil restituições. Tenho medo de voltar. Desabrigados relatam trauma um mês após terremoto na Venezuela. Casos de stalking crescem 30% no Brasil ano passado. Entenda o crime de perseguição. País registra 500 ameaçadas por feminicídio. Também aqui na internet, ministro do MDIC chama de indevida nova tarifa de 12,5% dos Estados Unidos. É a partir de hoje, né? Essa tarifa, essa sigla é o Ministério do Desenvolvimento, Indústria, Comércio e Serviços. O ministro definiu a nova tarifa de 12,5% aplicada pelos Estados Unidos sobre produtos brasileiros nesta quinta-feira, indevida, né? Foi a fala aí do ministro. Declaração foi dada durante uma entrevista coletiva. A partir de hoje, então, tem esse impacto, né, na economia envolvendo Brasil e Estados Unidos. Santa Catarina aí bastante preocupada com essa situação. Aqui também nas notícias da internet, vamos já direto para o nosso portal Menina Blue. O sistema do CNPJ ficará fora do ar para implantar novo cadastro alfanumérico. Aferição de radares altera trânsito em Blumenau neste fim de semana. Bombeiros utilizam 58 mil litros de água para controlar incêndio em silo em Indaial. Tem imagens aqui no portal Menina para você acompanhar. Caso que aconteceu aí na tarde da última quarta-feira, ontem os bombeiros passaram mais detalhes a respeito desse caso ali na cidade de Indaial. Acesse aqui o nosso portal, vem cá acompanhar muita informação, portal Menina Blue na palma aí da sua mão. Teve essa aferição de radares que eu comentei que tá aqui nas manchetes do portal Menina Blue, já começam esses trabalhos hoje, viu? Na sexta-feira. Hoje vai ter pessoal aí aferindo radar na Francisco Faldi, que na Hermann Rucher, na Rua Amazonas, Rua Itajaí. E domingo essas aferições continuam. Vamos combinar, gente, uma sexta-feira isso, né? Ai, ai, ai, haja paciência pra quem tá no trânsito, né? Acesse aqui o nosso portal então e vem acompanhar a informação completa. Vai mandando seu WhatsApp também, 2102-6519. Já tem bastante foto aí chegando do dia dos avós, também do dia do motorista. Seu Valdir Sais mandando aqui, ó. Bom dia. Avô e vó, né? Acho que é avô, né? Dessas três lindas meninas. Valeu, um abraço, Valdir. Tudo de bom pra você aí. Tem áudio chegando aqui, tem mensagem aqui também da Maria Luísa, vovó Caqui, te ama infinitivamente, valeu, obrigado aqui, a Caqui, na verdade, a Cacilda, né? A Caqui, a vovó Caqui, é a avó da Maria Luísa, da Malu, vó coruja, hein, Caqui, um abraço pra você, tá bom? A Luciana, como é que funciona pra anunciar na agenda? Temos uma pastelaria na igreja em agosto. Só mandar pra gente aqui, manda no comecinho daquela semana que vai ser o evento, se quiser mandar também na semana já anterior, viu? Lu, manda pra gente aqui, manda a artezinha digital que a gente divulga aqui, pode mandar áudio também de alguém lá da pastelaria, da igreja, melhor dizendo, né? Que vai fazer aí a pastelada, na verdade, né? Ela escreveu aqui uma pastelaria, mas é uma pastelada numa igreja que vai ter em agosto. Pode mandar, Luciana, que a gente divulga aqui gratuitamente, viu? Essas ações aí sociais, comunitárias, não tem cobrança aqui do nosso comercial, né? Um trabalho jornalístico da Rádio Menina, toda sexta-feira que o Marcão faz aqui sempre com a gente ao vivo no estúdio. Como é que vai ficar o tempo hoje, no final de semana, para todo mundo já se organizar aí, Jefferson Fagundes?
2: Bom, Rodrigo, hoje o tempo deve ser instável, viu? A sexta-feira tem essa atuação de uma circulação marítima, mantendo o tempo instável, céu nublado, possibilidade de chuvisco a qualquer momento do dia. Mínima entre 13 e 15, não vai esquentar muito, a máxima deve ficar ali na casa dos 20 graus. Tempo firme no fim de semana, o sábado deve começar com tempo firme e sol predominando. Então a gente deve ter, né, uma sexta-feira de um jeito, começo do fim de semana, o sábado ali de outro. Daqui a pouquinho vamos atualizar todas essas condições do clima com o time de meteorologistas do Alerta Blue participando todos os dias aqui com a gente, pouquinho depois das 7 horas da manhã, ao vivo.
0: 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Obrigado aqui os nossos parceiros. Um abraço pro Kleber do Guincho. Estamos juntos todos os dias, escreveu aqui o Kleber, valeu. Obrigado, Kleber. Pessoal que trabalha nos guinchos aí de Blumenau, da região. Parabéns também pelo dia do motorista amanhã, dia 25 de julho. Tá bom, Kleber? Valeu, parceiro. Sempre radinho na menina, hein? Intervalo, a gente volta já. 6h23. A seguir tem o setor da segurança e muitas outras informações.
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1: 6:27, estamos juntos aí com você, a informação não para, né? Seguimos aqui na Menina, te deixando bem atualizado, informado, inclusive já vamos passar aqui, ontem aconteceu à noite aqui em Blumenau a seletiva aí do concurso da Realeza, da 42ª Oktoberfest de Blumenau, a 42ª já é do ano que vem. Esse ano é a 41ª e ontem então 21 candidatas que se inscreveram fizeram uma seletiva. Já teve ali o concurso, né? O primeiro concurso, a primeira etapa, e 10 foram selecionadas. Já a gente passa essa lista aí das 10 que vão estar na final esse ano, né? No último dia da Oktoberfest Blumenau, vai ter o concurso da Rainha e das Princesas, e 10 então foram selecionadas ontem à noite. Daqui a pouco a gente passa mais informações. Dia Mundial de Prevenção ao Afogamento é amanhã. E alerta para a segunda maior causa de mortes de crianças de até 4 anos no Brasil. Reportagem agora é do Cadu Reis. Vamos acompanhar.
2: O Dia Mundial de Prevenção ao Afogamento, instituído pela Organização das Nações Unidas, será comemorado neste sábado, 25 de julho. Conforme o relatório de 2026 da Sociedade Brasileira de Salvamento Aquático, mais de 5.700 pessoas morrem afogadas por ano no país. A insuficiência respiratória pela aspiração de líquido é a segunda principal causa de óbitos entre as crianças de 1 a 4 anos no Brasil, a terceira para a faixa etária de 5 a 9 anos e a quarta para as pessoas de 10 a 24 anos de idade. 4 crianças brasileiras morrem por afogamento a cada dia, sendo uma dentro de casa. O presidente da Coordenadoria de Salvamento Aquático do Corpo de Bombeiros Militar de Santa Catarina, capitão Rafael Manuel José, orienta.
3: A Sociedade Brasileira de Salvamento Aquático diz que a distância ideal de uma criança num ambiente desse, onde há o risco de afogamento, é de um braço. Porque num piscar de olhos, a criança pode entrar numa piscina, se afogar e ninguém vê. Então, a orientação que se dá é que esses espaços, esses ambientes, sempre sejam cercados, tenham as suas devidas instalações de ralos anti-sucção para se evitar problemas também com a sucção, por exemplo, pelo cabelo. E, claro, a atenção, né, a essas crianças para evitar esse tipo de problema de gravidade elevada.
2: Somente na última temporada de verão, os guarda-vidas do Corpo de Bombeiros Militar de Santa Catarina realizaram mais de 3 mil salvamentos aquáticos. O capitão Rafael Manuel José detalha os passos da cadeia de sobrevivência e prevenção ao afogamento.
3: Sempre que você identificar alguém em situação de risco de afogamento, você não deve se expor a esse risco também. Um grande número de ocorrências envolve afogamentos múltiplos, né? Então, a sua ação deve ser, primeiramente, ligar para o Corpo de Bombeiros Militar, para o número 193, e fornecer um objeto flutuador para essa pessoa que está necessitando, na sequência, então, a remoção da pessoa da água. E na continuidade disso, caso esse resgate não tenha, digamos, um final feliz, naturalmente vem a necessidade do encaminhamento para uma unidade hospitalar com vistas à tentativa, né, da recuperação dessa pessoa.
2: O Corpo de Bombeiros Militar de Santa Catarina fomenta a prevenção aos afogamentos, instruindo crianças e jovens de diferentes faixas etárias com os projetos Golfinho, Guarda-Vidas Mirim e Jovem Guarda-Vidas. A corporação também se alinha a estudos internacionais para aperfeiçoamento do trabalho preventivo e utiliza tecnologias como vídeo monitoramento e drones para evitar as ocorrências nos balneários catarinenses. De Florianópolis, da Rede de Notícias Acaerte, Cadu Reis.
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1: 6:31, Jefferson vai trazer agora as ocorrências aí das últimas horas, inclusive com alerta e de golpe, mais uma vez, fala, Jeff.
5: Pois é, Rodrigo, os golpistas estão à solta, né? Criminosos estão utilizando o nome da Secretaria de Meio Ambiente ali do município de Indaial para aplicar golpes por telefone em empresas. A prefeitura lá de Indaial até emitiu um comunicado, né? Dizendo que os golpistas estão agindo da seguinte maneira: eles informam, né, a vítima em potencial sobre supostas fiscalizações, e aí que acontece? Eles tentam cobrar taxas indevidas das vítimas. E aí, né, se a pessoa fizer ali o pagamento, depois fica bastante difícil reaver o dinheiro. A administração municipal está esclarecendo que as secretarias do meio ambiente e do planejamento, elas não realizam cobranças para vistorias sem que haja solicitação prévia do contribuinte. Ou seja, se você não solicitou, não vai ninguém lá fazer nada, né? Também reforça que as guias de pagamento são emitidas exclusivamente de forma digital pelo sistema da prefeitura, o sistema oficial. A orientação é para que empresários e moradores desconfiem de ligações com esse tipo de abordagem e, em caso de dúvida, entre em contato diretamente com a prefeitura pelos canais de contato. Inclusive, deixaram até um telefone que eu vou repassar aqui. Se você tem dúvida, recebeu esse tipo de abordagem, liga para 3333-4520 da Secretaria do Meio Ambiente ou 3317-8896 da Secretaria de Planejamento lá de Indaial. Esses contatos estão também à sua disposição lá no portal Menina Blue. A Polícia Civil prendeu ontem 3 homens investigados por suspeita de participação em um duplo homicídio ocorrido lá no estado da Paraíba, no Nordeste brasileiro. As prisões foram realizadas durante apoio operacional prestado pela Delegacia de Homicídios, né, que é do DIC, o Departamento de Investigações Criminais de Blumenau, à Polícia Civil da Paraíba. 2 suspeitos foram localizados na região central aqui de Blumenau e um terceiro foi preso em Brusque. Todos alvos de mandado de prisão temporárias pedidos pela Justiça da Paraíba. As prisões fazem parte da Operação Nexus, que foi conduzida pela delegacia, pelo núcleo de homicídios da 6ª Delegacia Seccional de Polícia Civil, investigando 2 mortes. As vítimas foram assassinadas em 2025 no município de Conde, lá da Paraíba, um município, né? E esse caso aconteceu na zona rural do município. Segundo a investigação, os presos são apontados como supostos integrantes de uma organização criminosa chamada Ocaida, originária da Paraíba. Eles estariam envolvidos nesse duplo homicídio. A gente traz também, Rodrigo, outras informações. Teve um homem que foi preso com munições e material para recarga ali no bairro Velho, aqui em Blumenau. 39 anos, essa prisão foi ontem à noite. A polícia, pouco depois das 8 da noite, fez abordagem a um veículo e nesse carro encontraram, né, munições. Em conversa com o condutor, ele falou que possuía, né, que não possuía, aliás, não tinha registro e nem porte de arma de fogo. Encontraram 42 munições intactas de calibre 12, 27 munições intactas de calibre 28, chumbo para recarga, pólvora e ainda 2 aparelhos celulares. Para fechar, Rodrigo, giro pelas informações, a gente traz até notícias aqui da região. Teve um caso de estelionato ali no município de Timbó. Uma mulher foi vítima de um golpe de estelionato ontem à noite. Segundo informações da Polícia Militar, o criminoso ou os criminosos conseguiram realizar transferências bancárias e contratar um empréstimo em nome da vítima. Foi um prejuízo considerável, viu? Em torno de R$20.000. Ocorrência registrada no começo da noite. A vítima relatou que recebeu uma ligação de uma pessoa que se passou por um colega de trabalho, por uma colega de trabalho. Durante o contato, foi orientada a conversar com outro indivíduo por aplicativo, onde recebeu códigos que foram copiados e repassados aos golpistas. Após obter as informações, os criminosos acessaram remotamente as contas bancárias da vítima, realizaram PIX, transferências, né? E fizeram também um empréstimo de cerca de R$16.000. A vítima informou ainda que os dados do celular foram apagados remotamente, incluindo o acesso aos aplicativos bancários. As autoridades orientam: nunca compartilhe códigos de verificação, senha ou dados pessoais por telefone ou aplicativos de mensagem. Agora, a investigação vai ser feita para tentar chegar nesses criminosos, nesses estelionatários que deixaram um prejuízo estimado em R$20.000, caso que aconteceu ontem ali no município de Timbó. São as principais informações em destaque da segurança pública aqui no Jornal da Menina.
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1: 6h37 agora, o que é futebol para você, hein? 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
1: Daqui a pouco a gente tá de volta com o trânsito. Aqui o repórter Gabriel Lângaro já vem com as informações da unidade móvel. Sobre aquele acidente ontem na Martin Luther também, que a gente vai trazer aqui as entrevistas que eu fiz ontem ali no local da batida. E claro, tem outras notícias também. O repórter Cristiano Silva vai chegar já já falando aqui de saúde, inclusive da distribuição da nova insulina de longa duração pelo SUS. Já já mais detalhes. E tem um pessoal ali na Velha que está cobrando o início de uma obra de pavimentação. Já já você vai saber também dessa reivindicação. Então fica aqui na Menina, porque aqui você está muito bem informado. Até já.
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4: 6h43 agora, o Gabriel Lângaro tá chamando, vamos com ele então, porque é hora das notícias aí do trânsito nessas últimas horas. Vai, Gabi, direto aí da nossa unidade móvel, com você.
5: Ok, Rodrigo, trago as informações que envolvem o trânsito aqui no Jornal da Menina, né? Ocorrências que foram atendidas pela guarda de trânsito nessas últimas horas, né? Começo destacando uma situação de um motociclista de 21 anos que precisou ser hospitalizado, né? Depois que se envolveu em um acidente na rua Benjamin Constant. Isso ontem à noite, por volta das 9. Piloto da moto, né, uma moto Sport 110i, placas de Curitiba, sofreu a queda no asfalto. Jovem de 21 anos ficou ferido, né, e recebeu atendimento do Corpo de Bombeiros, foi levado para o Hospital Santa Isabel. Em depoimento aos socorristas, a vítima informou que um automóvel provocou a sua queda, mas não soube indicar a marca, o modelo, não soube indicar a cor, né? E também a placa do veículo, porque o carro não permaneceu ali na cena do acidente. Fugiu, saiu, né, sem prestar nenhum socorro. Fica agora, né, o questionamento por parte deste jovem, 21 anos, que ficou ferido neste acidente. Teve também uma situação, né, na rua Amazonas, próximo ao número 3500, uma colisão entre um Volkswagen Gol, né, e uma Honda CG 125, placas de Blumenau, os dois. O motorista do carro, que é um idoso de 67 anos, saiu ileso, piloto da moto, 49 anos, ficou ferido, né, ele caiu no asfalto também. Em decorrência do impacto, do tombo, foi socorrido e levado até o hospital. Os bombeiros fizeram os primeiros socorros na via e foi para o Santo Antônio, né, para o Hospital Santo Antônio, direto para a emergência. Para fechar o nosso giro de ocorrências, trago uma situação também que envolve a rua 7 de setembro, ali na altura do número 700, ontem 9 da noite. Uma batida entre Fiat Mobi e uma Honda Biz. Condutor do carro, 39 anos, não sofreu ferimentos. Condutora da Biz, mulher de 34, sofreu ferimentos graves, inclusive com a queda. Bombeiros prestaram os procedimentos do socorro ali no local mesmo, levou a vítima, ou melhor, liberou a vítima, né, na sequência, sem a necessidade do encaminhamento até o hospital. São as principais informações que eu trago do trânsito. Daqui a pouco tem unidade móvel aqui na Rádio Menina.
4: Valeu, obrigado, Lângaro. E ontem teve aquele acidente, mais ou menos 1h30 da tarde, quase 2 horas, ali na Avenida Martin Luther, perto do Mortadela, do restaurante Mortadela, sentido Ponte do Tamarindo, né? Martin Luther, essa avenida que é a sequência aqui da Beira Rio. Helicóptero Arcanjo chegou a ser acionado para atender a ocorrência. Foi uma batida entre um caminhão caçamba e uma moto. A moto bateu atrás do caminhão caçamba. Eu tive ali ontem no local do acidente, conversei com o pessoal dos bombeiros, já vamos trazer aqui o subtenente, o Sérgio dos Santos, mas antes, vamos trazer duas falas aqui da Natália, que ajudou na ocorrência. Ela estava almoçando ali, quando saiu, viu, escutou o barulho, né, escutou a batida e socorreu ali as vítimas, os dois que estavam na moto, o motociclista e o passageiro. A Natália é brigadista, né, por isso que ela fez esse atendimento de primeiros socorros. Vamos ouvi-la, ela fala a respeito desse trabalho e também, claro, desse acidente ontem grave, inclusive o motociclista ali bastante ferido, tanto que o Arcanjo, né, foi acionado, e o rapaz que estava atrás, ele, olha, teve bastante ferimentos, e até o relato dos bombeiros é que ele quebrou os dentes, viu, na batida, porque foi um impacto muito forte atrás da caçamba. Vamos ouvir aqui essa jovem aí que ajudou nesse trabalho de primeiros socorros.
6: Faz parte da brigada do SESI SENAI, nós temos o curso de primeiros socorros, né, para os estudantes e para a equipe também da escola. E a gente estava almoçando aqui no Mortadela e quando a gente ouviu a batida, então imediatamente eu e a minha colega seguimos aqui, fizemos os primeiros socorros, chamamos o socorro e ficamos conversando com eles, mantendo eles conscientes até chegar ao socorro então.
4: O motociclista, o condutor e o passageiro, eles bateram atrás da caçamba?
6: Uhum, eles foram buzinar então por uma conhecida, né, o motociclista ali que estava dirigindo, e aí parou o sinal, fechou o sinal e ele não percebeu e bateu atrás.
4: Bateu em cheio. Isso. Quem se feriu mais foi o condutor da moto. Ele apresentava ferimentos graves. Vocês fizeram os primeiros socorros, isso, então, ajudaram ali?
6: A gente faz o acionamento então do bombeiro, uhum, junto com o SAMU, eles fazem as orientações via telefone, e aí a gente vai seguindo as orientações orientações do médico do SAMU para fazer os primeiros atendimentos.
7: Uma médica também passou de carro aqui e parou para ajudar?
6: Isso. Então coincidiu, né, que ela estava também indo para o seu trabalho e aí ela parou fazer essa movimentação. A partir do momento que ela assume, nós então deixamos com ela para ela poder fazer os procedimentos corretos.
4: Essa Natália Dürink, que trabalha na escola SESI Senai, é o Senai ali da Rua São Paulo, né? Eles almoçam ali naquela região, então foram ontem almoçar ali no Mortadela e aí ela presenciou o acidente, ou pós-acidente já ajudou. E se não fosse ela e outra, colega dela que fizeram esse trabalho, poderia ter sido pior, viu? Porque realmente os primeiros socorros são fundamentais aí para salvar a vida de uma pessoa num acidente, né? O atendimento rápido de quem entende, obviamente, né? E essa médica que nós comentamos ali é a doutora Caroline Almada Demarque. Ela estava de carro passando, indo lá para a FURB, para o hospital da FURB, na Fortaleza Alta, e também presenciou o pós-acidente e parou o carro dela para fazer esse trabalho, né, de primeiros socorros. Eu conversei também com essa médica, a doutora Caroline. Vamos ouvi-la.
7: Para ajudar.
8: Estavam os dois meio confusos, meio desorientados, mas todo mundo encaminhado.
7: Conseguisse falar com eles, como é que eles estavam?
8: Um deles estava se comunicando bem, o outro já nem tanto, estava mais acordado, a gente ficou fazendo suporte ali.
7: Cara, tinha natural isso, né? Parar pra ajudar, porque você já é médica, né? Mas é uma ação que a gente tem que enaltecer, né?
8: Tá certo.
7: Parabéns, tá? Parabéns.
8: Obrigada,
7: e que bom que a senhora conseguiu fazer os primeiros socorros, tá bom?
8: Show de bola.
7: E bom trabalho. A senhora trabalha em qual hospital?
8: Agora tem pro Hospital Universitário da FURB.
7: Lá na FURB, Fortaleza Alta. Tá bom, atrasou um pouquinho lá, mas vai chegar daqui a pouco.
4: Uma jovem médica e a doutora Caroline Almada Demarque. O subtenente do Corpo de Bombeiros, Sérgio dos Santos, falou comigo ontem lá também depois do atendimento dos bombeiros e ele fala mais a respeito desta batida, moto que bateu atrás de uma caçamba da Martin Luther ontem comecinho da tarde e obviamente toda essa movimentação, os primeiros socorros, né? Orientações de trânsito e tudo mais, que tem que ter atenção, não adianta, né? Olhou para o lado, o carro da frente pode parar e pode dar batida, inclusive grave, né? Vamos ouvir aqui o subtenente do Santos dos Bombeiros aqui de Blumenau.
9: Aqui no local foi um acidente envolvendo uma motocicleta e um caminhão caçamba. A princípio, pelo que aparenta ali, a motocicleta colidiu na traseira da caçamba, né? E vindo a sofrer ferimentos graves ali, os dois motociclistas, né? Um sofreu TCE grave e o outro sofreu um ferimento no queixo e com fratura de dentes, né? O Arcanjo esteve no local aqui fazendo atendimento com a equipe aeromédica e o pessoal do SAMU esteve no local também para fazer a condução da vítima mais grave. E o bombeiro, com um aso, atendeu outra vítima, conduzindo ao Hospital Santo Antônio.
7: A gente percebe, né, a rápida chegada também do Arcanjo. Isso acaba ajudando, porque tem já uma equipe médica, até com uma própria UTI dentro do helicóptero, subtenente.
9: Ah, com certeza, né? Com certeza. O Arcanjo aí ajuda demais, né? Demais. Porque traz o médico até a ocorrência o mais rápido possível. E a vítima já sai totalmente estabilizada, né? Já sai como se estivesse num pronto-socorro, né?
7: A gente percebeu também a chegada de populares aqui rapidamente. Até conversei com a Natália, que é brigadista aqui do SESI Senai, da escola. Estava almoçando aqui no Mortadela, saíram aqui, viram já o acidente, já começaram a agir ali, fazer os primeiros socorros. Isso também ajuda bastante até a chegada do Corpo de Bombeiros?
9: Ah, com certeza. O pessoal que tem o pré-hospitalar ali, que entende, né? Que sabe atuar na área, ajuda bastante, né? Até para evitar que uma vítima se afogue ou um caso parecido, né? Isso ajuda bastante a preservar a vida da integridade física dos pacientes, né?
7: Isso é para quem conhece. Para quem não sabe, não tem que mexer na vítima, subtenente.
9: Ah, com certeza. Quem tem um conhecimento básico, né? Ele pode até agir no local, né? Agora, quem não sabe o que fazer, realmente é ligar o 93, ligar o 92, que é o SAMU, o 93, que é o bombeiro, e aguardar a chegada das equipes, né? O que a pessoa pode fazer é preservar a segurança no local, que é mais importante, né? Para que não ocorra um outro tipo de acidente, um novo acidente, né?
7: Tinha uma médica também ajudando, que eu vi, até conversei com ela ali, a doutora que estava indo lá para o hospital da FURB, estava auxiliando vocês ali, mais uma médica, cara. A médica até chegou antes do que a do Arcanjo, porque ela estava passando de carro aqui, né, subtenente?
9: Sim, ela se deparou com a ocorrência, né, no momento que aconteceu, então ela chegou, quer dizer, em cima da ocorrência, né?
7: No trânsito, vocês que trabalham com acidente diariamente, infelizmente, subtenente, não dá para bobear, né? Aquela aquele segundinho de falta de atenção já pode dar uma batida tão grave como essa, hein?
9: Ah, com certeza, né? Segundo relatos aí de populares aqui, o rapaz ali que colidiu na traseira do caminhão, ele foi dar uma olhada para uma colega que estava na calçada e acabou que se distraiu e colidiu na traseira, né? Segundo relatos do pessoal que estava indo aí.
4: Um abraço lá pro sargento, aliás, subtenente, né? Do Santos, que trabalhou nessa ocorrência junto com outros bombeiros, uma, duas, três viaturas dos bombeiros, mais o SAMU também, mais o Arcanjo ontem, atendimento na Avenida Martin Luther, acidente grave ontem à tarde, né? Uma das principais avenidas aí na região central de Blumenau e infelizmente esse motociclista aí ferido com gravidade, foi levado aí até pela ambulância, mas com acompanhamento também do pessoal do Arcanjo, né? Equipe médica, inclusive. E a idade não foi passada aqui do motociclista, né? Não sei se está no relatório da guarda, até a gente pode depois verificar aqui, mas o passageiro tem 23 anos, né? O carona da moto, e ele machucou bastante também, né? Imagina, né? A caçamba parou na sinaleira que tem ali na frente do posto de combustível e aí a moto bateu atrás em cheio aí nessa caçamba. Tomara que eles se recuperem aí, né? Os dois. E parabéns aí novamente a Natália, a colega dela e a doutora Carol aí que fizeram esse trabalho de primeiro socorro, pessoas tão boas, né? Graças a Deus a gente tem gente boa, né? Que consegue, gente do bem, né? Que consegue fazer esse tipo de ajuda em um acidente de trânsito. Agora faltando 6 para as 7, o repórter Cristiano Silva chega com informações pra gente, vamos à reportagem do Cris, que é sobre o Ministério da Saúde, que começa a distribuir nova insulina de longa duração pelo SUS, medicamento reduz aplicações diárias e melhora o controle da glicemia. É isso mesmo, Cris? Conta aí detalhes agora, a reportagem é contigo.
10: O Ministério da Saúde iniciou a transição gradual da insulina NPH para a insulina glargina no SUS, o Sistema Único de Saúde. A nova versão de longa duração promete melhorar o controle da glicemia e reduzir o número de aplicações diárias para os pacientes. Segundo a secretária de Ciência, Tecnologia e Inovação em Saúde, Fernanda Denegri, essa insulina tem ação de aproximadamente 24 horas, permitindo apenas uma aplicação por dia.
11: Então, a gente está transitando, está mudando o tratamento para uma insulina que é muito mais moderna e ela é melhor para o paciente. Você precisa de menos aplicações ao longo do dia, ela controla melhor a glicemia do paciente ao longo do dia, você precisa de uma aplicação só. Então, todos os relatos de pacientes é que ela é muito mais efetiva e a glicose fica muito mais controlada ao longo do dia inteiro com essa insulina de longa duração.
10: Nesta primeira etapa, a nova insulina vai ser destinada a pacientes de 2 a 18 anos com diabetes tipo 1 e a pessoas com 70 anos ou mais com diabetes tipo 1 ou tipo 2. A mudança também deve reduzir o risco de episódios de hipoglicemia e garantir maior segurança no abastecimento, já que a produção da insulina foi retomada no Brasil, explica a secretária Fernanda Denegri.
11: A expectativa é que a gente alcance todo esse público elegível, né? Esses pacientes que são elegíveis ou uma parte significativa deles até o final deste ano. A nossa expectativa era que 30% da população brasileira que usa insulina pelo SUS, que são mais de 2 milhões de pessoas, tenham acesso. A gente retomou a produção de insulina no país, então isso nos deixa mais seguro frente aos episódios de escassez, de falta de insulina que tem ocorrido no mercado mundial nos últimos 10 ou 20 anos.
10: A previsão do governo federal é concluir a distribuição dos insumos para todos os estados entre o fim de julho e o início de agosto. Mais informações você confere no portal meninablu.com.br do Departamento de Jornalismo, Cristiano Silva.
4: Valeu, Cris, obrigado e vamos trazer informação também aqui de educação sobre o concurso público que o governo do estado fez, tem atualização, o Jefferson Fagundes vai trazer pra gente agora a informação. Qual que é a notícia aí, Jeff?
12: Bom, Rodrigo, a educação aqui de Santa Catarina tá divulgando o cronograma, né? Para a escolha das vagas dos aprovados no concurso público de 2024, tá bom? A Secretaria de Estado da Educação tá informando esse cronograma, o procedimento ele será realizado de forma online, é uma etapa obrigatória para os classificados que desejam concorrer às vagas disponíveis. Para participar, o candidato ele tem que possuir a conta do gov.br, acessar o sistema de ingresso da Secretaria de Estado da Educação e manter o cadastro atualizado. E aí sim selecionar as vagas de interesse em ordem de preferência. Os aprovados, né, têm essa possibilidade de já começar a se movimentar. Inclusive, né, são para os aprovados para os cargos de assistente de educação, assistente técnico pedagógico, orientador educacional e supervisor escolar. Deverão realizar a escolha das vagas entre os dias 27 e 29 de julho, tá bom? A secretaria está reforçando aqui também que a escolha das vagas não garante a atribuição da vaga. A distribuição será realizada automaticamente pelo sistema, respeitando a ordem de classificação que é prevista no edital do concurso. Os candidatos também têm que ficar atentos ao prazo, tá? Quem realizar a escolha das vagas dentro do período estabelecido, não realizar, aliás, dentro desse período estabelecido, perde do direito de participar desta etapa do processo. Lá no portal meninablue.com.br tem um link para você acessar o portal da Secretaria, né, de Estado da Educação, para você ter todas as informações, todos os caminhos para já, né, participar dessa escolha de vagas e seguir todo o cronograma, as datas que são colocadas pela Secretaria de Estado da Educação, viu, Rodrigo?
4: Beleza, Jefferson, obrigado. Só fazendo um complemento aqui do acidente da Martin Luther, 33 anos, o motociclista ali que se feriu, né, condutor da moto que bateu atrás do caminhão caçamba, e a moto, inclusive, placa de Curitiba, no Paraná, pelo que a Guarda de Trânsito de Blumenau divulgou. Um abraço lá pro Paulo, né, e todo o pessoal da guarda, eles que estavam lá trabalhando nessa ocorrência também. 2 minutinhos agora, faltando para as 7 horas, tem participação aqui no WhatsApp 21026519. Reclamação de falta de água, é isso? Vamos colocar no ar então.
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13: Bom dia, Rodrigo. Bom dia a todos da Rádio Menina. Só para ver se vocês têm alguma coisa ali da Samai. No Progresso, na rua Leopoldo, estamos sem água desde ontem à tarde, desde ontem às 13, às 15 horas da tarde, até agora não, sem água na rede. Obrigado, um bom dia para vocês, um ótimo final de semana, que é o Luiz do Rui Barbosa.
4: Fica aí o recado pro Samai, né? Para dar uma olhadinha, ver lá o que tá acontecendo na região da Rui Barbosa, no Progresso. A Patrícia, mandando um WhatsApp aqui, tá reclamando de barulho numa transversal da rua Felipe Bauler, região lá da Itopavazinha, Texto Salto, é rua Mina Nova. Ela tá dizendo que tem aí de madrugada pessoal com karaokê, confusão, sexta, sábado, domingo, som muito alto, já chamamos a polícia, mas eles não respeitam nem a própria polícia, quem dirá os vizinhos. Então, é complicado, né? A polícia tem que fazer alguma coisa, né? Tem que seguir a lei, não tem a lei do psiu aí, que é a lei do silêncio. Tem que ter esse respeito, né, gente? Pelo amor de Deus, né? Reclamação aí da ouvinte aqui, Patrícia. Barulho lá no Texto Salto. Dia dos Avós chegando, no domingo agora, dia dos avós, dia 26, é dia do vô, dia da avó. Várias fotos, Jefferson vai colocar na live aqui pra gente dar os recados daqui a pouquinho, já que dos nossos parceiros já vão aparecer aí os avós com os netos, meus lindos netos. A Ana de Gaspar mandou pra gente foto aqui, um abraço, Ana. Quem mais aqui? Já falei da Kaki. Quem mais aqui deixou localizar no WhatsApp? Muita mensagem aqui, ó. Bom dia, galera da Menina. Somos muito gratos por termos nossa neta Manu. Moramos na Fortaleza, vovô Walter e vovó Rose. Um abraço pra vocês aí. Teve gente que veio retirar prêmio aqui também na Menina. Deixa eu achar aqui a mensagem, ó. O Areni Dickman, na Velha Central, com a neta Manuela Dickman. Foto tirada no sítio, no Encano Central. Que beleza, né? As crianças aí adoram o sítio, né? Vô e vó tem que aproveitar bastante aí com a natureza, com os netos. Ele veio retirar ontem aqui o brinde do palpite do jogo Espanha e Argentina. Muito obrigado a toda a equipe da Rádio Menina. Areni Dickman, audiência, valeu, parceiro. Tá a foto aí já na live também. Pessoal que tá mandando foto aqui, ó. Vai mandando, hein? Vai mandando que vai aparecer na live aqui do Jornal da Menina, no Facebook, no YouTube, no aplicativo Menina Play. 21026519 é o nosso WhatsApp aqui do Jornalismo da Menina. Então pode mandar a sua foto aí do dia dos avós. E amanhã também é dia do motorista. Inclusive, vamos já colocar no ar agora aqui, ó, valendo. A partir de agora, já que a gente tá com as férias escolares aí, né? Primeira semana de férias escolares aí para muita gente, na rede municipal, na rede estadual.

0: bem acessível para passar o dia lá, tá bom? 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Da criançada, então, manda uma mensagem aí, fale o seu nome, de onde você tá falando e conta aí por que você merece ganhar então esse Day Use, esses 2 Day Use do Casarão do Vale. Quem sabe esse presente pode ser seu, hein? Vamos te ajudar aí no Casarão do Vale aí, capricha no Whats, tá bom? Dia do motorista amanhã, daqui a pouco já manda uma foto de você aí no seu carro, no seu caminhão, no seu ônibus. Você que trabalha como taxista, como motorista de aplicativo aí também, capricha, pode ser seu esse presente, então tem que mandar, tem que ser criativo aqui que a gente vai estar de olho aqui nas mensagens, daqui a pouco a gente faz aqui a divulgação do ganhador ou da ganhadora nesta sexta-feira, inclusive estamos aí na penúltima sexta-feira do mês, viu? Semana que vem, dia 31, sexta que vem, vai ser o último dia aí do mês de julho, então essa não é a última sexta ainda de julho, mas tem presente aí pro ouvinte da menina, porque sexta-feira a gente deixa mais leve também por aqui o nosso noticiário, né? Com certeza. 7:04, vamos aos recados agora dos nossos parceiros.
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0: Já já a previsão do tempo, continue com a gente aqui na Menina.
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0: Rádio Menina, agora 7:06.
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4: 7:10, tá na hora da previsão do tempo, o dia já clareou, aí começamos esta manhã então de sexta-feira, dia 24 de julho, bastante nebulosidade, o Gabriel Cassol já tá ao vivo no Alerta Blue da Prefeitura de Blumenau, para deixar a gente bem informado aí, como é que vai ficar então a sexta, o sábado, o domingo, especialmente o final de semana que chegou, hein, Cassol, bom dia.
5: Bom dia, Rodrigo. Então, Rodrigo, a gente vai ter ao longo dessa sexta-feira a presença da nebulosidade persistindo ao longo do dia, porque a circulação marítima, aqueles ventos úmidos que vêm do mar, estão atuando aqui na nossa região. Então, no decorrer do dia, céu mais nublado, tem possibilidade de chuvisco isolado entre a tarde e a noite aqui na nossa região, e a temperatura máxima hoje não passa da casa dos 20 graus por conta dessa maior nebulosidade. Agora, a partir de amanhã, sábado, o dia vai começar com o nevoeiro, mas o sol aparece já no decorrer da manhã do sábado e ele vai predominar no decorrer do dia. Então, tempo firme no decorrer do sábado, temperaturas variando entre 13 graus no amanhecer e máxima em torno dos 24 graus durante a tarde. No domingo, Rodrigo, o dia também começa com o nevoeiro nas primeiras horas do dia, mas o sol volta a aparecer ao longo da manhã e ele persiste, pelo menos até o início da tarde, o sol predomina aqui. Agora, a partir do final da tarde do domingo, tem a possibilidade da ocorrência de algumas pancadas isoladas de chuva aqui na região do Médio Vale, Rodrigo.
4: E qual que é a tendência para a próxima semana, hein, Cassol?
5: A tendência para a próxima semana, na segunda-feira, Rodrigo, é o dia ainda começando com a presença do sol, e o destaque no início da próxima semana vai ser o calor, que deve voltar a ganhar intensidade. Já tem um indicativo já na segunda-feira de temperatura máxima em torno dos 27, 28 graus durante a tarde, e na terça-feira esse calor ganha ainda mais força, podendo chegar a temperaturas em torno dos 30 graus no período da tarde, Rodrigo.
4: Nossa, vai esquentar de novo então começo da semana que vem, é?
5: Exatamente, o calor volta a ganhar intensidade e, além disso, a gente tem no decorrer da semana, principalmente ali entre quarta-feira em diante, o retorno da chuva de forma mais frequente aqui na nossa região. Mas isso a gente vai trazendo mais detalhes aí no início da próxima semana, Rodrigo.
4: Tá bom, Cassol, obrigado pelas atualizações aí, um abraço.
5: Valeu, Rodrigo, um grande abraço, até a próxima.
4: Obrigado aqui o meteorologista da Prefeitura de Blumenau, do Alerta Blue, Gabriel Cassol. Nesse momento, temperatura bem agradável, aí tá fresquinho, tá gostoso, né? 15 graus de temperatura na estação do Alerta Blue, junto com a Defesa Civil de Santa Catarina, ali no bairro Água Verde. 15,7 graus é a temperatura oficial nesse momento aqui em Blumenau. Tem gente aí reivindicando pavimentação de rua em Blumenau. O pessoal entrou em contato aqui com a Rádio Menina. O Jefferson Fagundes vai trazer a informação agora. É no Morro do Concorde, ali na região do bairro da Velha, Jefferson.
6: Isso mesmo, Rodrigo. Eles estão cobrando o início da obra de pavimentação ali dessa região, em especial da rua Antônio Protásio Oliveira. Segundo a comunidade, né, a licitação teria sido concluída no ano passado, mas os trabalhos ainda não começaram por conta de bloqueio de recursos de um convênio que também contempla outras obras ali da região. A situação, Rodrigo, pelo que a comunidade conseguiu saber e nos apontou, já seria um reflexo das recentes investigações, né, sobre contratos de obras públicas, aquelas investigações conduzidas pelo GAECO, que a gente tanto falou aqui. E um dos moradores, inclusive um líder comunitário, representante da Associação de Moradores ali do Grande Concórdia, o Marcos Aurélio Saldanha, ele falou com a gente, Rodrigo, e explicou, né, a situação e está fazendo um apelo para que essa obra seja finalmente liberada. Vamos ouvir a fala dele.
7: A situação é a seguinte, as obras nem, ela foi feita a licitação, toda a tramitação, tem um vencedor, mas devido à situação que esse dinheiro é um montante que faz parte de três obras e uma outra obra foi licitada e uma das empresas envolvidas nesses escândalos de corrupção aí está envolvida, todo esse recurso ele foi travado. Então a nossa obra está paralisada por uma situação que não tem nada a ver com a nossa obra, sabe? Então, nós tivemos algumas reuniões na Secretaria de Obras, né? Cobrando essa situação, e a Secretaria de Obras nos passa o seguinte: como esse montante de dinheiro são para essas três obras, cada obra é uma licitação diferente. A nossa é uma empresa diferente dessas investigadas. Ela não está nessa situação, né? E o recurso, pelo fato de ser um recurso só, um convênio só para essas três obras, ele fica travado e não essa licitação não tem andamento, sabe? O que que a Secretaria de Obras alega, né? Que o Progen está em contato com a promotoria, tentando agilizar essa situação, mas a situação não anda. Essa é a verdade, né? Essa licitação foi feita no ano passado, em junho foi batido o martelo, a empresa foi que ganhou, né? Teve um certo tempo para começar as obras e quando foi autorizado esse início de obras, houve todo esse tumulto e onde se travou esse dinheiro.
8: E hoje qual é a situação aí da localidade, da comunidade, né, do Concórdia, da rua Antônio Protásio? Qual é a situação sem essa obra, sem o asfalto? O que que vocês enfrentam por aí?
7: Então, é uma rua de macadame, né? Vira e mexe, como é um morro, tem que estar sempre insistindo para a Secretaria de Manutenção fazer a manutenção no local, devido à questão de ser um relevo. Cada chuva que dá, a rua acaba sendo danificada, né? Pela situação. E a comunidade ali, idosos, gestante, crianças, acabam sofrendo com tudo isso, né?
8: E qual é a expectativa e qual o pedido que vocês estão fazendo?
7: O nosso pedido é tentar sensibilizar, né, que essas autorizações, devido a essa tramitação, seja feito o mais rápido possível, essas autorizações, e que a prefeitura tenha mais agilidade assim que essas autorizações forem dadas, né?
6: Bom, portanto, ouvimos o Marcos Aurélio Saldanha, que é líder comunitário, faz parte ali do pessoal da Associação de Moradores do Grande Concórdia. Todo mundo nessa expectativa há anos pela obra e quando a obra parecia que ia sair, veio todo esse entrave. Bom, a gente tem acompanhado tudo isso, até a Secretaria de Obras já falou recentemente do impacto no cronograma das obras por conta das operações, né, do GAECO, e nós pedimos uma resposta da Secretaria de Obras com relação a esse caso específico, né, ali da região da comunidade do Concórdia, querendo saber, né, mandamos questionamentos, querendo saber com relação a esses apontamentos que o Marcos acabou de falar, se tem algum cronograma, se é possível estimar uma liberação dessa obra, sim, que nós recebermos, né, a devolutiva da Secretaria de Obras, nós vamos trazer aqui no jornalismo da Rádio Menina, até mesmo para informar essa comunidade que nos procurou, Rodrigo, e querendo respostas, né, querendo saber se tem a possibilidade dessa liberação. Eles estão tentando sensibilizar, pedindo que a justiça libere.
9: Tem dinheiro pronto e não fazem obra.
6: Exatamente, né?
9: Dinheiro está na conta.
6: É, porque uma das empresas que tocaria as obras ali, não só dessa rua, pelo indicativo da comunidade, seria uma empresa também investigada no âmbito de todas essas operações do GAECO. Isso teria travado também, né, o andamento das obras ali, da pavimentação tão sonhada e tão esperada pela comunidade.
9: Olha o impacto, né, para a comunidade em relação a isso, né? Tanta obra aí parada, você vai ali, rua, a Ponte da Santa Terezinha, lá, a Ponte Santa Catarina, uma vergonha, né? Prefeitura lá deve fazer uma nova licitação lá na Ponte Santa Catarina da Itopava Norte, lá perto do terminal do aterro. Aí tem essa aqui do Morro do Concórdia, né? Imagina, a gente tá vendo a rua ali, olha o estado da rua, um valo no lado, rua de barro, né? Morro, para quem conhece ali o Morro do Concórdia, né? Do bairro da Velha, é uma região aí que precisa de investimentos, tem dinheiro e a coisa não vai, né? Lamentavelmente. Esperamos respostas, né, por parte das autoridades sobre essas operações aí. Isso não pode demorar, isso tem que ser rápido, né? O Ministério Público tem que fazer a parte dele agora, o pessoal aí do GAECO, tocar isso pra frente. A gente tá, né, sabendo aí que de bastidores que podem novas operações acontecer, até pra daqui a pouco, né, buscar mais materiais ou daqui a pouco até gente presa aí, porque assim, as operações elas são muito divulgadas, as operações, mas depois isso vai esfriando e vai caindo no esquecimento. Não tem ninguém preso, por exemplo, nas operações que aconteceram em Blumenau. Quer dizer, quem roubou, se roubou, tá solto, né? E tem que pagar pelo que fez. Quem roubou, quem passou a mão no dinheiro das pessoas, e não é só isso, não é só o ato de fazer lá o esquema, enfim, e pegar dinheiro, né, do contribuinte de forma indevida. É todo esse reflexo agora, ó, das obras paradas. Olha o prejuízo disso, gente. Isso é um absurdo, realmente, né? 7:19, vamos mudar de assunto aqui, deixar mais leve a coisa, porque ontem à noite nós tivemos a seletiva realeza da 42ª Oktoberfest de Blumenau. Jefferson Fagundes já vai colocar a foto aqui das 10 meninas que passaram na seletiva. Foram 21 candidatas que se inscreveram para o concurso de rainha e princesas da Oktoberfest de Blumenau já do ano que vem. E 10 foram escolhidas, né? Teve lá a comissão julgadora ontem à noite no restaurante Vila Germânica, lá do nosso querido Jango, né? Ali no Parque Vila Germânica. E ali aconteceu então essa seletiva. E a gente vai colocar aqui na live, já tá aparecendo aí as 10. Eu vou falar aqui, ó, pra você que tá na live e quer saber quem é quem, da esquerda pra direita. Eu vou falar quem são as meninas aqui que passaram, as 10 que vão pro concurso etapa final, que vai ser no dia 25 de outubro desse ano, 7 da noite, vai ser no Galegão, a escolha da realeza, como foi ano passado já na Oktoberfest. Amanda Traz Van Zwieten, Bianca Krizanski, Fernanda Laís Rodrigues, Helena Ribeiro Beckhauser, Iris Rocha Enink, Jaqueline Yara Costa, Larissa Pedrini da Silva, Letícia Bucar Lira, Maria Eduarda de Castilhos Costa e Mônica Flissac. Essas 10 passaram. O Jeff tá colocando aqui na live uma por uma. E a gente, né, tem aí as 10, então boa sorte para elas. Amanda, Bianca, Fernanda, Helena, Iris, Jaqueline, Larissa, Letícia, Maria Eduarda e Mônica. Uma delas, então, vai ser a rainha, né, da Oktoberfest do ano que vem. E duas vão ser escolhidas também princesas aí da 42ª Oktoberfest de Blumenau. 7:21 agora.
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9: Daqui a pouco já vai estar no nosso portal também certinho a foto de cada uma delas. Lá fica acompanhando aí o portal meninablu.com.br. Vamos de recados agora. Já vamos falar aqui na sequência da Luke, mas antes, ó, toda indústria que busca evoluir precisa olhar para os seus processos com mais inteligência. 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
9: A seguir tem agenda social com o Marcão aqui no Jornal da Menina.
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9: Ótima sexta para você, 7:23.
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6: Vamos já com a agenda social aqui com o Marcão, 7:26. Não vai perder a sua hora, daqui a pouquinho já vou passar um recado que acaba de chegar aqui do Samai, viu? Atenção, atenção, problemas em bombas da captação da ETA 2 podem provocar intermitência no abastecimento nesta sexta-feira. Acabou de chegar um comunicado aqui do Samai, já a gente vai passar aqui na Rádio Menina. Agora vamos com o Marcão, então, a nossa agenda de toda sexta. Bom dia, Marcão, tudo bom?
7: Bom dia, Rodrigo, tudo bem? Bom dia para você, bom dia aos ouvintes da Rádio Menina e muitas informações hoje na agenda, né? Muitos eventos nesse final de semana. Posso tocar aqui? Vamos para frente?
6: Tá ali,
7: vamos,
6: Marcão,
7: lá, então. Contigo. Vamos lá. Vou começar falando do movimento Lareira, lá da paróquia Santo Antônio, lá do Garcia. Amanhã vai fazer um almoço beneficente. Olha, uma bela galinha com aipim, gente. Olha, todo mundo tá convidado, os recursos naturalmente para custear aí os projetos do próprio Movimento Lareira. O Chico, que é o coordenador lá do movimento, lá do Garcia, vai fazer o convite para você. Vamos ouvi-lo.
8: O Movimento Lareira da paróquia Santo Antônio, do bairro Garcia, está promovendo aquele tradicional e delicioso almoço galinha com aipim. Tem arroz, saladas também, né? Neste sábado, no dia 25, a partir das 11:30. Os ingressos, de apenas R$40, poderão ser adquiridos no local ou ainda com os membros da Lareira. Além deste almoço, aquele delicioso bate-papo, né, junto com a comunidade.
7: Então, fica aí o convite do Chico, né? Apareçam lá nessa galinha especial com aipim que vai acontecer lá no Movimento Lareira do bairro Garcia. Olha, no dia 15 de agosto, lá na frente, vai acontecer aí a feijoada da Associação dos Surdos aqui da cidade de Blumenau. Eles precisam vender tickets, viu, Rodrigo? É, precisam vender tickets. Estão na correria para vender tickets e a Mara vai fazer o convite para você comprar esses tickets aí e participar desta feijoada da Associação dos Surdos de Blumenau.
9: Bom dia, ouvintes da Rádio Menina. Bom dia, Marcão. Aqui é a Mara, da Associação de Surdos de Blumenau, a nossa querida ASBLU. Gente, quem é que não ama uma feijoada completa, quentinha e feita com muito amor? E se ela vier acompanhada de solidariedade, fica ainda melhor. No dia 15 de agosto, sábado, vai acontecer a nossa quarta feijoada da ASBLU. O encontro com o sabor e a empatia já tem hora e lugar. Vai ser lá na Igreja Imaculada Conceição, na rua Joinville, número 665. O valor do cartão é de apenas R$50. Cada centavo arrecadado vai nos ajudar na construção da sede, manter os projetos e o apoio à comunidade surda de Blumenau. É comida boa no prato e o bem no coração. Não deixe para a última hora. Garanta já o seu cartão pelo WhatsApp da Jéssica no número 479-9247-6464. Vou repetir para você anotar. 479-9247-6464. Contamos com a presença e o carinho de todos vocês. Muito obrigado pelo espaço, Marcão, e um ótimo dia a todos.
7: Um abraço para você, Mara, um abraço a Gisele, a toda a turma aí da Associação dos Surdos aqui da cidade de Blumenau. Vou repetir, o WhatsApp é 479-9247-6464, viu? Você tem acesso aí ao ticket desta feijoada da Associação dos Surdos de Blumenau. 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Amanhã, feijoada beneficente do Vasto Verde e a Patota Sub 50, o nosso querido Xepa, lá da Patota, vai fazer o convite para essa feijoada que é beneficente também. Vamos ouvi-lo.
10: Fala, Marcão. Fala, galera da Rádio Menina, tudo certo? Passando aí para convidar para este sábado, dia 25, a terceira feijoada, né, beneficente do Soccer Vasto Verde e Patota Sub 50. Feijoada deliciosa, ingredientes de primeira. Chopinho gelado, parte dessa arrecadação aí da venda das feijoadas, ela vai ser destinada para o Instituto Sorri para Down, então é uma boa causa. Vamos servir a feijoada a partir das 11:30, vamos ter música ao vivo com o Ravel, na sequência nós vamos ter um baita gaiteiro lá, que é o Ramenel também. Ou seja, boa música, boa comida, muita diversão. É só chegar. Se alguém quiser entrar em contato para fazer a reserva aí da feijoada, é o 479-9604-7604. Terceira feijoada beneficente, Soccer Vasto Verde e Patota Sub 50, também comemorando os 7 anos do Soccer Clube Vasto Verde. Obrigado, galera. Um abraço para todos.
7: Um abraço, Xepa. Sucesso para vocês aí amanhã na feijoada, e a Rádio Menina sempre à disposição aí da Patota, também do nosso querido Vasto Verde, tá certo? Olha, o Centro Cultural 25 de julho vai realizar neste domingo um concerto aí voltado às comemorações dos 202 anos de imigração alemã no Brasil. Quem vai fazer o convite é o maestro Rosbach. Vamos ouvi-lo.
11: No próximo dia 25 de julho, às 19:30, o Centro Cultural 25 de Julho de Blumenau recebe o concerto Ecos da Imigração, Vozes, Instrumentos e Tradição. Um evento que integra as comemorações dos 202 anos da imigração alemã no Brasil. O público poderá apreciar um programa que reúne música coral e instrumental, inspirada na tradição germânica, mas também dialogando com outros repertórios. Será um encontro entre gerações, culturas e sonoridades. Além do coro misto Stimmen des Herzens, teremos a participação do coral Leopoldo Kurz, de Timbó, e do Blumenbrass, coro de metais da Igreja Evangélica de Confissão Luterana no Brasil, recém-criado. Em alguns momentos, os três grupos estarão juntos no palco, proporcionando uma experiência musical muito especial. Convidamos toda a comunidade para prestigiar esse concerto e celebrar por meio da música a história, as tradições e a contribuição da imigração alemã para a cultura da nossa região.
7: Um abraço ao maestro Rosbach, né? Aplaudido de pé aqui pela Rádio Menina, por esse evento aí maravilhoso que vai acontecer ali no Centro Cultural 25 de julho, justamente no dia 25 de julho. Vai ter a feijoada lá da São Simeão, da Casa São Simeão. A feijoada é do nosso querido amigo João Beltrame, feijoeiro João Beltrame. Então vai acontecer amanhã lá na Wunderbier e o próprio João Beltrame que vai fazer o convite. Vamos ouvi-lo.
12: Bom dia, Marcão. Bom dia aos ouvintes da rádio. Queremos deixar aqui um convite para este sábado, a 20ª feijoada da Casa São Simeão. Será na Wunderbier, na rua Prites Espernal 155, conhecida como a Rua da Coca. Queremos deixar o convite para que toda a comunidade venha prestigiar e saborear a feijoada do Beltrame em prol da Casa São Simeão. Um abraço a todos.
7: Um abraço, Beltrame, um abraço a todos, com certeza uma feijoada maravilhosa então, amanhã lá na Wunderbier, em prol aí do Asilo São Simeão. E para encerrar, meu caro Rodrigo Vieira, eu quero falar que hoje a Rádio Menina estará lá com o nosso querido Rafael Luiz. Ô Rafa, um abraço para você, lá na festa do Colono em Timbó, E a Rádio Menina também foi convidada para estar no domingo com o Tchê Menina, lá na festa de São Cristóvão em Gaspar, lá no Gaspar Grande, Então a Rádio Menina sendo convidada aí através do nosso querido Rancho de Taura, Tia Menina, do nosso querido Rafael Luiz, Nesses eventos aí, a Rádio Menina como uma rádio regional, tem que estar presente, é convidada e quando é convidada sempre está junto da nossa comunidade. Para encerrar, vai ter pedágio do Badminton Blumenau Clube para a manutenção do clube, Ajudar aí os atletas nas competições, o professor João César Sendeski vai fazer o convite, vamos ouvi-lo.
13: Bom dia, Marcão, bom dia, Rodrigo, ouvintes da Rádio Menina. Neste sábado estamos fazendo o pedágio do Badminton Blumenau Clube, um clube que desde 2008 trabalha esta modalidade em Blumenau. Hoje contamos com mais de 120 atletas e o seu gesto de apoio faz toda a diferença. Com sua ajuda, seguimos investindo em treinamentos, infraestrutura, competições e no futuro de nossos atletas, porque eles já são campeões, campeões de vida. Todo apoio faz a diferença. Contamos com vocês e um agradecimento especial aí ao Marcão, Rodrigo e à Rádio Menina, que sempre divulga as ações.
7: Que beleza, Então amanhã seja generoso nos principais semáforos aqui da cidade de Blumenau, o pedágio, do Badminton Blumenau Clube e você aí está convidado a participar também, tá certo? Mandar um abraço pro professor João César Sendeski, Ele é ex-treinador olímpico de Atenas em 2004 e também do Rio em 2006, Rodrigo? É uma figura,
6: Uma fera, o Sendeski,
7: Uma fera, Então um abraço para ele, um abraço para toda a equipe aí. E realmente é uma ação que realmente você pode ajudar e fazer a diferença, tá certo?
6: Tá certo, Marcão. Só complementando aqui, terceira feijoada da Associação dos Oficiais da Reserva do Exército.
7: Sim.
6: Mandaram pra gente aqui nessa semana.
7: Isso, o Paulista.
6: O Paulista, um abraço pro Paulista, todo o pessoal. É amanhã ali no Subtenente, No Sub, no Garcia. Teus vizinhos ali, ó, R$55 do lado da tua casa, já vai lá prestigiar amanhã, Marcão, R$55 o valor a partir das 11:30 da manhã, tá bom? Então, para quem é do Garcia aí, toda Blumenau, na verdade, convidada, tanto para ajudar lá a associação dos oficiais da reserva, quanto o pessoal do NPOR também, o pessoal que é do exército, enfim, que hoje, inclusive, vai fazer essa ação humanitária aqui, um exercício. Ontem a gente falou com o comandante por aqui ao vivo, e hoje na prainha aqui, quem vai passar na beira-rio durante o dia, não precisa ficar assustado. Vai estar cheio de exército ali, bombeiro, defesa civil, enfim, eles vão estar no rio ali fazendo resgate. É um exercício, um simulado de ação humanitária que o exército vai fazer tanto aqui na prainha e vai ter movimentação também no batalhão, no Garcia, e amanhã tem essa feijoada lá no sub. E mandaram pra gente aqui, acabou de chegar um WhatsApp do Douglas, lá da Itopavazinha. Vai ter na Associação de Moradores
7: Festa
6: da
7: Julina?
6: Pastelada com Festa Julina.
7: Opa!
6: Rua Fritzbruck, uma rua conhecida lá de Topavazinho, uma transversal da Frederico Jensen. Na sede da associação, a partir das 17h, dança da quadrilha, várias brincadeiras, comes e bebes, quentão, cachorro-quente, pipoca, canjica, chope, 3 pastéis por R$20. Valor bem tranquilo, então. Venda antecipada de pastel já com o pessoal da associação. Então, amanhã na associação, de moradores da rua Fritzbruck e Transversais vai ter essa festa julina com pastel aí pra comunidade.
7: E muito bacana, às vezes até não dá muito lucro, né? A gente fala ali, ah, 3 pastéis, R$20 e tal, mas só o congraçamento da comunidade já isso é aí muito importante, né? Então um exemplo para as demais comunidades, tem que estar junto, tem que, né? A comunidade tem que estar coesa, tem que estar junto, né? Quando reivindica junto, as coisas ficam mais fáceis, né? Então muito bacana aí essa atitude dessa comunidade. E a gente tá também acompanhando aí a feijoada beneficente da Diana, que vai acontecer lá no dia 30 de agosto, mas a gente vai trazer mais detalhes aí à nossa comunidade também. E a Diana, ela tá se recuperando, sabe? Uhum. A cada dia que passa, ela tá melhor, Rodrigo. A cada dia que passa, ela dá uma resposta diferente. Ela ainda vai, eu tenho muita fé que ela ainda vai se recuperar bem, e a gente já faz aí o apelo para nossa comunidade.
6: Legal,
7: beleza?
6: Final do mês que vem tem essa feijoada em prol da Diana, feijoada beneficente. Valeu, Marcão, daqui a pouco você volta com o Bistec, 7:39, tem participações aqui no WhatsApp, todo mundo querendo ganhar os 2 Deiuze do Casarão do Vale, hein? É, férias escolares, dia do motorista amanhã, dia dos avós chegando é domingo, então participa, dá tempo ainda, hein? No 21026519.
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14: Bom dia, Rodrigo, todos da Rádio Menina, aqui quem fala é Rodrigo da Itopavazinha. Eu gostaria de ganhar esses Deiuses aí do Casarão do Vale por 3 ótimos motivos. Primeiro, porque amanhã é meu aniversário, né? Gostaria de comemorar e poder passear aí no Casarão do Vale. Segundo, porque as crianças estão de férias, né? Então meu filho Antônio tá aqui em casa, a criançada sempre aqui em casa brincando. E o terceiro é que a criançada aqui, meu filho já comeu as compras do mês inteiro, já comeu nessa primeira semana de férias. E eu sei que no Casarão do Vale lá tem uma comida maravilhosa, já ouvi falar que tem piscina aquecida, então pode chover, pode dar frio, que na semana que vem eu vou levar ele para lá, ganhando esses ingressos aí de vocês. Um beijão, tamo junto aí, eu sou ouvinte há anos, assíduo aí do Jornal da Menina, e vamos lá, Casarão do Vale, tamo junto.
15: Bom dia, Rodrigo Vieira, aqui é a Nádia do Garcia, uma abençoada sexta-feira para todos nós. E manda para mim esse Deiuze, eu estou querendo tanto, a minha filha está de férias e como eu trabalho em casa, vai dar para curtir muito esse dia. Manda para cá, aqui pro Garcia. Um abraço.
16: Bom dia, Rodrigo. Fernando de Blumenau. Eu quero concorrer aí aos sorteios de hoje. Eu e minha esposa Regiane, somos casados. Vamos fazer 20 anos de casados e 30 anos juntos. Então, como se diz, eternos namorados, né? Valeu, quero concorrer aos prêmios e boa sorte a todos. Um abraço e um bom final de semana.
6: Valeu, Fernandão, pra ti também. Tá participando aqui a Nádia, o Rodrigão, meu xará aí, um abraço. E discursos bonitos aí dos três, hein? Ah, não tá fácil, hein? Quem que vai ganhar aí, hein? Tem que ficar ligado na menina, ficar acompanhando aqui o nosso jornalismo, hein? Quem não foi pro ar, aqui tá cheio de áudio, mensagem, muita foto chegando também. Tá todo mundo concorrendo, tá todo mundo participando, então faz figa. Quem não ganhar aqui depois vai pra rede social, porque ali no @meninafmblue no Instagram tá rolando também promoção pra ganhar Casarão do Vale, entre outros sorteios. Sempre fica espiando o nosso Instagram, que tem muita coisa boa também, viu? 7:42 agora.
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6: Dado aqui esses recados, a gente faz um rápido intervalo. A seguir tem loterias e esporte pra gente fechar o Jornal da Menina de hoje. É sexta-feira, hein? Coisa linda.
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6: Menina, faltando agora exatamente 8:16.
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3: 11 para as 8, o inverno vai continuar quente, né? Tanto que semana que vem o Cassó falou que vai dar de novo 30 graus aqui em Blumenau no inverno, né? Ai, ai, ai, hein? 11 faltando para as 8, confirmando, o Rogério tá aqui já prontinho da Lotérica Periquito de Ouro. Vai lá, Rogério, contigo.
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3: Vamos às informações esportivas, Jefferson Fagundes.
5: Vamos lá, Rodrigo, informações do esporte. Vamos começar falando dos joguinhos. Ontem a gente falou aqui, né, do início das competições, e nós já temos aqui os resultados de ontem, viu, Rodrigo? O time Blumenau estreou na 38ª edição dos Joguinhos Abertos de Santa Catarina, com equipes em ação em 6 modalidades. Vamos aos resultados do dia de ontem dos joguinhos que estão sendo disputados aqui em Blumenau. No futebol masculino, foi empate, viu? Blumenau 0, Palmitos 0. Teve também disputa na bocha masculina, aí Blumenau se deu melhor, 2-1 diante da equipe do Braço do Norte. Futsal feminino, Blumenau acabou perdendo para a equipe de Chapecó, 2-0 para Chapecó. Teve ainda o handebol masculino, Blumenau 35, Lages 20. Teve o basquetebol masculino, também Blumenau conseguiu vencer com uma vantagem considerável em cima da equipe do Tubarão, 70-34. E no vôlei feminino, Blumenau e Nova Trento, melhor para Nova Trento, 3-0. Esses foram os resultados de ontem. Ao longo do dia, a gente vai também atualizar as informações da competição, o calendário durante a semana e do fim de semana também, tá bom? Tem muita coisa para acontecer durante os joguinhos, 38ª edição, e todas as informações vamos trazer tanto aqui, né, nos boletins do esporte e também lá no portal meninablu.com.br, Rodrigo.
3: Aproveitar que tá falando de joguinhos, amanhã vai ter no Galegão o Voleibol Day, e tem jogos de vôlei também ali do joguinhos, né, acontecendo no Galegão. E o pessoal da PAN tá divulgando aqui, inclusive, durante o dia todo, com atividades gratuitas, né? Voleibol Day amanhã, o pessoal que gosta de vôlei aí tem que passar no Galegão. E à noite vai ter uma partida do Jogo das Estrelas. É R$10 o valor, mais 1 quilo de alimento, não perecível. Tem mais detalhes no arroba da PAN, né? No Instagram da PAN, Vôlei a PAN. Então é bacana, amanhã é o dia no Galegão, vai ter bastante movimentação, e nas praças esportivas como um todo, né, em Blumenau, né, Jeff? Temos aí o SESI, agora é Vila Esportiva, entre outros locais aí com várias competições acontecendo, então é importante o pessoal circular aí final de semana, e hoje à noite tem abertura, né, dos joguinhos.
5: Exatamente, hoje à noite tem um cerimonial de abertura.
3: Recebido Topo, nosso amigo professor Topo aí, que tá sempre ouvindo a gente, também ajudou aí bastante, né, ele faz parte do Conselho, né, de Esporte aqui de Santa Catarina, o Topo, e contribuiu bastante também para trazer os joguinhos abertos aqui para Santa Catarina. 7 da noite no SESI, agora Vila Esportiva, abertura oficial dos joguinhos abertos, comunidade convidada. Quem quiser hoje à noite no SESI, vai lá, porque aí é uma abertura, né, não é de jogos abertos, mas é de joguinhos abertos, e sempre é muito bonito, né, uma abertura assim de uma competição como essa, com várias estudantes. Então, se o seu filho daqui a pouco gosta de esportes, né, se você gosta de esportes, é legal comparecer hoje à noite no SESI para presenciar também essa abertura oficial dos joguinhos abertos que acontecem aqui em Blumenau, Jefferson.
5: Vamos lá, Rodrigo, com a informação agora de Copa Sul-Americana. Não deu pro Grêmio fora de casa, né? Mas é possível ainda no jogo da volta. Tô falando de Sul-Americana, oitavas de final. O Grêmio jogou com o Bolívar e saiu derrotado pelo placar de 3-2. O jogo da volta é na quinta-feira da semana que vem, dia 30. A gente lembra que tivemos já brasileiros, né, jogando as oitavas de de final. Vasco empatou com o Independente Medellín fora de casa em 2-2. Lá na quarta-feira, teve aquela vitória maiúscula do Santos diante da equipe venezuelana do Universidade Central. Tivemos outro brasileiro que empatou, que foi na quarta-feira o Bragantino. Então, na semana que vem, a gente fala, né, dessa nova possibilidade dos clubes disputarem a Copa Sul-Americana. Quem está em desvantagem, quem sabe tentar reverter tudo isso. Rodrigo, fim de semana de Campeonato Brasileiro da Série A. Tem bola rolando já amanhã. Amanhã, no finalzinho da tarde, na Arena da Baixada, o Atlético Paranaense vai receber o Internacional. Amanhã tem Santos e Chapecoense. Tem também no estádio São Januário o Vasco recebendo em casa o Mirassol. No domingo tem Cruzeiro e Botafogo lá no Mineirão, né? Tem também no domingo o Bahia recebendo a equipe do Corinthians, tem Red Bull Bragantino duelando na sua casa contra o Coritiba, o Grêmio recebe na Arena do Grêmio a equipe do Fluminense, tem Flamengo e São Paulo, no Mangueirão o Remo vai receber a equipe do Vitória, Remo é vice-lanterna, o Palmeiras duela com o Atlético Mineiro jogando em casa também. Campeonato Brasileiro da Série A, que é liderado pelo Palmeiras com 44 pontos, o Flamengo logo atrás 37, não tão logo, né? Já tem uma distância, 37 pontos. O Atlético Paranaense, 33, e o Fluminense, 32, fechando os quatro primeiros colocados na zona de rebaixamento. Tem o Vasco com 20, Mirassol com 19, Remo com 18 e a Chape só com 9 pontos até agora na competição. Lembrando que já vai ser a 20ª rodada do Brasileiro da Série A, Rodrigo.
3: E ontem, falaste dos jogos de ontem?
5: Do que? Da Sul-Americana?
3: Não, do Brasileiro.
5: Ah, ontem a gente teve um jogo, né? Fechando a rodada, que foi o Corinthians goleando, né?
3: O Botafogo, então, tu tá ignorando, é isso?
5: Ah, teve o Botafogo também, jogo atrasado, né?
3: O Botafogo, ele ignora completamente. Como é que pode, né, cara? O nosso Botafogo, ele vive sofrendo com esse tipo de pessoal que esquece, assim, né?
5: Aliás, o Botafogo...
3: 0-0 contra o Vitória ontem, já.
5: Aliás, o Botafogo, não vou esquecer, na segunda-feira, eu vou estar comemorando, porque o Cruzeiro vai meter, acho que uns 2-0 no Botafogo, lá no Mineirão, jogo que acontece no fim de semana, no domingo.
3: Ah, é domingo, é Cruzeiro e Botafogo, é?
5: É, o trem azul embalou, né,
3: Rodrigo?
5: O Corinthians
3: ganhou ontem, né?
5: O Corinthians ganhou pelo placar de 3-0, goleou, né? 3-0 no futebol moderno, já é goleada, fez esse placar diante do Remo, vice-lanterna da competição.
3: Muito bem. E a segunda, já falasse do capitão, né? Terceiro Luz campeão, mas esse final de semana é só pra cumprir tabela, Metropolitana e Beck, né?
5: Exatamente, né? Aquela despedida da Série B do Campeonato Catarinense, o Ercílio Luz já se sagrou campeão durante a semana. O Metropolitano vai se despedir diante da sua torcida, da competição, né? O duelo vai ser às 3 da tarde, amanhã, ali no Complexo Esportivo do SESI, vai jogar contra a equipe do Fluminense. No domingo, Rodrigo, a gente vai ter o Beck jogando, só que vai ser fora de casa, vai lá encarar a equipe do Jaraguá. Teremos ainda no domingo o Caravaggio enfrentando o Juventus, o Tubarão enfrenta também no domingo a equipe do Guarani de Palhoça e o Nação Esportes vai jogar com o campeão Ercílio Luz. Vai ser um jogo, obviamente, festivo, né, para o Ercílio Luz, fechando aí o Campeonato Catarinense da Série B. A grande atenção fica por conta da disputa para ver quem não vai ser rebaixado, né? Tem uma disputa entre o Juventus de Jaraguá e o Guarani de Palhoça, né? Tem essa última possibilidade de rebaixamento ainda na Série B do Campeonato Catarinense.
3: Muito bem, o jogo bom vai ter em Blumenau no domingo, viu? Domingo, 3 da tarde, no estádio Tarcísio Freles, na Itopava Central. Alvorada e Atlético Itopava é a final do campeonato da Liga Blumenauense de Futebol Amador. É o jogo de ida, viu? Alvorada e Atlético chegaram aí na decisão. Inclusive, o Alvorada passou pelo Salto do Norte na semifinal, o Atlético passou pelo Luz. E a gente vai trazer agora uma fala aqui do Geraldo Fontanive, que é lá do Alvorada. Ele participa com a gente agora aqui no Jornal da Menina. Bom dia, Geraldo.
6: Bom dia, Rodrigo, Jeff. E essa equipe maravilhosa da Rádio Menina. Tenha um grande final de semana. E aproveitando esse espaço, Rodrigo, meu nome é Geraldo Fontanive, sou assistente técnico do Alvorada Esporte Clube e gostaria de estar convidando toda a nossa torcida a comparecer no estádio Tarcísio Freires neste final de semana, domingo, né? A partir das 15 horas, o primeiro jogo da grande final do campeonato da Liga Blumenauense Futebol Amador. E contando com o apoio de vocês para a divulgação, que é ampla na cidade e região, né? E convidando todos os amantes do futebol, que será um grande espetáculo, onde que a torcida sairá satisfeita. E a convidar especialmente a torcida do Alvorada que compareça e lote a arquibancada Submorro da Colina, né? E para presenciar esse maior clássico do futebol amador de Blumenau, que é Alvorada e Atlético Itopava. Contamos com a presença de todos. A sua também, Rodrigo. Faz tempo, tu é da região, né? Vem lá na Alvorada prestigiar. Valeu, um abraço, bom final de semana a todos.
3: Valeu, valeu, Geraldo. Um abraço. É verdade, faz tempo que eu não vou lá no campo do Alvorada, mas eu via bastante, né? Quando era mais jovem, né? E no Atlético também. É, né? Boa sorte aí pro Alvorada e pro Atlético. E aí, semana que vem, a gente traz aqui o pessoal do Atlético também fazendo esse convite aí para o jogo da volta, tá bom? Quem puder, então compareça aí domingo lá no campo do Alvorada, lá no Fundusbeck, né? Itopava Central. Fechamos o esporte assim, ponto final. Temos já o ganhador ou a ganhadora do Deuze e do Casarão do Vale, Jefferson, os dois Deuze, na verdade, né?
5: Exatamente, Rodrigo, já temos aí, né? Um ganhador ou ganhadora, vamos descobrir juntos aqui quem vamos faturou lá. Esse presentão.
3: Tem áudio aqui, vamos ver quem faturou.
7: Bom dia, Rodrigo Vieira, toda a equipe da Rádio Menina. Então, quero estar participando do sorteio aí dos Deuze e do Casarão do Vale, sendo que é um lugar maravilhoso, já tive oportunidade de conhecer, mas gostaria de estar levando a minha netinha Maria Luísa, que é a minha princesa.
3: Muito bem, a vovó Rosana ganhou aqui, vai levar a neta, já que domingo é o dia dos avós. A Rosana foi a premiada aqui de hoje. No Instagram da menina tem mais sorteio rolando do Casarão do Vale, é só chegar lá. Como é sexta-feira, 8 horas agora, temos que ir embora, o Ala já tá prontinho aí, né, Jefferson? O que que a gente vai tocar hoje aqui de música, hein?
5: Tamo no aquecimento, eu tava aqui fazendo esporte e tava ouvindo que você já tinha separado alguma coisa aí.
3: É, que me mandaram aqui uma sugestão, meu amigo Wilson Guts, que é nosso DJ Guts, trabalha comigo lá na TV, bastante conhecido aí da comunicação aqui de Blumenau, Guts. Ele também é torcedor do Metropolitano e faz parte do Rotary, da cidade, enfim. Ele pediu pra tocar isso aqui. Ele mandou ontem pra mim. Rodrigo, fecha o Jornal da Menina com essa.
5: Opa, vamos ver.
3: Pode ser? Será isso aqui? Vamos lá, vamos subir o som aqui. Vamos baixar a trilha e vamos subir o som e vamos embora. Meio-dia tem Jornal da Menina, segunda edição, né?
5: Exatamente. De hora em hora, Central de Notícias, Portal Menina Blue, recheado de informações. É o jornalismo da menina sempre em ação. Rodrigo, bom fim de semana.
3: Opa, boa, hein?
5: Ó, que temática, né?
3: Arrasta a pé, né? Tchau, gente, bom final de semana, vem aí o show da manhã e segunda a gente tá de volta. 8

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14: Do povo de Deus, ouvintes da Rádio Menina, a primeira necessidade do ser humano qual é? Comunicar-se. Por isso, já dizia o Chacrinha, quem não se comunica, se trombica. E você é feito para comunicação. O ser humano é criado para interação. Você não é uma ilha.

Você partilha constantemente na sua vida, desde o seu pensamento, através da sua palavra e através do seu procedimento. E por isso você, comunicação na família, no trabalho, na vida profissional, continuamente você está comunicando-se com as pessoas, com o planeta, com o mundo. E isto é interação, isto é harmonia que você faz acontecer a partir da sua comunicação. Seja uma pessoa comunicável pelo seu jeito de ser. Um grande abraço e fique.

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0: na Castela. Se a casa cair, deixa que caia. Teodoro e Sampaio. Teve Guilherme Benuto com o Santana. Menos é mais. Henrique e Juliano. E o show da manhã tá só começando, tá bom? Ó, dá uma espiadinha lá no nosso Instagram. 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E na segunda-feira tem 3 passaportes pro Parque Beto Carreiro, hein? É, férias de julho, criançada. Vamos levar a criançada pra passear. E vem muita coisa bacana na próxima semana lá no nosso Instagram. Então aproveita, segue a gente, @meninafmblue. O locutor tá meio gripado, mas ó, através das ondas do rádio, a gripe não passa, tá bom? Então fica tranquilo aí do outro lado da cachola. A gente vai pro intervalo comercial rapidão. Ainda hoje teremos sorteios de ingressos pro baile do Corpo e Alma, amanhã, sabadão, lá no Caça e Tiro Garcia Jordão. Fique esperto, a qualquer momento a gente pode fazer o sorteio. Para mandar um recadinho, o seu abraço, o seu alô lá no nosso WhatsApp, é o 2102-6515, combinado? Tamo fechado? Então tá bom, até meio-dia, tamo junto aqui na 97,5.
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0: Essa é a menina de Blumenau, agora tem Panda.

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1: Ai, ai, ai. Essa menina berrando. Peão todo tatuado se chama Mariana Fagundes. É, peão todo tatuado. Boa, boa. Tem gente que gosta. Teve Ícaro e Gilmar. Lá no comecinho do bloco Panda, Jeito Moleque. E daqui a pouquinho tem muito mais, tá bom? Eu já avisei, o locutor tá meio gripado, mas através das ondas do rádio ninguém pega gripe. Então, vamos ficar juntinho aí até meio-dia. Ah, com muita música boa, prêmios. 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
1: 8h42, eu vou continuar falando de coisa boa, tá bom? 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

e Cristiano quase todo dia. Tá bom, então. A gente curtiu Simone Mendes, teve Lucas e Igor, teve Marcos e Belucci no comecinho do bloco e daqui a pouquinho tem muito mais. Até meio-dia a gente vai se divertir aqui no nosso show da manhã. Daqui a pouquinho, previsões astrais. Hoje eu vou provar pra você, meu querido ouvinte, que a nossa querida e amável Aline, que ainda não chegou e nem vai chegar porque tá gripadinha, vai ficar em casa repousando, repousando agora pela manhã. Eu vou provar que o João Bidu manda por fax as previsões astrais todos os dias. E a Aline apenas lê. Não tem nada nos astros que mandam mensagem. E tem gente que acredita. Tem. Não. Eu vou ler o fax que o João Bidu mandou pra gente. A gente paga uma mensalidade pro João Bidu e ele manda as previsões astrais por fax pra gente, tá bom? Ah, e o que é fax, Alan? Joga no Google, pesquisa. A gente vai

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1: 9 horas em ponto, bom dia.
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1: Jefferson Fagundes.
3: Você vê que numa manhã de sexta-feira a gente descobre que os colegas são do tempo do fax, né?
1: É.
3: Olha, bons tempos, hein?
1: Época boa, né?
3: Bons tempos.
1: Época boa. Aí tem gente no WhatsApp perguntando o que é fax.
3: O que é fax?
1: Joga no Google, pesquisa.
3: É um telefone com impressora, vai.
1: É mais ou menos isso.
3: Facilitar.
1: Na época que não tinha internet.
3: Não, não tinha, não tinha.
1: É.
3: Já se fazia rádio com fax, né?
1: Mimeógrafo, lembra do mimeógrafo?
3: É, não era xerox, era mimeógrafo.
1: Mimeógrafo, não era xerox. A gente ia fazer prova com aquele cheiro, aquela caatinga de álcool.
3: Bom, vamos parar de entregar a idade aqui, né? 17,5 graus neste momento em Blumenau, o tempo tá encoberto, o alerta blue tá apontando, né? Possíveis instabilidades ao longo da manhã de hoje. Aconteceu agora pela manhã um acidente, né? Ali na Alameda Rio Branco, ali já nas imediações do bairro Jardim Blumenau, pelas primeiras informações que a gente tem aqui, um atropelamento, né? Um atropelamento envolvendo, pelo que parece, uma caminhonete um pedestre. O corpo de bombeiros foi acionado, está atendendo essa vítima, fazendo encaminhamento, inclusive neste momento, ao

0: A partir das 9:30, esses trabalhos vão começar e serão acompanhados pela Secretaria Municipal de Trânsito e Transportes. Durante os testes, o trânsito, né, será orientado por agentes e sinalização serão colocadas nos locais das aferições. De acordo com a SMTT, parte das inspeções foi transferida para o domingo para reduzir o impacto no fluxo de veículos. Nesta etapa, serão inspecionados medidores que necessitam de verificação periódica. Hoje, as equipes vão atuar agora pela manhã na rua Francisco Faldic, na altura do número 2700, rua Hermann Uscher, na rua Progresso, no, na altura do número 2190, também ali na rua Amazonas, na altura dos números 2800 e 1325, e também na rua Itajaí, na altura do número 4860. Isso no dia de hoje. Tem também no domingo, né? E todas as informações você pode conferir lá no portal meninablu.com.br. Jefferson Fagundes para o jornalismo da Rádio Menina.
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6: Ai, ai, ai, sobrou pra mim. Sobrou. João Bidu tá gripado, Aline tá gripada, então sobrou pra mim, que também tô gripado, mas tô aqui. Vamos lá, vamos lá. Áries, muita atenção, você de Áries. Cara, eu vou fazer isso mesmo? Ai, ai, ai, vamos lá. Deixa eu pegar o fax aqui do João Bidu. Áries, dia ideal para mergulhar em novas atividades. À tarde, a cooperação e as amizades fortalecem seu bem-estar, trazendo diversão e novas conexões. No amor, a companhia dos amigos anima seu relacionamento, cheio de carinho e compreensão. Aproveite o momento, Áries. A cor é azul e o palpite é 43-11-47. Touro, hoje seu lado ambicioso fica em destaque e você deve focar em projetos que valorizem seu potencial. O apoio familiar renova suas forças. No amor, cuidado com a dedicação. Aproveite o seu dia. A cor é vermelho e o palpite é 48-01-46. Gêmeos, atenção, você de Gêmeos. Hoje, trabalhar em equipe potencializa seus resultados e traz boas energias. Uma viagem ou contato com pessoas distantes podem estimular sua curiosidade. Para quem busca o amor, diversão e conversas agradáveis podem abrir portas para novas paixões. Aproveite o seu dia. A cor é bege, o palpite é o 32-15-44.
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tá bom? Até meio-dia rola o Show da Manhã aqui na Menina, com a força de Altenburg, Posto Márcio, Blue Ideias, Suprema Pizza e Rede Comper, patrocinando o nosso Show da Manhã. Ai, ai, ai, vamos ouvir um Daza, vai. Aumenta o volume do rádio, esse é o nosso Show da Manhã.

0: Ferrugem, grupo Bens a Deus, todo mundo junto, perdas e danos aqui no show da manhã da menina. Teve Edson Hudson com Gustavo Lima, teve Das Aranha no comecinho do bloco e daqui a pouquinho tem muito mais. A gente vai voando pro intervalo comercial e volta rapidão. Deixa eu mandar beijos e abraços aqui, tem uma galera com a gente. Deixa eu mandar um beijo pra Janete. Janete, o horóscopo sobrou pra mim hoje. Recebi do João Bedu por fax, ele mandou tudinho. Já tenho tudo, até a cor de Capricórnio já tá na minha mão aqui. Mas eu vou falar só as 10, tá bom? Tem mais gente ouvindo a gente. Bom dia, ótima sexta pra todo mundo. Meu aniversário é final de semana agora. Eu quero participar dos... segunda-feira, tá bom? Segunda-feira a gente lança um aniversariante da semana. Aí você tem segunda, terça e quarta para participar. A gente faz o sorteio dos aniversariantes da semana, sempre nas quartas, combinado? É Alessandra Silva, valeu Alessandra, beijo. Tem mais gente ouvindo a gente, bom dia Alan, sextou. Manda um abraço aí pro Matheus, que trabalha na Marmoraria Uller, em Timbó. Quem tá mandando é a Vera Lúcia. Ô, Vera Lúcia, beijo pra Vera Lúcia, tá ligadinha com a gente. Tem mais gente ouvindo a gente aqui, ó. A Rose tá ligadinha, tá curtindo o show da manhã. Meu amigo Ricardo. Deixa eu mandar um abraço pra turma lá dos Sempre Amigos, lá no Cacete do Jordão, ontem à noite. O Getúlio preparou um risotinho espetacular. Eu acho, pelo pouco conhecimento gastronômico que eu tenho, eu acho que a intenção era fazer uma sopa. E aí o que que aconteceu? Tirou a água, ficou só aquela maçaroca de arroz e frango, mas tava uma delícia, tá bom? Um abraço aí pro Getúlio, um abraço pra toda a turma. Seu Barbosa foi pra Nova Trento ontem, trouxe presentinho pra mim, trouxe presentinho pra Aline. Obrigado, seu Barbosa, toda a turma aí do Sempre Amigos, grande abraço. A gente vai pro intervalo e volta rapidão, segura aí.
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0: 9h25, bom dia.
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4: E a gente traz agora aqui no Esporte Total os resultados do primeiro dia de competições do time Blumenau na 38ª edição dos Joguinhos Abertos de Santa Catarina. Lembrando que as competições ocorrem aqui no município. Ontem nós tivemos no futebol masculino Blumenau empatando com Palmitos em 0-0. Na bocha masculina, 2 para a equipe Blumenau, 1 para o Braço do Norte. No futsal feminino, Blumenau e Chapecó, melhor para a equipe de Chapecó, 2-0. Handebol masculino, Blumenau 35, Lages 20. Teve também o basquetebol masculino, Blumenau e Tubarão 70-34 para a equipe do Blumenau. E no vôlei feminino, o Blumenau enfrentou Nova Trento 3-0 para a equipe de Nova Trento. A gente segue acompanhando e atualizando todas as informações da 38ª edição dos Joguinhos Abertos de Santa Catarina. Jefferson Fagundes para o Esporte Total.
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0: Ai, ai, ai, muito bem, mais uma rodada de previsões astrais, vamos lá. Câncer, hoje é um excelente dia para desapegar e liberar o espaço ao seu redor. Sua habilidade para lidar com mudanças é seu diferencial e ouvir a intuição pode render bons resultados. No amor, a paixão promete momentos intensos a dois ou uma forte atração se estiver solteiro. A cor é amarelo, Palpite 12, 30 e 48. Leão, atenção você de Leão, para tudo que você está fazendo aí, presta atenção. Aproveite o dia para fortalecer alianças no trabalho, garantindo harmonia e sucesso. Reserve momentos especiais com quem faz o seu coração bater mais forte e desfrute da energia positiva da vida amorosa. Momento perfeito para conexões verdadeiras e novos começos. A cor é lilás, palpite 20, 25 e 34. Atenção, você de virgem. Presta atenção aí, ó, você de virgem agora. O trabalho promete movimentar sua rotina com surpresas à tarde. Então, confie na intuição para aproveitar as oportunidades. Cuide da saúde e priorize a boa alimentação. No amor, a rotina pode aparecer, mas vale olhar ao redor e oferecer apoio ao seu parceiro. Momentos de romance virão. A cor é amarelo-ouro. O palpite 55, 28 e 48.

0: beijo pra você também. Tem mais gente aqui, ó. Oi, Alan, bom dia. Manda um beijo aí pras meninas da facção da Giovana. Toca uma música da Cindy Lauper aí, vai. É a Manu de Gaspar. Valeu, Manu. Um beijo pra você, pra toda a turminha aí na facção da Giovana, tá bom? Daqui a pouquinho vai rolar sorteio de ingressos pro baile com Corpo e Alma. Amanhã, sabadão, lá no Caceteiro Garcia Jordão. Fique esperto, daqui a pouquinho eu vou liberar o telefone valendo ingressos pra curtir o Corpo e Alma amanhã, sabadão, pela primeira vez, hein? Lá no Caceteiro Jordão. Deixa eu mandar um beijo aqui, ó, pra Rosângela, tá ligadinha com a gente. O Edilson tá sempre ligadão com a gente. Tem mais. Bom dia, Alan. Eu vivi pra ver isso. Alan falando horóscopo, quem é que mandou? Foi a Viviane. É, Viviane, sobrou pra mim hoje. Recebi o fax do João Bidu, tô lendo o que ele escreveu. Tem mais gente aqui ouvindo a gente. Deixa eu mandar um beijo pra Grazi, tá ligadinha, tá curtindo o show da manhã. O Márcio, motorista de aplicativo, tá ligadaço com a gente também. Intervalo e a gente volta rapidão. Segura aí!
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4: Ai, ai, ai, mais uma sequência de previsões astrais. Atenção você de Libra. A sorte continua ao seu lado com a lua em seu paraíso astral. Mas cuidado para não exagerar. Aproveite o dia para se divertir e relaxar com os amigos. No trabalho, sua criatividade brilha, mas mantenha os pés no chão. No amor, deixe o romance fluir. A cor é amarelo. Palpite 48, 36 e 03. Escorpião, hoje, deixa eu começar de novo aqui, ó. Hoje, seu jeito prático e um esforço extra vão facilitar as tarefas e potencializar oportunidades profissionais. Os laços em casa se fortalecem, trazendo apoio e bom humor. Um amor antigo pode surgir. Na vida 2, tenha atenção aos ciúmes. A cor é branco, o palpite é 44, 51 e 41. Sagitário, seu raciocínio ágil brilha no trabalho, facilitando tarefas e trocas com os colegas. Uma viagem rápida ou atividade fora do cenário profissional podem renovar sua energia. No amor, uma paquera inesperada pode surgir. Um bom papo, toda a diferença aí para fortalecer o romance. A cor é o dourado. O palpite é 48, 19 e 46.
5: Inverno.

0: Preciso de 6 dezenas.
1: Vamos.
0: Se você tiver
1: tudo
0: aí.
1: Tudo é negociável nessa vida, então, meu caro tá Jefferson. Tudo
0: vamos
1: é negociável.
0: 18,5 graus neste momento aqui em Blumenau. A gente traz agora informações sobre falta d'água. É desabastecimento em pelo menos 9 bairros. O abastecimento impactado em 9 bairros. O Samai comunicou agora pela manhã que o abastecimento pode apresentar intermitência ao longo desta sexta-feira em parte das regiões atendidas pela ETA 2. De acordo com o Samai, 2 bombas que são responsáveis pela captação de água bruta do rio Itajaiaçu apresentaram problemas durante essa madrugada e deixaram de funcionar, reduzindo assim a capacidade de produção da estação. As avarias, elas foram provocadas por sujeiras arrastadas pelo rio em razão das chuvas. Os equipamentos devem passar ao longo do dia por manutenção. Os bairros que podem ser afetados são Badenfur, Salto do Norte, Texto Salto, Itopavazinha, Itopava Central, Fidelis, Fortaleza Alta, Fortaleza e Tribés. O impacto deve ser maior em imóveis que não possuem caixa d'água ou outro tipo de reservatório. Para reduzir os transtornos, né, o Samai diz que está mobilizando caminhões-pipa para abastecer os pontos estratégicos, prioritariamente os serviços essenciais e situações de maior necessidade. Mais detalhes e outras informações você tem lá no nosso site. Acesse o portal meninablu.com.br. Jefferson Fagundes para o jornalismo da Rádio Menina.
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3: Muito bem, última rodada das previsões astrais, agora tem Capricórnio. Atenção, você de Capricórnio, presta atenção, aumenta o volume do rádio, vai lá, aumenta mais um pouquinho. Hoje as estrelas favorecem as finanças, então aproveite para aumentar seus ganhos, investir ou fazer aquisições. No trabalho, seu foco traz boas oportunidades. No amor, priorize estabilidade, fortaleça os laços com quem você gosta. A harmonia predomina. A cor é rosa, o palpite 57, 19 e 55. É, Aquário, hoje você tem mais clareza para definir prioridades e avançar em seus objetivos. O relacionamento ganha destaque à tarde, pedindo diplomacia. À noite, tomar a iniciativa no amor pode trazer bons resultados. Aproveite a energia para conquistar o que deseja e manter a harmonia em suas emoções. A cor é azul claro e o palpite é o 33, 06 e 32. Peixes, hoje seu foco no trabalho garante produtividade. Cuide da saúde com calma e esteja atento a sinais do corpo. No amor, o charme e o mistério aumentam sua sedução, mas evite expor demais o seu relacionamento. Aproveite o dia com muito humor. A cor é goiaba, o palpite é 28, 01 e 55.
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0: vai animar a Isa, música nova aqui no nosso show da manhã 90-10. Teve Displicente com Safadão, Gustavo Lima no comecinho do bloco e daqui a pouquinho tem mais. Galera que tá no zap com a gente, deixa eu mandar beijos e abraços. Alan, estamos um nojo hoje. Ficamos com inveja de vocês aí na rádio que ganharam cuca da Beckendorf. E minha patroa foi lá comprar também. Manda um beijo aí, ó. Giovana, Manu, Dona Ângela e Jéssica. Valeu, Jéssica. Beijo, Dona Ângela, Manu, Giovana. Toda a turminha aí. Sempre com o radinho ligado aqui na menina. Que legal. Tem mais gente ouvindo a gente. A Isaura tá ligadinha, tá curtindo o nosso show da manhã. A Liz Morena tá ligadinha com a gente. A Liz é Zé de Camargo, né? O Mirosmar. Tá bom então, Liz. Beijo pra você. Tem mais gente ouvindo a gente? Tem mensagem de áudio? Vamos ouvir?
1: Bom dia, meu nome é Elisandra, falo da cidade de Gaspar, passando para desejar uma ótima sexta-feira, que seja um final de semana incrível para todos nós. Quero participar dos prêmios. Beijo.
0: Um beijo pra você também, Elisandra. Deixa eu mandar um abraço aqui ao Dirceu, tá ligadaço com a gente. O Guilherme, motorista de aplicativo, tá ligadão com a gente, levando a gente de carona. A Sandra tá ligadinha com a gente, valeu Sandra, beijo. A Patrícia tá curtindo a programação, valeu Patrícia, beijo pra você também.
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0: Sexta-feira, sexta-feira é dia, né? Chitãozinho e Xororó, daquelas que quando toca no rádio a gente aumenta o volume, a gente canta junto. Evidências, teve também Michel Teló, teve Talagaço lá no comecinho do bloco e daqui a pouquinho tem mais, segura aí.
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0: Corpo e Alma lá no Cacete do Garcia Jordão. E as três primeiras ligações agora, mas tem que ligar agora. 2102-6500. Cada ligação leva um par de ingressos para curtir o baile com Corpo e Alma amanhã lá no Cacete do Garcia Jordão. Pela primeira vez, né? Corpo e Alma pela primeira vez no Cacete do Garcia Jordão. Valendo aí para as três primeiras ligações. Mas tem que ligar agora. 2102-6500. As três primeiras ligações levam ingressos aí pro Corpo e Alma. Combinado? A gente vai pro intervalo comercial rapidão. Na volta tem mais. Não sai daí, não.
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1: 11 horas em ponto.
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3: Olá, bom dia, Alan, bom dia, você ouvinte da Rádio Menina. Trago agora os destaques do Jornal da Menina, segunda edição, que vai começar daqui a pouco, a partir do meio-dia. No setor policial, golpistas se passam por colega de trabalho e causam prejuízo de mais de 20 mil reais à vítima ali na cidade de Timbó. Aqui em Blumenau, falha em bombas, reduz produção da ETA 2, impacta abastecimento em 9 bairros aqui da cidade. Vamos falar também sobre um treinamento que acontece agora pela manhã ali na Prainha, no bairro Ponta Aguda. Treinamento esse realizado pelo 23º Batalhão de Infantaria. Tem, é claro, também informações da previsão do tempo, comentário do Prisco, esporte. Tudo isso daqui a pouco, a partir do meio-dia, no Jornal da Menina, segunda edição.
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0: Show da Manhã da Menina. A gente vai voando pro intervalo comercial e volta rapidão com muito mais, tá bom? Aproveita, vai lá no nosso Instagram agora, segue a gente, tem um monte de promoção bacana rolando. Férias da criançada, né? Vamos tirar a criançada das telas de dentro de casa, vamos passear. Tem ingressos pro Zoo Pomerode, tem day use pro Hotel Fazenda Casarão do Vale, tem passaportes pro Parque Beto Carreiro World, tudo isso rolando lá no arroba Menina FM Blue. Segue a gente, participa de todas as promoções e boa sorte, tá bom? Intervalo comercial e a gente volta já, segura aí.
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0: 11:22, bom dia.
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1: 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E agora a gente fala de Campeonato Brasileiro da Série A. No jogo atrasado da quarta rodada do Brasileirão, Botafogo e Vitória ficaram em 0-0 na noite de ontem no estádio Nilton Santos. O time carioca criou mais chances, em especial no segundo tempo, mas esbarrou na falta de capricho nas finalizações e na grande atuação do goleiro Lucas Arcanjo. O resultado mantém as duas equipes coladas, uma na outra no meio da tabela de classificação. E teve goleada do Corinthians ontem. Com mais de 43 mil pessoas no estádio, o Corinthians teve uma grande atuação nesta quinta-feira, venceu o Remo por 3-0 em duelo válido pela 19ª rodada do Campeonato Brasileiro. Jefferson Fagundes para o Esporte Total.
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0: todas as estéticas automotivas aí, lavações, o galera sempre trabalhando e o radinho ligado na menina. Valeu, turma! Tem mensagem de áudio fofa aqui da audiência, menina. Vamos ouvir.
1: Fecha a janela, vai cair água. Muito sabe, atrapalha, sabe?
0: Eu não entendi muita coisa. Eu entendi que ela tava cantando, cantando. A criança tava cantando Diego e Arnaldo, Vai Cair Água. Eu acho que a gente pode fechar o show da manhã com Vai Cair Água, Diego e Arnaldo. Bom dia, Alan e Adriana, deita o papazinho. O meu menino pediu essa música aí. Ah, e como é que é o nome do menino, Adriana? Beijo pra Adriana. Ah, que legal, que bacana. Meu amigo Arlan tá pedindo aí pra gente tocar Boate Azul. É claro que a gente vai fechar o programa de hoje com Boate Azul. Um abraço pro Alemãozinho. Como é que tá a vaquinha do Alemãozinho? O Alemãozinho tem um cavalo sem raça definida. O cavalo tem pouco espaço. E a gente vai criar uma vaquinha aí pra comprar um sítio pro Alemãozinho criar o cavalo com mais qualidade de vida. A gente tá vendo como é que faz aí. Um abraço pro Alemãozinho. E vamos conseguir. Parece piada, né? Parece piada. Abraço, turma. Toda a galerinha ali na Santos Auto Center. O Márcio, motorista de aplicativo, tá ligadão com a gente. A Josi tá ligadinha com a gente no bairro Glória. Ah, valeu. Beijo pra Josi. Beijo pra Janete, também tá ligadinha com a gente. Will, toda a turma lá na Vila Têxtil. É, tá bom então. Semana que vem eu faço o horóscopo de novo, tá? Deixa eu mandar um abraço pra toda a galera lá da Vila Têxtil, com o radinho ligado aqui na menina. Cléo, Sandra, Nilva, Adriele, Jean, Galo, Marlon, Lorimar, pro nosso Garboso, Boneco, Alendo, Gominho, Will, toda a turma aí da Vila Têxtil, grande abraço, valeu!
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Obrigado pelo carinho, pela audiência fantástica de todos os dias. Cara, tem que ser assim, não adianta, é sexta-feira. Essa canção, ela tem um poder, ela exerce. Não tem explicação, não tem explicação. Não precisa nem anunciar a música. Automaticamente você aí do outro lado do rádio vai aumentar o volume. Eu sei disso. Você já tá aumentando o volume. Você já

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Informam a próxima atração na menina. O tempo

0: mulher. 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

0: Moradores cobram início da pavimentação da rua Antônio Protássio Oliveira.
1: Comunidade do Morro do Concorde afirma que licitação foi concluída, mas obra segue paralisada após bloqueio de recursos.
0: Hospital Santo Antônio registra alta de 13% nos atendimentos e amplia capacidade de atuação.
1: Balanço de 2025 aponta que mais de 355 mil atendimentos foram realizados, dos quais 94%. Aliás, dos quais 94% pelo SUS.
0: 23º Batalhão de Infantaria faz exercício para atuação em desastres naturais.
1: Treinamento na Prainha simulou ações de ajuda humanitária em situações de emergência.
0: Afogamentos são a segunda principal causa de morte entre crianças de 4 anos, né, até 4 anos, e a principal entre jovens de até 24 anos.
1: Amanhã, dia 25 de julho, é o Dia Mundial de Prevenção ao Afogamento.
0: Vamos agora com os destaques do setor policial e do trânsito com Gabriel Langaro. Gabriel.
2: Motorista é preso com munições, pólvora e celulares no bairro da Velha. Também destaco daqui a pouco, golpistas se passam por colega de trabalho e causam prejuízo de mais de 20 mil reais para a vítima. Isso aconteceu em Timbó. Daqui a pouco eu trago os detalhes.
1: Até já.

0: tem a íntegra do comentário do dia de Cláudio Prisco Paraíso e vamos ainda, né, ter as informações do esporte. Vamos já trazer os resultados do primeiro dia dos joguinhos abertos aqui do estado de Santa Catarina, ocorrendo aqui em Blumenau. Vamos falar também de Campeonato Brasileiro. Tem muita coisa pra gente trazer daqui a pouquinho no Jornal da Menina, segunda edição, previsão do tempo, entrevistas e muito mais.
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2: 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Olá, muito boa tarde. Estamos começando mais uma edição do Jornal da Menina. Hoje é sexta-feira, dia 24 de julho de 2026. Muito obrigado a você que nos acompanha aqui no 97,5 ou também nos acompanha pelas plataformas digitais da Rádio Menina. Você pode nos acessar, ficar bem informado e acompanhar toda a nossa programação pelo portal meninablue.com.br, também através do aplicativo Menina Play. Se você ainda não tem, é só acessá-lo lá pelo seu celular, aplicativo Menina Play. Baixe lá o aplicativo e leve a programação da Rádio Menina na palma da sua mão. E você também pode nos acompanhar através do YouTube e também pelo Facebook. Lá no Facebook, no YouTube da Rádio Menina, você encontra também as informações a respeito aqui da nossa programação. Você encontra lá todos os dados. Tem dia que parece que tudo vai dar errado, né, pessoal? Agora o mouse não funcionou, o computador travou. É tudo na mesma hora, hein? E programa ao vivo é isso, a gente tem que ir ajeitando as coisas com o carro funcionando, trocar o pneu do carro com ele andando.
0: Não é fácil dar manutenção com o avião no ar,
2: né? Com o avião no ar, né? Mais difícil ainda quando o avião tá no ar. Então, acompanhe a nossa programação, tanto no 97,5 quanto nas nossas plataformas digitais, portalmenina.com.br, aplicativo Menina Play, Facebook, YouTube e Instagram. A gente vai até 1h da tarde, é claro, sempre com a sua companhia aqui no horário do meio-dia. Uma boa tarde para você, Gabriel Langer, uma boa tarde para você, Jefferson Fagundes.
3: Olá, boa tarde para você, Cristiano Silva, uma excelente tarde pro ouvinte da Rádio Menina, né? A tarde de sexta-feira, né? Sexta-feira hoje, dia 24, tempo nublado, parece que, né, o tempo tá um pouquinho mais abafado, né? Ao mesmo tempo, nem tanto, né? Vamos ver qual vai ser a tendência para essa sexta-feira, então. Uma ótima sexta-feira também, Jefferson Fagundes.
0: Boa tarde, Gabriel, boa tarde, Cristiano, boa tarde para você que nos acompanha pelo rádio e também pelas plataformas digitais. Hoje, dia 24 de julho, é o Dia Nacional do Suinocultor, né? O produtor rural que cuida de suínos. Isso faz parte da cadeia produtiva do Brasil, parte significativa do agronegócio nacional. O Jornal da Menina, segunda edição, tem a produção e apresentação de Cristiano Silva, Jefferson Fagundes e Gabriel Lângaro. A coordenação de jornalismo é de Marcos Roberto Jana. E você que está nos acompanhando pode fazer contato conosco através do nosso WhatsApp. Anota o número 2102-6519. Quer mandar sua informação para o jornalismo da Rádio Menina? Faça isso pelo 2102-6519.
2: 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A gente abre o Jornal da Menina, segunda edição.
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2: Agora é 12:10, vamos com os destaques dos principais portais, né, da internet nesta sexta-feira, começando com os destaques nacionais. Vamos lá então com o que está sendo notícia nessa sexta-feira aqui no nosso país. Governo Lula atuou para a Federação PP União Brasil não apoiar Flávio Bolsonaro. Ainda também, da isenção à taxa de 50%. Novo tarifaço dos Estados Unidos coloca o Brasil em 5 faixas de tributos. Avião da Voipés deu 5 alertas antes de cair. Aquele acidente que aconteceu lá em 2004 e agora saiu todo o relatório, né, do acidente, saiu a investigação. 2004, não, perdão, em 2024 caiu esse avião. Distração, gelo

0: fiscalização falha foi o que apontou a investigação desse acidente aéreo. Aqui em Santa Catarina, fim de semana terá sábado de sol e calor, mas domingo traz a volta de temporais aqui no nosso estado. Suspeita de agredir comediante com cadeirada durante show é indiciada. No portal meninablue.com.br, falha em bombas reduz produção da ETA 2, impacta abastecimento em 9 bairros de Blumenau. Manutenção foi concluída agora há pouco, mas o abastecimento de água deve ser normalizado só durante a tarde. E ainda também, 10 candidatas avançam à final do concurso da Realeza da 42ª Oktoberfest Blumenau. Confira lá então no portal meninablue.com.br, agora 12:12.
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2: O Hospital Santo Antônio apresentou hoje um balanço dos atendimentos realizados no ano de 2025.
0: Os dados mostram que o hospital fez mais de 355 mil atendimentos no período analisado, um aumento de 12,8, quase 13% em relação a 2024.
2: Segundo os números divulgados, 94,3% de todos os atendimentos foram destinados a pacientes do Sistema Único de Saúde, o SUS.
0: Conforme o presidente do Conselho Curador da instituição, Luiz Rebelato, o principal desafio é equilibrar as finanças com o crescimento do número de atendimentos.
3: O Hospital Santo Antônio enfrenta um dilema de que, por vezes, ele é punido pelo próprio sucesso. Quanto mais nós somos demandados, por vezes, mais o financiamento nos falta. Então, não é nem um equilíbrio, é uma questão de buscar a cada dia receitas novas para que a gente possa fazer frente, né, a essas demandas que a gente recebe diariamente.
4: Qual que é hoje o papel do Hospital Santo Antônio para a saúde pública aqui do Vale do Itajaí?
3: Sem nenhuma dúvida, o Hospital Santo Antônio é um hospital regional, certo? Prestando serviços regionais, assim, com uma abrangência enorme, mas o seu financiamento continua sendo pela sua produção, né, que aí recebe os valores através do SUS, mas nós temos sim conseguido, por parte do município de Blumenau, que é a referência também para a região, valores muito importantes em forma de subvenção e um apoio muito importante do governo do estado, que também tem enxergado no Hospital Santo Antônio, né, como uma referência regional para a saúde e tem aportado aqui esses recursos.
0: Esse o presidente do Conselho Curador da instituição, Luiz Rebelato, falando a respeito desse desafio, que é equilibrar aí as finanças da instituição. O hospital tem uma estrutura de 18 mil metros quadrados, 260 leitos de internação, 9 salas de cirurgia e 40 leitos de UTI, entre unidades neonatal, pediátrica e adulto.
2: Recentemente, a instituição passou a administrar o hospital do município de Gaspar, que aumentou, né, a área de atuação e também o público atendido.
0: Conforme o superintendente do Santo Antônio, Rafael Bertuol, atualmente a unidade passa por reformas, a unidade de Gaspar, que devem ser concluídas até o primeiro semestre de 2027.
5: O hospital lá nós encontramos grandes desafios, né? Desde estrutura física, quanto também de equipamentos eletromédicos, né? Então a primeira etapa que nós estamos agora organizando é a troca 100% do telhado em Gaspar, haja que hoje chove dentro do hospital. Então é um investimento na casa de 1.350.000 que nós estamos colocando agora. Vamos iniciar já na primeira semana de agosto, ou na segunda semana, vamos revitalizar todo o telhado, vamos fazer toda a pintura do hospital e também já deixar o registro, nós fizemos um investimento na casa de 3.250.000, que é a aquisição de equipamentos eletromédicos, já que os equipamentos como monitor, ventilador, eram todos locados. Então esses equipamentos estão chegando agora nesse mês de julho, início de agosto, que já vai trazer também novas cirurgias, porque são equipamentos como maca cirúrgica, foco, carro anestésico. Então nós vamos ampliar todo o bloco cirúrgico, sendo de 100 cirurgias para 400, tem revitalização de toda a UTI, temos projeto de ampliação do pronto atendimento, temos central de material de esterilização, ou seja, pretendemos aí nos próximos 6 a 8 meses estar com uma outra cara do hospital lá em Gaspar, para que a comunidade seja atendida com muita qualidade, muita humanização.
6: Chegando aqui em Blumenau agora, né? Temos a ampliação da nova torre,
1: como é que está o projeto e, junto com isso, né, outras ampliações que o Hospital Santo Antônio também vem fazer.
5: É, a torre nós vamos agora na primeira etapa, que é a concretagem da primeira laje, então é a parte mais complexa que nós passamos, porque é toda a fundação, é um terreno com enroncamento de muita pedra. Então, a partir agora da concretagem nesse mês, que está por acontecer, estamos com o prazo do nosso cronograma ainda com o cronograma dentro do previsto e pretendemos entregar a torre ali no mês de março de 2028, 10 andares, e que realmente vai fazer uma diferença grande o atendimento a toda a comunidade. Segunda obra, ampliação do pronto-socorro pediátrico, o projeto já está na Visa, aguardando a aprovação. Na sequência, projetos complementares e início do ano que vem, vamos iniciar também os 3 andares do pronto-socorro pediátrico. Um investimento de 25 milhões, ao qual nós já temos 8 milhões em caixa, pelo menos para dar o start em relação a esta obra. Temos ali a ampliação da oncologia, quando estamos tirando a antiga Casa Viana, que vai para o Frozen, e temos também a antiga Crispim, que é uma ampliação que nós estamos fazendo agora, são 3 andares, onde vamos trazer mais uma ressonância, mais uma tomografia, estamos trazendo equipamento de hemodinâmica. Então, ou seja, hoje o Hospital Santo Antônio tem 18 mil metros quadrados, nós estamos duplicando esses 18 mil metros quadrados, sendo aí um dos maiores hospitais da região e uma das maiores referências do estado de Santa Catarina.
0: Esse superintendente do Santo Antônio, Rafael Berton, então falando de todas essas mudanças que estão acontecendo, reformas, ampliação, também dos atendimentos que são feitos pela unidade, que virou um hospital regional faz bastante tempo, né? Vem cada vez mais atendendo todos os moradores aqui da região do Vale do Itajaí. Agora, 12:17.
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0: 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A gente vai para um rápido intervalo comercial. Na volta, tem a previsão do tempo. No setor policial, Gabriel Langer vai trazer mais detalhes sobre um motorista que foi preso com munições, pólvora e celulares no bairro Velha. E ainda vamos falar também sobre a situação que moradores ali do Morro do Concórdia estão enfrentando. Voltamos já.
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0: Voltamos com o Jornal da Menina, segunda edição. Daqui a pouco a gente vai falar mais sobre a prevenção de afogamentos. Os afogamentos são a segunda principal causa de morte entre crianças de até 4 anos e a principal entre jovens de até 24 anos. Daqui a pouco a gente vai falar mais sobre isso. Agora vamos com a previsão do tempo.
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0: A temperatura neste momento aqui na cidade de Blumenau, de acordo com o Alerta Blue, temperatura de 19,8 graus, céu parcialmente nublado. E quem vai trazer todos os detalhes para a gente de como vai ficar o tempo no fim de semana aqui na cidade é o meteorologista Gabriel Cassol. Boa tarde, Gabriel.
3: Boa tarde, Cristiano, Jefferson e todos os ouvintes do Jornal da Menina.
4: Nesta sexta-feira, vamos estar sobre a atuação da circulação marítima, que vai manter a condição de céu nublado no decorrer da sexta-feira, e a partir da tarde tem possibilidade de chuvisco de forma mais isolada aqui na região do Médio Vale. Por conta dessa maior nebulosidade, a temperatura máxima hoje fica na casa dos 20 graus aqui na nossa região. Para amanhã, sábado, o dia vai começar com nevoeiro, mas o tempo volta a ficar firme ao longo do dia. O sol predomina no decorrer do sábado e as temperaturas variam entre 14 graus no amanhecer e máxima durante a tarde, em torno dos 24 graus. No domingo, mesma condição, o domingo começando com a presença de nevoeiro, temperatura mínima em torno dos 14 graus, e no decorrer do dia o sol aparece e o tempo se mantém com a presença do sol entre amanhã e o início da tarde. Agora, a partir do final da tarde do domingo, tem a possibilidade da ocorrência de algumas pancadas isoladas de chuva aqui na região do Médio Vale do Itajaí. Com as informações do tempo, direto à Defesa Civil de Blumenau, meteorologista Gabriel Cassol.
0: Muito obrigado pelas informações, Gabriel. Agora, 12:22.
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5: Ok, segurança pública em destaque agora aqui no Jornal da Menina, segunda edição, as informações com Gabriel Lângaro. A gente começa falando a respeito de um motorista que foi detido no bairro Velho, aqui em Blumenau. Ele carregava munições, pólvora, e a polícia conseguiu apreender com ele também celulares. Como é que se desenrolou essa situação, Gabriel?
6: Vamos lá, isso ocorreu na noite de ontem, né? Esse homem, 39 anos a idade dele. Né, ele estava com porte ilegal de munição, estava carregando munições de forma irregular, né? Isso no bairro da Velha aqui em Blumenau, e também outros acessórios de uso permitido. De acordo com a Polícia Militar, a prisão ocorreu por volta das 8 horas da noite, após uma abordagem no carro, no veículo, né? Durante a revista, os policiais encontraram diversas munições e materiais usados para recarga. Em entrevista, né, durante a entrevista pessoal que os policiais fizeram com este condutor, ele disse que não possuía registro e nem mesmo porte de arma de fogo. Pois é, diante da situação, os policiais deram voz de prisão. Foram apreendidas 42 munições intactas, calibre 12, 27 intactas de calibre 28, né, chumbo para recarga, pólvora e dois aparelhos celulares. Então, vou repetir essa informação: 42 munições intactas de calibre 12 e 27 munições intactas de calibre 28. Agora sim. O homem foi encaminhado para a central de plantão policial junto com todo esse material que foi apreendido, né, para os procedimentos legais diante dessa situação ontem à noite no bairro da Velha.
0: E ainda teve um caso também ali na cidade de Timbó, onde golpistas se passaram por colega de trabalho para aplicar um golpe.
6: É verdade, né? A vítima disse que recebeu uma ligação de uma pessoa que passou por um colega de trabalho, né? Uma colega. Durante o contato, a vítima foi orientada a conversar com outro indivíduo por um aplicativo de mensagens. Na conversa, recebeu códigos de verificação e repassou para os golpistas. A partir dessas informações, os criminosos passaram a realizar movimentações financeiras de forma remota, né? Muito comum que aplicativos de banco ou outros aplicativos, redes sociais, tem uma função ali que pede um código, né? Geralmente de 6 dígitos, que é enviado para o e-mail, para o SMS, né? E com esse código consegue ter acesso a praticamente tudo, né? E essa vítima, infelizmente, caiu nesse golpe, né? Um golpista se passando por uma colega de trabalho, né? Pediu esse código e a vítima, acreditando que seria de fato a pessoa real, passou o código e aí o estrago foi feito. Né? Segundo a polícia, foram realizadas 4 transferências via Pix, totalizando uma quantia de cerca de R$ 4.000, né? 3.987. Na sequência, também foi feita uma transferência de 600 de outra instituição financeira. Além disso, os estelionatários contrataram ainda, sem autorização da vítima, um empréstimo de R$16 mil. Valor que também foi transferido para contas usadas pelos criminosos. A vítima relatou que, ainda que os dados de telefone celular foram apagados de forma remota, né, incluindo acesso aos aplicativos bancários, né, as transferências de fato foram feitas. A Polícia Militar reforça então o alerta, né, para que a população não compartilhe códigos, né, de verificação, senhas ou qualquer outra informação que é de caráter pessoal, né, por telefone, por aplicativos de mensagens, né, mesmo quando o contato pareça ser de alguém conhecido. Vale a pena sempre checar essa informação, né? Ligar, ouvir essa pessoa falando contigo. Em caso de suspeita de golpe, a orientação é interromper a conversa de forma imediata, né? Chamar a polícia, registrar o boletim de ocorrência, com certeza também, né? Que o boletim de ocorrência que vai salvar em casos como esse, né? Um empréstimo de R$16 mil, mais R$4 mil de prejuízo, né? O dinheiro ali não sabe se vai conseguir reaver, mas o empréstimo ainda é possível, né? Reverter a situação com o boletim de ocorrência. Por isso que é importante, né, o registro do BO em caso de suspeita de golpe, né? Então, confirmar sempre a identidade da pessoa por outro meio, né? E comunicar a instituição financeira e a polícia o quanto antes, para evitar que o prejuízo seja ainda maior.
5: E, Gabriel, falando ainda em situações de golpe, né? Tem golpe, tem criminoso usando o nome da Secretaria de Meio Ambiente lá do município de Indaial para aplicar golpes. Como é que é o modo que esses criminosos estão se utilizando para tentar fazer vítimas?
6: Esses golpistas, eles informam as vítimas, né, sobre supostas fiscalizações que nem sequer existem, né, e tentam cobrar taxas indevidas das vítimas, né, e dessa vez o alvo foi a Secretaria de Meio Ambiente de Indaial, né. Então, esses golpistas entram em contato com as pessoas, se dizendo ser da Secretaria de Meio Ambiente, afirmando que fiscalizações aconteceram e que essa vítima, né, essa pessoa estaria sujeita a uma tributação, né, uma taxa. E aí a vítima, que não tem esse conhecimento, acaba pagando, só que na realidade vai tudo para conta de criminosos. A administração então esclarece que as secretarias de meio ambiente e de planejamento não fazem cobranças para vistorias sem que haja solicitação prévia do contribuinte. É como nos processos de emissão de alvarás, licenças e documentos, né, necessários ao funcionamento dos empreendimentos, que são de competência de fato da secretaria. Também reforça que as guias de pagamento são emitidas exclusivamente de forma digital por meio do sistema oficial da prefeitura, né? Tudo informatizado. A orientação é para que empresários, né, e moradores desconfiem de ligações como esse tipo de abordagem. Em caso de dúvida, entre em contato diretamente com a prefeitura. Vou falar o telefone aqui, é o 47-3333-4520. Vai estar disponível lá no nosso portal meninablu.com.br, telefone completinho da prefeitura e também da Secretaria de Meio Ambiente, da Secretaria de Planejamento, isso de Indaial, né? Para que as informações sejam checadas, né, antes de pagar qualquer taxa, né, que não é de procedência, não foi de fato a prefeitura que fez essa cobrança.
5: E até no começo dessa semana a gente trouxe uma situação parecida que estava acontecendo em Gaspar, né? O alvo, os criminosos, enfim, usando o nome da Superintendência do Meio Ambiente lá de Gaspar, enviando mensagens via aplicativo WhatsApp, solicitando pagamento em dinheiro, pagamento em Pix, e agora essa situação que o Gabriel está atualizando lá do município de Indaial. Tanto essa informação que o Gabriel acabou de trazer, quanto essa lá do município de Gaspar, estão lá no portal Menina para um detalhamento. Os criminosos, né, os bandidos utilizando os meios digitais também para tentar fazer vítimas.
6: Com certeza, e é necessário também, né, esse olhar mais atento, né, das pessoas para evitar cair, né, justamente em golpe. Lá no nosso portal meninablu.com.br tem as imagens, tem print inclusive, né, de como essa comunicação está acontecendo, né? Esse golpista envia uma mensagem ali, se identificando, dizendo ser da secretaria, faz uma ligação também, inclusive, né, para chamar a atenção do contribuinte. Só que é claro, né, que meios oficiais, como prefeituras, né, sempre tem os sistemas informatizados, né, você sempre consegue ver através de outras plataformas, e raramente essa comunicação vem por WhatsApp, ou quando vem, né, de WhatsApp, geralmente, né, do número oficial, da prefeitura.
5: E já algumas... teve um contato prévio também, contato a pessoa prévio. Foi lá na prefeitura, já tá mantendo um diálogo, né?
6: Muitos delas também tem aquele símbolo de verificação, né, que mostra que aquela conta é autêntica, então todo cuidado é pouco, né, porque infelizmente casos de golpes estão sendo bastante recorrentes aqui na região.
0: Agora é 12:30, vamos com as informações do trânsito.
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0: No trânsito aqui em Blumenau, o Inmetro realiza aferições de radares de velocidade, radares, lombadas eletrônicas, isso pode alterar também o tráfego em algumas ruas do município, Gabriel.
6: Exatamente, né? Essa aqui é a informação, os medidores de velocidade instalados nas principais vias, né, passarão por uma aferição obrigatória do Instituto Nacional de Metrologia, Qualidade e Tecnologia, que é o Inmetro. Isso acontece também no domingo, dia 26, né? Os trabalhos começam às 8:30 no domingo, né? E serão acompanhados pela Secretaria Municipal de Trânsito e Transportes. Durante os testes, o trânsito será orientado por agentes de fiscalização, de sinalização ali nos locais das aferições, de acordo com a SMTT. Né, parte das inspeções foi transferida para o domingo para reduzir os impactos no fluxo de veículos nos horários de maior movimento. E nessa etapa serão inspecionados medidores que necessitam de verificação periódica, além de equipamentos que passam também por manutenção ou tiveram de repente, né, o rompimento ali da fiação. No domingo, as aferições ocorrerão nas ruas Humberto de Campos, na esquina com a rua Dr. Antônio Hafner, rua 7 de Setembro, nos cruzamentos com a rua Paraíba e Erich Rosen, rua Antônio da Veiga, esquina ali com a Max Ehring, rua São Paulo, altura do número 1500, e também na Via Expressa, no sentido ABR-470. Então, essa aqui é a informação. É a relação completa, né, de todas as ruas que passam por aferições, tanto no domingo quanto nessa sexta-feira, também está disponível lá no portal meninablu.com.br. portalmeninablu.com.br, né, você encontra todas as informações, a relação completa dessas ruas que passam por essa aferição dos radares. É necessário, né, o Inmetro que faz isso, o Instituto Nacional faz essa verificação para justamente, né, comprovar que os medidores estão bem calibrados, né, e consigo fazer a medição da velocidade ali dos carros com a maior precisão.
0: Muito obrigado pelas informações, Gabriel, trazendo aí todos os detalhes do setor policial e do trânsito. Agora 12:33, a gente vai para um rápido intervalo comercial. Na volta, vamos falar sobre a situação do Morro do Concórdia, no bairro Velha. Moradores cobram início da obra de pavimentação da rua Antônio Protácio Oliveira. Tendo também informações sobre o exercício que foi feito nesta manhã pelo 23º Batalhão de Infantaria aqui na Prainha. Tendo também informações do esporte, tem comentado do Prisco. Voltamos já.
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1: Muito bem, são 12 horas e 34 minutos, meio-dia e 34. Jornal da Menina, segunda edição, tá de volta no seu rádio. Você sintoniza a Menina FM 97.5, nos acompanha também com imagens, viu? Você pode nos assistir pelo Facebook, pelo YouTube, pelo aplicativo Menina Play, pelo portal meninablue.com.br. Foi uma manhã de sexta-feira com tempo fechado e a tarde também começa, né? Com tempo fechado. Parece que vai chover a qualquer momento, instabilidades são possíveis de acordo com a meteorologia, 19,6 graus neste momento, de acordo com a medição das 12 horas e 30 minutos do Alerta Blue, a partir dos dados ali da estação meteorológica instalada no Parque Ramiro Rittger. Meio-dia e 35, mais informações estão chegando para você aqui na Rádio Menina.
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2: A gente fala agora de uma situação que os moradores ali do Morro do Concórdia estão enfrentando no bairro Velho. Eles estão cobrando o início da obra de pavimentação da rua Antônio Protásio Oliveira.
1: Bom, segundo a comunidade, a licitação foi concluída no ano passado, mas os trabalhos ainda não começaram devido ao bloqueio de recursos de um convênio que também contempla outras obras.
2: Essa situação já seria um reflexo das recentes investigações sobre contratos, né, de obras públicas conduzidas pelo GAECO aqui em Blumenau.
1: Bom, o líder comunitário e representante da Associação de Moradores do Grande Concórdia, que é o Marcos Aurélio Saldanha, ele conversou com a gente e explica essa situação. Inclusive, faz um apelo para que a obra seja finalmente liberada.
3: A situação é a seguinte, as obras nem foi feita a licitação, toda a tramitação, tem um vencedor, mas devido à situação que esse dinheiro é um montante que faz parte de três obras e uma outra obra foi licitada e uma das empresas envolvidas nesses escândalos de corrupção aí está envolvida, todo esse recurso ele foi travado. Então a nossa obra está paralisada por uma situação que não tem nada a ver com a nossa obra, sabe? Então, nós tivemos algumas reuniões na Secretaria de Obras, né? Cobrando essa situação. E a Secretaria de Obras nos passa o seguinte: como esse montante de dinheiro são para essas três obras, cada obra é uma licitação diferente. A nossa é uma empresa diferente dessas investigadas. Ela não está nessa situação, né? E o recurso, pelo fato de ser um recurso só, um convênio só para essas três obras, ele fica travado e não essa licitação não tem andamento, sabe? O que que a Secretaria de Obras alega, né? Que o projeto está em contato com a promotoria, tentando agilizar essa situação, mas a situação não anda. Essa é a verdade, né? Essa licitação foi feita no ano passado, em junho foi batido uma tela, a empresa foi que ganhou, né? Teve um certo tempo para começar as obras e quando foi autorizado esse início de obras, houve todo esse tumulto e travou esse dinheiro.
4: E hoje qual é a situação aí da localidade, da comunidade, né, do Concórdia, da rua Antônio Protásio? Qual é a situação sem essa obra, sem o asfalto? O que que vocês enfrentam por aí?
3: Então, é uma rua de macadame, né? Vira e mexe, como é um morro, tem que estar sempre insistindo para a Secretaria de Manutenção fazer a manutenção no local, devido à questão de ser um relevo. Cada chuva que dá, a rua acaba sendo danificada, né? Pela situação, e a comunidade ali, idosos, gestante, crianças, acabam sofrendo com tudo isso, né?
4: E qual é a expectativa e qual o pedido que vocês estão fazendo?
3: O nosso pedido é tentar sensibilizar, né? Que essas autorizações, devido a essa tramitação, seja feito o mais rápido possível, essas autorizações, e que a prefeitura tenha mais agilidade assim que essas autorizações forem dadas, né?
2: Esse é o Marcos Aurélio Saldanha, que é representante da Associação de Moradores do Grande Concórdia, falando da situação da rua Antônio Protásio Oliveira. Nós entramos em contato com a Secretaria de Obras, até o momento não houve uma resposta a respeito dessa situação, né? Se vai ser possível fazer esse desmembramento, não vai. A gente lembra que esse convênio é alvo de investigação da operação do GAECO, então pode ser que tenha um impedimento legal, isso que a comunidade precisa saber também.
1: Agora você imagina o tamanho da frustração, né? Vem a informação, não vai ter recurso para fazer, e na hora que a obra vai começar, não vai, porque por força de justiça, obviamente, sim, toda a investigação que é necessária para apurar a corrupção, mas lá na ponta da linha tá? A pessoa que vai ter, né, dificuldade com o período das chuvas, vai ter dificuldade com uma estrada, enfim, uma via que não é adequada para o tráfego, a gente vai seguir acompanhando e, como disse o Cristiano, assim que a gente tiver um retorno da Secretaria de Obras, a gente traz aqui, traz também no Portal Menina, enfim, no jornalismo aqui da Menina FM.
2: Por isso que os crimes de corrupção, quando comprovados e quando há o julgamento lá, o trânsito em julgado e a pessoa foi condenada, o tipo de pena tinha que ser muito mais severa. Porque se a gente parar para analisar, os crimes de corrupção, dinheiro que é retirado da saúde, da educação, de obras, da infraestrutura, o número de pessoas que isso atinge é muito grande. Então quem tira dinheiro do povo, quem rouba dinheiro do povo, deveria ter uma punição bem mais severa.
1: São 12 horas e 40 minutos, ainda pelas informações da comunidade, a gente destaca, né, esse exercício que o 23º Batalhão de Infantaria realizou agora pela manhã, o exercício de ajuda humanitária, foi na Prainha.
2: A atividade teve como objetivo preparar os militares para atuar em situações de desastres naturais e no apoio à população.
1: O treinamento reuniu integrantes da 14ª Brigada de Infantaria Motorizada e contou com palestras, oficinas, atividades práticas e um exercício simulado.
2: Comandante do 23º Batalhão de Infantaria, o Tenente Coronel Alan Rodrigues, conversou com Gabriel Langer e falou da importância desse treinamento.
5: Esse simulado, ele visa, né, coroar uma semana de instruções que nós tivemos aqui, que é o nono simulado, o nono exercício de operações de ajuda humanitária da 14ª Brigada de Infantaria Motorizada, com sede em Florianópolis. Aqui nós temos tropas de outros locais, né, outras cidades, como Joinville, Tubarão, também de Florianópolis, que fazem parte desse nosso exercício.
6: Muito bem, o simulado está acontecendo nessa manhã, né? Outros simulados já aconteceram também nas últimas semanas, inclusive com a participação do 23BI. Qual o objetivo, né, desse simulado que está sendo feito hoje? Seria uma preparação para possíveis impactos do El Niño, ações de preparação do 23BI?
5: É, aqui em Santa Catarina, particularmente aqui em Blumenau, historicamente nós temos eventos dessa natureza, né, de catástrofe, né, eventos rigorosos aí provocados pela eventos climáticos, e anualmente nós fazemos esse exercício porque precisamos passar para a nossa população que nós estamos prontos para atender em caso de necessidade.
6: Até é importante essa orientação, né, para as pessoas que passam, especialmente aqui na Beira Rio, né, ver uma movimentação diferente aqui na Prainha, movimento do 23BI, movimento de Corpo de Bombeiros, não é para se assustar que é um simulado, né? Como é que está sendo o cronograma de hoje, sexta-feira? Até que horas mais ou menos que a sessão está prevista? Com qual estrutura que vocês estão deslocados aqui?
5: É importante ressaltar realmente que isso aqui é só um simulado, né? Logicamente nós temos aí os alertas que são divulgados pela Secretaria de Proteção e Defesa Civil do Estado e também daqui do município com o Super El Niño, mas não há nenhuma confirmação, né, de que vai atingir a nossa região. Logicamente devemos estar pronto para agir caso necessário. Esse exercício, ele agora temos uma parte prática e aqui no leito do Rio Itajaí e Açu, mas temos também o emprego de helicóptero do 3º Batalhão de Bombeiro Militar ali na região de instrução do batalhão, com evacuação de feridos. Todas as situações aqui, elas visam simular situações reais que nós podemos enfrentar em caso de necessidade.
2: Esse é o comandante do 23º Batalhão de Infantaria, o Tenente Coronel Alan Rodrigues, falando sobre esse treinamento que aconteceu hoje pela manhã na Prainha. Quem passou pela região deve ter percebido toda a movimentação. Agora, 12:44.
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1: Os afogamentos são a segunda principal causa de morte entre crianças de até 4 anos e a principal entre jovens de até 24 anos.
2: Amanhã, dia 25 de julho, inclusive, é uma data importante, que é o Dia Mundial de Prevenção ao Afogamento.
1: Bom, vamos com mais informações, até mesmo um alerta, né? Essas informações, elas servem de alerta. O Cadu Reis participa agora com a gente.
7: O Dia Mundial de Prevenção ao Afogamento, instituído pela Organização das Nações Unidas, será comemorado neste sábado, 25 de julho. Conforme o relatório de 2026 da Sociedade Brasileira de Salvamento Aquático, mais de 5.700 pessoas morrem afogadas por ano no país. A insuficiência respiratória pela aspiração de líquido é a segunda principal causa de óbitos entre as crianças de 1 a 4 anos no Brasil, a terceira para a faixa etária de 5 a 9 anos e a quarta para as pessoas de 10 a 24 anos de idade. 4 crianças brasileiras morrem por afogamento a cada dia, sendo uma dentro de casa. O presidente da Coordenadoria de Salvamento Aquático do Corpo de Bombeiros Militar de Santa Catarina, capitão Rafael Manuel José, orienta.
8: A Sociedade Brasileira de Salvamento Aquático diz que a distância ideal de uma criança num ambiente desse, onde há o risco de afogamento, é de um braço. Porque num piscar de olhos, a criança pode entrar numa piscina, se afogar e ninguém vê. Então, a orientação que se dá é que esses espaços, esses ambientes, sempre sejam cercados, tenham as suas devidas instalações de ralos anti-sucção para se evitar problemas também com a sucção, por exemplo, pelo cabelo. E, é claro, a atenção, né, a essas crianças para evitar esse tipo de problema de gravidade elevada.
7: Somente na última temporada de verão, os guarda-vidas do Corpo de Bombeiros Militar de Santa Catarina realizaram mais de 3 mil salvamentos aquáticos. O capitão Rafael Manuel José detalha os passos da cadeia de sobrevivência e prevenção ao afogamento.
8: Sempre que você identificar alguém em situação de risco de afogamento, você não deve se expor a esse risco também. Um grande número de ocorrências envolve afogamentos múltiplos, né? Então, a sua ação deve ser, primeiramente, ligar para o Corpo de Bombeiros Militar, para o número 193, e fornecer um objeto flutuador para essa pessoa que está necessitando, na sequência, então, a remoção da pessoa da água. E na continuidade disso, caso esse resgate não tenha, digamos, um final feliz, naturalmente vem a necessidade do encaminhamento para uma unidade hospitalar com vistas à tentativa, né, da recuperação dessa pessoa.
7: O Corpo de Bombeiros Militar de Santa Catarina fomenta a prevenção aos afogamentos, instruindo crianças e jovens de diferentes faixas etárias com os projetos Golfinho, Guarda-Vidas Mirim e Jovem Guarda-Vidas. A corporação também se alinha a estudos internacionais para aperfeiçoamento do trabalho preventivo e utiliza tecnologias como vídeo monitoramento e drones para evitar as ocorrências nos balneários catarinenses. De Florianópolis, da Rede de Notícias Acaerte, Cadu Reis.
2: Muito obrigado pelas informações, Cadu. Alerta extremamente importante, principalmente com relação às crianças. Você pai, você mãe, tem que sempre ficar muito atento a locais onde há água, e pode ser uma piscina, até uma piscina, aquelas piscinas menores, piscina de plástico. Para uma criança, aquilo já pode ser um grande risco.
1: É, e o descuido de um minuto pode ser fatal. Então, fica esse alerta, esse pedido de atenção, até mesmo porque a gente está em período de férias escolares, né? A criançada buscando entretenimento, buscando diversão, os pais buscando também opções de lazer para as crianças, mas sem descuidar nunca, porque um minuto pode ser fatal.
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2: Agora é 12:49, temperatura aqui em Blumenau 19,6 graus. A gente vai para um rápido intervalo. Na volta, tem as informações do esporte e também o comentário de Cláudio Prisco Paraíso.
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2: Meio-dia e 51 minutos, voltamos com o Jornal da Menina, segunda edição. Daqui a pouco a gente vai trazer informações do esporte. Tem a abertura do retorno do Campeonato Brasileiro de Futebol da Série A neste fim de semana, 20ª rodada da competição. Tem todas as partidas sendo disputadas neste sábado e domingo, todas no fim de semana. Daqui a pouco a gente fala mais sobre isso, mas agora vamos com o comentário com a análise política de Cláudio Prisco Paraíso.
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13: Prezados ouvintes, neste final de semana e no início da próxima, teremos as convenções dos três principais candidatos de oposição à presidência da República. Começa no sábado com Flávio Bolsonaro, do PL. Na sequência, domingo, Ronaldo Caiado, do PSD. Fechando com Romeu Zema, do Novo, na segunda-feira. Lula da Silva, o candidato da situação, PT, no próximo dia 1º, que cai num sábado. Próximo sábado, não considerando esse. Pois muito bem. Aí, a partir da homologação dessas quatro candidaturas, teremos a evolução do quadro para, uma vez liberada a fase da Justiça Eleitoral de registro das candidaturas, o início da campanha propriamente no dia 16. É pouco provável imaginar que a eleição será liquidada no primeiro turno. Até porque as últimas pesquisas de opinião, numa média dos institutos, Lula da Silva bateu no teto dos 40% de intenção de voto. Portanto, não tem voto suficiente para liquidar no primeiro turno. Essa que é a grande realidade. Até porque a sua rejeição é maior do que a aceitação da sua recandidatura. O mesmo serve para Flávio Bolsonaro, que tem um teto um pouco abaixo de Lula. Dependendo do instituto, vamos botar aí entre 30% e 35%. E a sua rejeição também suplanta a intenção de voto. Na maior parte dos casos, até um pouco maior do que a do próprio inquilino do Palácio do Planalto. De modo que teremos um segundo turno, inapelavelmente. Ah, mas existe a possibilidade de Lula chegar ao segundo turno, não com Flávio Bolsonaro, mas com Ronaldo Caiado ou Romeu Zema? Eu confesso que até 10 dias atrás, 2 semanas, eu não acreditava em nenhuma alternativa fora dessa polarização que já está presente e bem estabelecida desde 2018, quando Lula da Silva estava preso por corrupção passiva e lavagem de dinheiro. Sempre é bom lembrar, julgado que foi, condenado que foi por 9 magistrados diferentes em 3 instâncias, né? Desde 2018, está essa queda de braço entre o lulismo e o bolsonarismo. Jair Bolsonaro derrotou o poste, Fernando Haddad em 18, e foi derrotado por Lula em 22, que não foi descondenado e nem absolvido, mas foi libertado pelo Supremo Tribunal Federal e colocado na presidência da República. Quem agora está preso, injusta, inexplicavelmente, é Jair Bolsonaro, que não cometeu crime e nem roubalheira, mas está preso por perseguição. O filho primogênito vai representá-lo nas urnas. Então, como eu disse, a priori a tendência é que os dois fossem para o segundo turno. E ainda é a alternativa mais provável. Mas já não descarto a possibilidade da vaga oposicionista ser ocupada ou por Zema ou por Caiado, considerando a desorganização da campanha liberal. Valdemar da Costa Neto, presidente do partido, diz uma coisa, o senador Rogério Marinho, coordenador geral, diz outra. Uma desarticulação absoluta, completa. O próprio candidato, mais perdido que segue em tiroteio. Primeiro declarou, levantando suspeitas sobre as urnas eletrônicas, sem provas, assim como seu pai em 18 e 22. Aliás, 18 não, 22. Depois, com a manifestação do TSE, hoje presidido por Nunes Marques, que foi indicado ao Supremo pelo próprio pai, Jair Bolsonaro, recuou e em menos de 24 horas diz que confia nas urnas. E não só isso, declarações equivocadas, encaminhamentos confusos, uma bagunça geral, uma desarticulação absoluta. De modo que, considerando que a última pesquisa Quest colocou que as intenções de voto de Lula e Flávio Bolsonaro, que ficam aí com 70% das preferências, mas é sobre eleitores que já se definiram. Quantos são? 46% do eleitorado, ou seja, 54%, portanto mais da metade, ainda não sabe em quem votar. E outro detalhe, mais da metade do eleitorado não conhece nem Zema, nem Caiado, nunca ouviu falar. De modo que vamos observar o desenrolar dos acontecimentos, mas a eleição está sim aberta. Lula seguramente estará no segundo turno. Agora, quem vai enfrentá-lo, só as próximas 10 semanas é que vão dizer. É isso aí.
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1: Agora faltando 3 minutos para 13h, na reta final do Jornal da Menina, segunda edição, a gente traz as informações do esporte. A gente começa falando a respeito dos Joguinhos Abertos de Santa Catarina, 38ª edição dos Joguinhos. Hoje nós temos, né, várias modalidades, Blumenau em várias modalidades. Começou agora há pouco, às 12h30, a partida entre Blumenau e Florianópolis pelo handebol masculino na Vila Esportiva, né? No complexo do SESI, agora Vila Esportiva assim denominado. Vai começar daqui a pouquinho, 13h, o basquete masculino, Blumenau e Criciúma. Essa partida vai acontecer no Clube Ipiranga. Também 13h lá na Vila Esportiva tem futsal feminino, Blumenau encarando São Bento do Sul. 15h no Ginásio Galegão, vôlei feminino, Blumenau enfrentando Florianópolis. 15h futebol masculino, Blumenau enfrentando a equipe de Indaial no Clube Atlético Itopava. Ontem nós tivemos já, né, um dia de movimentação. Ontem foi o primeiro dia de competições. O time Blumenau estreou nessa 38ª edição dos Joguinhos, empatando em 0-0 com o Palmitos. Isso falando de futebol masculino, pela bocha masculina, Blumenau e Braço do Norte, 2-1 para Blumenau. No futsal feminino, Blumenau perdeu para Chapecó 2-0. No handebol masculino ontem, Blumenau 35, Lages 20. Basquetebol masculino, superioridade da equipe de Blumenau frente a Tubarão, 70-34. E no vôlei feminino, né, Blumenau e Nova Trento, 3-7-0 para a equipe de Nova Trento. Foram os confrontos de ontem e hoje tem também muita movimentação por conta aí dos Joguinhos Abertos.
2: Ainda falando do esporte, mas agora indo para o esporte nacional, Ontem teve uma partida isolada aí da 19ª rodada do Campeonato Brasileiro da Série A. Foi a partida que fechou o turno da competição, a 19ª rodada. Corinthians venceu o Remo por 3-0. Corinthians agora ocupa a 7ª colocação com 27 pontos e o Remo é o 19º, é o penúltimo colocado com 18 pontos conquistados. Tem clubes que ainda não completaram as 19 partidas, que é o caso do Flamengo, que é o segundo, tem 18 jogos, e também o Mirassol. São os dois clubes que faltam completar, né, essa 19ª rodada, o confronto entre Flamengo e Mirassol.
1: Ontem teve também um jogo atrasado, salvo engano, da 3ª rodada, né? Botafogo e Vitória empataram em 0-0, um jogo que estava pendente, né? E ontem eles jogaram, empataram em 0-0, né? O Botafogo mandante dessa partida.
2: Ficou então na 9ª posição, permanece, né, com 26 pontos, e o Vitória em 11º também, mesmo número de pontos. Amanhã tem início a 20ª rodada da competição. Na Arena da Baixada, o Atlético Paranaense recebe o Internacional, 18h30. Nesse mesmo horário, Santos e Chapecoense jogam na Vila Belmiro. Depois, às 20h30, Vasco e Mirassol em São Januário. Aí, no domingo, 16h, tem Cruzeiro e Botafogo, Bahia e Corinthians. E às 18h30 tem Bragantino e Coritiba e Grêmio e Fluminense. No Maracanã também nesse horário, o Flamengo recebe o São Paulo e às 19h30 o Remo joga contra o Vitória. Fechando a 20ª rodada, no domingo, 19h30, tem Palmeiras e Atlético Mineiro.
1: E a gente vai ter nesse fim de semana a finalização da Série B do Campeonato Catarinense. Durante o meio da semana já conhecemos o campeão, né? O Ercílio Luz já conquistou a Série B, já conquistou também o acesso à elite, mas vamos ter aqueles jogos de despedidas, né? Durante o fim de semana. Amanhã tem um confronto aqui em Blumenau, no estádio do Césio. O Metropolitano vai receber o Fluminense. Aí teremos no domingo Jaraguá enfrentando a equipe do Blumenau. Domingo tem ainda Caravaggio e Juventus, Tubarão enfrentando o Guarani de Palhoça, o Nação Esportes vai enfrentar o Ercílio Luz lá na Arena Joinville. São os confrontos da 18ª e última rodada da Série B do Campeonato Catarinense.
2: A única briga aqui no campeonato nesse momento é entre Guarani de Palhoça e Juventus de Jaraguá, que dependendo do resultado, ou cai o Juventus ou o Guarani, os dois estão brigando aí para não ir para a Série C do Catarinense.
1: A briga do desespero aí no finalzinho, né, da Série B do Campeonato Catarinense. Bom, e com o esporte, fechou? Tem mais alguma informação? Não. Então vamos pro fim de semana com o esporte. A gente encerra esta edição do Jornal da Menina, a segunda edição desta sexta-feira, dia 24 de julho de 2026. Para mais informações, acesse o portal meninablu.com.br. Acompanhe as edições da Central de Notícias de hora em hora. E segunda-feira, às 6h, tem a primeira edição do Jornal da Menina. Meio-dia, a segunda edição também vai estar no ar aqui nos 97.5. Bom final de semana, Cristiano.
2: Bom fim de semana para você, Jefferson Fagundes. Boas férias, né? Uma folga prolongada, na verdade.
1: Um descanso.
2: Um bom descanso para você.
1: Obrigado, obrigado.
2: Na sequência, você fica com o Manda Zap. Um forte abraço, pessoal. Tchau, tchau.
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9: Opa, muito bem, bora lá. Manda Zap estar na área, nas ondas da 97,5 Menina FM, o tempo todo com você. Tudo bem, gente? Tudo certinho, ó. Por aqui, vamos que vamos, né?

Aline Doce, arroba Real Doce, te fazendo companhia nesta tarde. Comando no Manda Zap até as duas. 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Sexta-feira tem Tia Chaleira, Grupo Evidências e Talagaço. Sábado, Festa do Arraiá, com Evidências e Che Loquedo. 1:08, já tá liberadaço ali? Pra galera pedir música, sucesso? Já tá liberadaço. 21-02-6515. Eu quero saber qual é a boa, o que você tá afim de curtir aqui na Menina. Boa tarde, 1:09, ótima sexta-feira.

0: WhatsApp.
1: Boa tarde, Aline Dosso. Aqui é o Edson, motorista da Zurilog Transportes. Estamos aqui na luta aqui em Itajaí. Queria pedir uma música aí pro meu ajudante, Claudiano, diretamente lá do Piauí. Toca aí peão todo tatuado pra ele. Valeu, boa tarde.
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0: Pauline, boa tarde. Aqui é Luiz do Rui Barbosa. Sextou pra casa, passar a pegar gelada. Não, e toca pra nós aí um tixaleira. Tô bebendo demais. Pra começar bem a sexta. Um abraço, tudo de bom. Ótimo final de semana pra ti aí.
1: Pra você também, meu queridão.

0: Jaqueline, sou Jacira do Progresso.
1: Fala, lindona.
0: Sextou com S de saudade.
1: Ah, é?
0: Tudo bom?
1: Tudo.
0: Tocam todo mundo menos eu aí, Aline?
1: Toco.
2: Sábado e domingo.
0: Meu grupo Tramontina.
3: Opa.
0: Mas todas as meninas. Não vou falar não, senão vou esquecer a metade. Beijo, bom fim de... Todo mundo menos eu.
1: Beijo, lindona. Bom fim de...

0: Zé. Toca pra nós aí, Ana Castela, todo mundo menos eu. Queria ser pra todos os ouvintes aí, um ótimo fim de semana a todos. Beijo.
1: Ana Castela de Guilherme!
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3: Oi, Aline, sou a Olivia da Povazinha. Queria ouvir a música Dizem que Todo Homem é Vagabundo, com Gustavo Lima. E oferecer pro meu esposo. Beijo.
4: Ei, parou, parou, parou, segurou. Tem cerveja aí?
5: Tem!
4: E tá gelada?
5: Ah!

0: 0265-1515, é você, ouvinte menina, comandando a programação por aqui. Oiê!
1: Boa tarde, Aline, que saudade que eu estava de ti. Aqui é a Fábio do bairro Figueira.
0: Oi, Fábio.
1: Gostaria de oferecer uma música pra Luana, o Maloqueiro. Uhum. E mandar um abraço pra Andressa e pra minha cunhada Elisângela, da Mais de Esquerda.
0: Muito bem.
1: Uma ótima sexta-feira pra vocês aí, tá? Vai. Saudades, tá bom, Aline? Que bom que tu voltou.
0: Tô de volta no Manda Zap, hein, meninas?

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6: Muito bem, estamos de volta, certo o reloginho aí, 1h44. Bora com mais Manda Zap, você ouvinte menina comandando a programação por aqui no 2102.

0: Barão Vermelho, Bete Balanço, pedido da galera. 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Hoje, sexta-feira, tem Tchê Chaleira, Grupo Evidências e Talagaço. Amanhã, sabadão, tem Festa do Arraiar com Evidências e Xeloquedo. Meus queridos, seguinte, eu, Aline Doce, eu vou, mas eu volto, tá? O intervalo é rapidão. Na sequência, eu tô na área com o nosso show da tarde. Então, ó, já sabe, né? Não sai daí, não. Valeu!
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5: Os radares e lombadas eletrônicas de Blumenau vão passar por aferição obrigatória do Inmetro neste fim de semana. Os trabalhos começaram nesta sexta-feira, mas seguem até domingo. De acordo com a SMTT, nesta etapa, serão inspecionados medidores que precisam de verificação periódica, além de equipamentos que passaram por manutenção ou tiveram rompimento de fiação. No domingo, as aferições acontecem na Rua Humberto de Campos, na esquina com a Rua Dr. Antônio Hafner, na Rua 7 de Setembro, nos cruzamentos com as Ruas Paraíba e Henrich Rose, na Rua Antônio da Veiga, esquina com a Max Ehring, e na Rua São Paulo, na altura do número 1550, e também na Via Expressa, no sentido BR-470. Mais informações você confere no portal meninablu.com.br, do Departamento de Jornalismo, Cristiano Silva.
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Aline Doce, arroba Real Doce. Continuo por aqui te fazendo companhia nesta tarde linda, maravilhosa. É sexta-feira, ela chegou, né? Com o final de semana junto e já sabe, daquele jeito que a gente gosta, né? Eita, coisa boa! 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Acerta o reloginho aí, 2:04. E ó, daqui a pouquinho, atenção você que tá curtindo a programação da menina. Daqui a pouquinho vai sair pares de ingressos pra você curtir amanhã, sabadão, lá no Cacete do Garcia Jordão. Banda Corpo e Alma. É daqui a pouquinho. Fique na sintonia aqui com a melhor. Com a Menina FM. Gostosa de ouvir. Boa tarde. Tamo junto. Coisa boa, hein? Ótima sexta-feira. E bom fim de...

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4: Campeonato Catarinense da Série B se despede neste fim de semana, tem um confronto amanhã e o restante durante o domingo. Amanhã, o Metropolitano recebe aqui em Blumenau a equipe do Fluminense. O Jaraguá vai receber o Blumenau. No domingo tem ainda Caravaggio e Juventus Tubarão encarando a equipe do Guarani de Palhoça e o Nação Esportes vai duelar com o campeão Ercílio Luz. A grande definição fica por conta do rebaixamento. A Série C do Campeonato Catarinense. A última rodada vai definir o segundo clube rebaixado em uma disputa entre Juventus de Jaraguá e o Guarani de Palhoça. Jefferson Fagundes para o Esporte Total.
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0: pelos olhos. Passou por aqui também Belo, Sonho por Sonho, Fred, Fabrício, Te Amar é Meu Talento e Maiara Maraíza, 9010. Muito bem, ó, daqui a pouquinho mesmo, tá? Vai sair dois pares de ingressos pra quem tá afim aí de curtir amanhã, sabadão, lá no Cassino Garcia Jordão. Corpo e Alma ao vivo. Daqui a pouco, não sai, não desgruda do radinho, não sai daí não. Porque daqui a pouquinho, dois ouvintes serão sortudos aí, né? E vai com acompanhante ainda. Ó, pontos de vendas pra ingresso. Deixa eu passar aqui pra vocês, você que ainda não adquiriu seu ingresso. 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E curtir amanhã, sabadão. Eita, baile bom, hein? Baile bom demais. Corpo e Alma ao vivo. Daqui a pouquinho, então, dois pares de ingressos. Mas eu não vou falar como vai ser. Tem que ficar na sintonia.
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0: Internet, eu conto pra vocês, cantor João Gomes é hospitalizado em Pernambuco e cancela shows. João Gomes, de 24 anos, foi hospitalizado por influenza na madrugada desta sexta-feira no Real Hospital Português em Pernambuco. Foram cancelados shows de mais tarde, né? Que ele ia fazer ontem, e show de hoje também que ele ia fazer na Bahia. O artista recebeu atestado e deve retomar aí os seus compromissos em 48 horas. Ela vai descansar nessa sexta e no sabadão, né? No domingo ele volta, né? Desde que esteja sem febre e com a autorização médica, conforme o comunicado emitido aí por sua assessoria.
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1: Oi, Aline, boa tarde, ótima sexta pra você e pro nosso ouvinte que se liga aí no Show da Tarde. Vamos lá, eu, Alex, tô de volta, acabou as férias, Aline. Acabou a vida de rei, a vida avança, mas o importante é que estamos de volta 100%, estamos de volta com as baterias recarregadas, com os pitstops, logo mais o Vila Sertaneja, mas vamos falar do nosso pitstop? 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
0: Ah, muito bem, abraço pra toda a turminha aí das lojas Quanta Coisa, abraço pra você, né, novamente. Seja bem-vindo, Alex, depois das férias, e daqui a pouquinho você tá de volta aqui no Show da Tarde com o Pit Stop da menina.
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0: 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Bora de música na menina? Aumenta o som do radinho aí, porque é sexta-feira, é final de semana, e tá chegando o JQuest com o Tim Maia.

Essa é a casa que é, porque é sexta-feira, meus queridos. E você tá curtindo a melhor Avenida FM. Intervalo chegando, é rapidão. E na sequência, vai ter ingressos pro baile de amanhã lá no Cacete do Garcia Jordão, hein? Eita! Se prepara aí do outro lado do radinho.

0: Agora, 3:01.
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2: Oi, Aline, vamos lá com informações aqui na Central de Notícias da Rádio Menina. A temperatura em Blumenau agora está na casa dos 20 graus, à tarde segue com o tempo encoberto. Uma informação bastante deliciosa. Confeitarias, padarias e panificadoras aqui de Blumenau tem até o dia 3 de agosto, né? Para realizarem a inscrição na 13ª edição do Blumenkuchen, o Festival Blumenauense da Cuca. O evento, ele será realizado entre os dias 1º e 30 de setembro. A participação, ela é gratuita e as inscrições devem ser feitas por meio de um formulário que está disponível no site da Prefeitura. Tem matéria com o link desse formulário lá no portal Menina Blue. Durante o festival, os estabelecimentos participantes deverão oferecer pelo menos uma opção de cuca com preço promocional. A venda será realizada exclusivamente nas próprias padarias e confeitarias durante o horário normal de funcionamento. O lançamento oficial da 13ª edição está marcado para o dia 31 de agosto e a relação dos estabelecimentos deve ser divulgada assim, né, que as inscrições forem encerradas. Mais informações com relação à inscrição, também links para você que de repente é empresário, tem sua padaria, confeitaria, quer se inscrever, tá tudo lá no portal meninablue.com.br. Jefferson Fagundes para o jornalismo da Menina FM.
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tarde aí de sexta-feira. Bom final de semana pra você que tá em casa, no trabalho, no trânsito. Você que tá curtindo a menina em qualquer lugar desse mundão de meu Deus. Beijo grande no seu coração. Eu sou a Aline Doce, arroba Real Doce. 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Ó, seguinte, as duas primeiras ligações no 21-02-6500. Cada ligação vai faturar par de ingressos para curtir amanhã, sabadão. Lá no Cassitiro Garcia Jordão, banda Corpo e Alma. Atenção, as duas primeiras ligações, 21-02-6515. Ô, 6515 não, 21-02-6500. Tem que falar com a italiana, é pra deixar ela bem doidona. Eu não dou conta de atender aqui. 21-02-6500. As duas primeiras ligações vai levar então par de ingresso pra curtir Corpo e Alma amanhã lá no Castilho Garcia Jordão. Bora deixar a italiana pirada. Liga lá, vai, liga.

0: Na Menina Show da Tarde, você curtiu Edson e Hudson com Hugo Pena e Gabriel, Mala Pronta. Passou por aqui nesse bloquinho, Lauana Prado com Simone Mendes, Saudade Burra, Wesley Safadão com Rei Vaqueiro, Displicente. E começamos o bloquinho com Simone Mendes. E ó, não sai daí não, porque daqui a pouquinho tem mais sucessos pra gente curtir.
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4: Muito bem, voltamos com o nosso Pit Stop Menina, que está acontecendo nas lojas Quanta Coisa e é pra lá que a gente vai. Oi, Alex.
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4: Muito bem, até daqui a pouquinho. Opa, você tá curtindo a Menina FM de Blumenau, 97,5, gostosa de ouvir. Bora dar um gás no volume do radinho, tá chegando mais sucessos. Ótima sexta-feira. Bom fim de... Chegando Israel e Rodolfo na Menina.

0: Beto e Frederico, cara de sorte, finalizando mais um bloquinho, hein? Deixa eu mandar beijos e abraços de afins pra galerinha lá do WhatsApp, 21026515. É o WhatsApp da menina pra você participar aqui da programação, mandar o seu alô, o seu recado, trocar aquela ideia bacana comigo, também tá valendo, tá? 21026515. Deixa eu mandar ler o recadinho aqui. Aline, lê meu recado. Por gentileza. Sextou, Aline lindona. Manda um salve pra família Eleutério, que vai estar amanhã no Cassitiro Garcia Jordão, no baile do Corpo e Alma, relembrando os bailes em família no aparelho 3 em 1 do tio Pedro. Abraço a Paty. Opa, aquele salve, aquele abraço pra você, Paty, pra família Eleutério. Então amanhã a gente se encontra lá, hein? Vamos arrastar a chinela, daquele jeito. Quem mais tá por aí? Meu amigo Dum. Dum Película, sempre ligado aqui com a gente, né? Ótima tarde aí pra ti. Aline, eu quero ingresso. Ah, já foi. Já foi o ingresso. É o Natan do Vorsta. Tem que ter ligado lá, na hora que eu falei. Você não ligou? Ei, Natan. Márcio Oliveira, bairro Figueira, Gaspar, também aqui ouvindo a melhor, diz ela. Aí sim, né? Concordo com você. Aline, oi, Janete de Moraes, bairro Tribés. Tá por aqui também, beijo, lindona. Leidiane, bairro Água Verde. Manda um beijo aí para minhas amigas da Contabilidade Amazonas. Estamos ligadinha na rádio. Beijo, meninas. Obrigado pelo carinho e audiência, viu? Menino Online chegando, já tem mais músicas.
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0: Deu ruim. Neymar detona craque Neto após ser chamado de bebezinho ao vivo. Neymar não deixou barato após o apresentador craque Neto chamá-lo aí de bebezinho, que está de folga há 7 anos, né? Durante ali a exibição de um programa de TV e rádio. O Neymar ficou pé da vida e foi lá nos comentários e escreveu: chato para pi, vai se pi, esse otário, escreveu o Neymar, né? Ficou chateado. A provocação de Neto surgiu em resposta a uma publicação de Neymar nas redes sociais sobre a sua participação em um campeonato de pôquer realizado recentemente em São Paulo. O apresentador classificou o posicionamento do jogador como desnecessário antes de soltar o apelido que irritou o atleta, né? Bebezinho. Bebezinho chorão.
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0: Catarina, 4:03.
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2: Golpistas se passaram por colega de trabalho e causaram prejuízo de mais de 20 mil reais a uma pessoa no município de Timbó. Durante o contato, a vítima foi orientada a conversar com outro indivíduo por um aplicativo de mensagens. Na conversa, recebeu códigos de verificação e os repassou aos golpistas. A partir dessas informações, os criminosos passaram a realizar movimentações financeiras de forma remota. Segundo a Polícia Militar, foram realizadas 4 transferências via Pix, totalizando quase 4 mil reais. Em seguida, também foi feita uma transferência de R$600 de outra instituição financeira. Além disso, os estelionatários contrataram, sem autorização da vítima, um empréstimo no valor de R$16 mil, valor que também foi transferido para contas utilizadas pelos criminosos. A vítima relatou ainda que os dados do telefone celular foram apagados remotamente, incluindo o acesso aos aplicativos bancários. Para mais detalhes e outras informações, acesse portalmeninablue.com.br. Jefferson Fagundes para o jornalismo da Rádio Menina.
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7: Muito bem, estamos.

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Deixa eu mandar um beijo, um abraço pro seu Barbosa. O seu Barbosa, eu recebi aqui, viu? O presente, o mimo. Obrigada. Beijo no seu coração. Gostei demais. Valeu. Deixa eu mandar um abração também pro pessoal. Pessoal lá da Santos Auto Center. Alan, meu querido, abraço pra você aí, pra toda a turminha. Trabalhandinho e ouvindo a Melina FM. Aí sim. Aí é bonito demais, né? Boa tarde, turma, sextou. Sandra Vetter, Salto do Norte, tá por aqui curtindo a programação da menina. Ah, o Benedito chegou aqui também. Eita, lacheira, hein? Aí sim. Márcio.

vibe, viu? Jaine Martins com Luca e Matheus, mais 18, finalizando mais um bloquinho aqui no seu show da tarde. Passou por aqui Marcos e Belucci, Jeito Moleque, Henrique e Juliano. É sextou, bebê! Eu vou pro baile! Intervalo chegando, é rapidão, é papo e já já tem mais músicas.

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0: 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E a bola vai rolar pela Série A do Campeonato Brasileiro, 20ª rodada, com jogos amanhã e também no domingo. Amanhã tem o Atlético Paranaense recebendo em casa o Internacional. O Santos, na Vila Belmiro, vai duelar com a Chapecoense. Teremos ainda, em São Januário, o Vasco encarando o Mirassol. Aí no domingo tem no Mineirão, Botafogo visitando o Cruzeiro. Bahia e Corinthians vão duelar às 16h do domingo. Teremos ainda Bragantino e Coritiba, Grêmio e Fluminense, Flamengo e São Paulo, o Remo vai enfrentar o Vitória e o Palmeiras vai medir forças com a equipe do Atlético Mineiro. O Campeonato Brasileiro da Série A é liderado pelo Palmeiras com 44 pontos. Logo atrás vem o Flamengo com 37, Atlético Paranaense com 33 e o Fluminense com 32 pontos. Jefferson Fagundes para o Esporte Total. 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
2: Voltamos com mais Show da Tarde. Chegando ele, Eduardo Costa, Imagina Eu.

nos bailão. Amanhã ela vai cantar e dançar muito essa, hein? Lá no Cassitiro Garcia Jordão. É, tem banda Corpo e Alma ao vivo. Amanhã, sabadão, lá no Cassitiro Garcia Jordão. É, vamos dançar essa daí, esse modão aí.

0: festa Imagina Eu. Deixa eu mandar beijos, abraço e afim, verdade. Mandar um beijo aqui, ó. Rosiene, do Amaral, bairro Progresso. Beijo, lindona. Aline, oi. Um abraço pro meu... Manda um abraço aí pro Amaro e o Cris. Estamos na escuta. É o Kevin. Ô, Kevin, abraço pra você, meu queridão. Tamo junto aí. Eu tô com o corpo e alma aí, ó. Eu só? Dale que dale, né? Um abraço. Aline, oi. Jéssica do Tribé. Tá curtindo a programação da menina. Mandar um abraço também pra Shirley Veg, o Reino do Garcia, passou aqui, né? Deu um abraço na gente. Beijo grande pra você. Ó, lá no arroba Menina FM Blue, eu tinha que falar alguma coisa, meu caro Alex, mas eu esqueci o que que era. É sexta-feira, né? 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
0: Tá rolando na internet, hein? Cristiano Ronaldo curte férias em mansão de luxo avaliada em 347 milhões. É isso mesmo que você ouviu, 347 milhões. Gente, como é bom, né? Como é bom ter dinheiro, como é bom ser bilionário, trilhardário, sei lá o quê. Imagina você curtir férias assim, ó, numa mansão de 347 milhões de reais. É, Cristiano Ronaldo, né? Tá aproveitando o período de descanso ao lado da Georgina Rodrigues. E a influenciadora compartilhou, né, vídeo, fotos nas redes sociais mostrando o jogador relaxando na nova mansão da família em Cascais, Portugal. Eita lasqueira, viu? Além das imagens do craque tomando sol à beira da piscina, o que mais chamou a atenção dos seguidores foi o tamanho, né? E o luxo da propriedade, considerada uma das mais impressionantes do país.
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Eu, Aline, do Sonho Nessa, tô caindo fora, mas se quiser vir junto comigo, venha. Meu Instagram, @arealdoce. Bom final de semana. Vem chegando ele, Alex, pra comandar o Vila Sertanês. Chega de moleza, chega de férias. Bora trabalhar, meu filho. Tchau, gente. Beijo, fui.

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2: Mulheres maiores de 18 anos poderão adquirir e portar spray de pimenta para defesa pessoal em todo o país. A autorização está prevista em uma lei sancionada pela Presidência da República e publicada nesta semana no Diário Oficial da União. A norma permite a comercialização e posse do equipamento, desde que seja aprovado pelos órgãos competentes. O spray pode ser utilizado apenas em situações de legítima defesa, para conter temporariamente o agressor diante de uma ameaça física ou sexual. Para comprar o produto, será necessário apresentar um documento oficial com foto, comprovante de residência e declarar não possuir condenação por crime doloso com violência ou grave ameaça. O trecho que autorizava a aquisição por adolescentes entre 16 e 18 anos com consentimento dos responsáveis foi vetado. Para mais detalhes e outras informações, até com as regras de uso, tem matéria completa no portal meninablu.com.br. Jefferson Fagundes para o jornalismo da Rádio Menina.
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10: Simbora, simbora, estamos chegando. Oi, gente, um ótimo. ótimo final de tarde pra você que tá ligado aqui na 97,5 Menina FM o tempo todo com você. Sejam todos muito bem-vindos. A partir de agora, tá começando, tá no ar o nosso Vila Sertaneja, edição desta sexta-feira, dia 24 de julho de 2026. Sextou, bebê. É, sexta-fire. E

FM. Gente, tamo junto. Vamos lá, simbora, finalzinho de mês. Agora 100%, né? Com as baterias recarregadas. Mas é... Não é fácil voltar numa

Vai desse.

0: a gente através do rádio, do aplicativo. Você pode baixar o aplicativo aí no seu celular, o Menina Play. Manda mensagem, bora participar, 2102-6515. Cara, eu tava aqui pensando, né? As férias são tão boas quando a gente entra de férias, mas é tão ruim quando a gente volta. Hoje é sexta-feira, mas pra mim parece segunda-feira, minha gente. Não é brincadeira, cara. Parece segunda-feira. Até o corpo, né? A mente entrar no ritmo de novo. Mas tá tudo certo. O importante é que a gente tá com saúde. Agradecer a Deus todos os dias aí pela oportunidade de mais um dia. E tô muito feliz de estar aqui com você, na sua companhia novamente aos finais de tarde. Deixa eu ver a galera que tá participando aqui. O Márcio já tá aqui com a gente. Grande abraço, Márcio. Obrigado pelo recado. Tamo junto. A Juliane, Alex voltou, tá de volta. Beijo pra você, Juliane. Também já tá ligada com a gente. O Benedito também, né, Benedito? Fala comigo,
1: meu cara. Boa tarde, meu amigo Alex. E aí, rapaz, como foi a sua férias? Hein? Só de boa, curtir, se divertir junto com a família é bom. Sempre é bom. Pra quem trabalha, merece umas ferinhas, hein?
0: É verdade.
1: Bom retorno aí. Tudo de bom. E vamos que vamos, hein?
0: Vamos que vamos.
1: Vamos que vamos. Depois nós conversa mais.
0: Pode deixar.
1: Tchau. Benedito,
0: valeu, Benedito.
1: Caçador.
0: Um abraço, parceiro. Manda seu recado aqui pra gente. Bora bater aquele papo. 2102-6515. Intervalo comercial. Daqui a pouquinho tamo de volta.
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0: 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Tamo de volta. Agora tem Júnior e César.

0: curtir esse final de tarde, quase comecinho de noite de sexta-feira, já no clima do final de semana, até às 19 horas, na sua companhia, para você que ligou o rádio agora. Sim, eu, Alex, estou de volta, retornando das férias, né? Titio Wilson estava no comando, me substituindo, Aline Doce também, mas tudo que é bom dura pouco, né? Mas estamos de volta, 100%, e a gente vai se divertir aos finais de tarde, a partir de agora aqui na Menina, tá bom? 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
6: O tempo todo com você, estamos de volta. Agora tem César Benatti Fabiano.

Rionexo Limões e Emílio Eduardo, resenha sem compromisso. Todo mundo gosta, né? Sempre bom uma resenha sem compromisso. Bom comecinho de noite, intervalo, já voltamos.

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1: Menina, agora 6 horas em ponto.
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2: O Hospital Santo Antônio apresentou hoje um balanço dos atendimentos realizados pela instituição, destacando o crescimento da demanda em diferentes áreas assistenciais. Os dados mostram que o hospital totalizou mais de 355 mil atendimentos no período analisado, um aumento de quase 13% em relação ao período anterior. Segundo os números divulgados, cerca de 94% de todos os atendimentos foram destinados a pacientes do Sistema Único de Saúde, o SUS, reforçando o papel da instituição como referência no atendimento público em Santa Catarina. Entre os serviços que registraram maior crescimento está a área de trauma e ortopedia, com cerca de 27 mil atendimentos, uma alta de 40%. O Centro de Oncologia registrou mais de 116 mil atendimentos, um crescimento de 22%, enquanto o número de exames ultrapassou a marca de 201 mil, representando o aumento de 23%. Para mais detalhes e outras informações, acesse portalmeninablu.com.br. Jefferson Fagundes para o jornalismo da Rádio Menina.
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0: Menina! O tempo todo com você, estamos de volta com a segunda hora do nosso Vila Sertaneja nesse final de tarde. Comecinho de noite, de sexta-feira, agora 6 horas e 5 minutos. Um grande abraço pra você.

massa, né? Tem que ajudar também, tem que botar a mão na massa. E tamo junto até as 19 horas. Daqui a pouquinho a gente atende mais participações da galera do 2102-6515. 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Tem também as informações da previsão do tempo com o Alerta Blue, daqui a pouquinho a Emily Ramos vai trazer todas as informações, inclusive atualizando a temperatura 18 graus nesse exato momento, tempo predominantemente nublado aqui no centro da cidade.

0: gente curte mais sucessos. Vamos atender as participações da galera aqui no nosso WhatsApp, no 21026515. Você pode interagir e deixar o seu recado aqui pra gente. Fala comigo, fala Ademir, boa noite. Vai falar boa tarde, né? Boa noite.
1: Boa tarde, Alex, é Ademir. Alex, tu é um cara que jamais vai poder falar dos nossos deputados.
0: Ah.
1: Que fazem recesso parlamentar no meio do ano, que pegam férias no meio do ano, que pegam, estica o feriado no carnaval. Ah. Pô, tu tá pior do que eles, cara.
0: Ah, tá bom.
1: Louco? Seja bem-vindo. Depois desses 60 dias em casa de novo.
0: Valeu, Ademir. Grande abraço. Quem dera eu tivesse tantas férias assim. Como todo mundo fala, quem dera eu tivesse o privilégio dos deputados, dos políticos, melhor dizendo, né? Ai, mas tá bom. Valeu, Ademir, tamo junto. O Denis, o Bairro Velha, também tá ligado aqui com a gente, participando. Valeu, Denis. Quem mais? Tem mais mensagem de áudio?
2: Boa tarde. Sextou. Aqui é o Sérgio Lobo, da Água Verde.
0: Fala, Sérgio Lobo.
2: Ô, me bota no sorteio os prêmios aí, amigo velho. E toca pra nós um Teodoro Sampaio aí, pra nós.
0: Curtir
2: o restinho da sexta-feira.
0: Tá bom então, valeu. Abraço, Sérgio Lobo. 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
0: 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Agora 6:20.
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0: Renata Blue, tá chegando com todas as informações. Emily, boa noite.
1: Boa noite, Alex, e todos os ouvintes da Rádio Menina. No restante desta sexta-feira, vamos continuar com a presença de nebulosidade e também com condição para chuvisco isolado. Mas para amanhã, sábado, o ar seco ganha intensidade aqui na nossa região. Vamos ter um dia de predomínio de sol, variação de nuvens e a temperatura máxima durante a tarde variando em torno de 23 a 25 graus. Para o próximo domingo, vamos começar o dia com nevoeiro, mas no decorrer da manhã o sol aparece e predomina ao longo do dia e a máxima também vai variar em torno dos 24 graus. Mas a partir da tarde do domingo, por conta da presença de perturbações na atmosfera, vamos ter condição para algumas pancadas isoladas de chuva que podem vir acompanhadas de trovoadas. E para o início da próxima semana, o calor e o sol ainda vão continuar por aqui. Da Defesa Civil de Blumenau, meteorologista Emily Ramos.
0: Valeu, Emily Ramos, obrigado pelas suas informações, um grande abraço, bom final de semana e até segunda-feira. Uma ótima noite, esse é o nosso Vila Sertaneja. O tempo todo com você, estamos de volta, agora tem Fido Mijeca.

0: dupla sertaneja da menina. Ó, o intervalo é bem rápido, já voltamos com reta final do nosso programa.
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0: 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Menina, agora 6h40, ó. 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
0: O tempo todo com você, tamo de volta, reta final do nosso Vila Sertaneja, comecinho de noite de sexta-feira. O Cris tá chegando por aqui com as informações e destaques do Jornal da Menina, primeira edição de segunda-feira, as informações de esporte. Não tá com cara de sexta-feira pra mim, Cris. Pra mim tá com cara de segunda-feira.
6: É bom começar a trabalhar na sexta-feira, né? Que maravilha.
0: Aí já vai voltando de férias, né, Cris?
6: Que maravilha. Bem-vindo de volta, Alex.
0: Obrigado, Cris. Tava com saudade das nossas resenhas aí.
6: Bom, eu também.
0: Então, certo.
6: Amanhã
0: aí,
6: tu trabalha ou não?
0: Amanhã eu trabalho. Tô na rua aí. E é mais lá Quanta Coisa, aniversário da loja, 30 anos.
6: Opa, parabéns ao Joel e a toda a equipe da Quanta Coisa.
0: Aquele bolo delicioso.
6: Vou lá comer um bolo amanhã, então. Já sei,
0: ela vai ajudar,
6: viu, café, Cris? Da manhã.
0: Vamos lá, Cris, com os destaques.
6: Vamos lá, então. No Jornal da Menina, primeira edição de segunda-feira, a gente vai trazer mais informações sobre um caso, ou dois casos, que ocorreram ali na cidade de Gaspar, onde dois cães comunitários foram esfaqueados nesta última semana. Prefeitura de Gaspar pede ajuda para identificar autores e também eles receberam, a Diretoria de Bem-Estar Animal recebeu denúncias de possíveis envenenamentos de cães ali no bairro Santa Terezinha. Então o caso está sendo investigado, inclusive lá no portal Menina você pode verificar as fotos. Os ferimentos foram bem graves nesses dois animais. Na segunda a gente vai trazer mais detalhes sobre isso também. Na segunda-feira a gente também terá uma entrevista com o superintendente do Hospital Santo Antônio de Blumenau, Rafael Bertol. Hoje o hospital apresentou um balanço dos atendimentos feitos em 2025 e também falou do andamento das obras de ampliação aqui de Blumenau e também das reformas que estão sendo realizadas no Hospital de Gaspar, que agora também é o Hospital Santo Antônio quem administra. Então tem muita informação para você a partir das 6 horas da manhã, segunda-feira, com Rodrigo Vieira e Gabriel Lângaro, porque Jefferson Fagundes e Adriano Franco estão de férias.
7: O Jefferson também estará de férias?
6: Também.
7: Meu Deus do céu, é só eu voltar que todo mundo pega férias.
6: Todo mundo pega férias, só você e eu estamos aqui agora.
7: Você é só ano que vem, Cris?
6: Pelo jeito.
7: Ou quem sabe até o finalzinho do ano, né?
6: Pelo jeito. Alguém tem que ficar pra fechar a porta.
7: É verdade. Ô, Cris, agora falando de esporte, finalmente de volta, né? O final de semana com o Campeonato Brasileiro, né, Cris?
6: Campeonato Brasileiro, que teve rodada já no meio de semana. Foi a última rodada do turno, né? Encerramento do turno. E neste fim de semana começa o retorno da competição. E segundo a CBF, já com impedimento semiautomático. Já a partir dessa rodada. O Atlético Paranaense recebe Internacional amanhã às 6:30 PM, lá na Arena da Baixada. Também nesse horário tem Santos e Chapecoense na Vila Belmiro. Vasco enfrenta o Mirassol em São Januário, 8:30 PM. Depois, no domingo, 16:00 PM, tem Cruzeiro e Botafogo no Mineirão. E Corinthians e Bahia, ou Bahia e Corinthians, lá na Arena Fonte Nova. Ainda no domingo, 6:30, Bragantino e Coritiba jogam no Cícero de Souza Marques. O Grêmio enfrenta o Fluminense lá na Arena do Grêmio. Também 6:30, Flamengo recebe o São Paulo no Maracanã. E o Remo vai jogar contra o Vitória às 19:30 PM, lá no Mangueirão. E fechando essa rodada, 20ª da competição, lá na Arena do Palmeiras tem Verdão, Palmeiras e Atlético Mineiro às 19:30 PM. Palmeiras permanece líder da competição, 44 pontos, segundo Flamengo 37, terceiro Atlético Paranaense 33, em quarto Fluminense com 32. Na zona de rebaixamento, em 17º, Vasco com 20 pontos.
7: O que já não é novidade, né?
6: Em 18º, o Mirassol com 19. Em 19º, Remo com 18. E a Chapecoense, infelizmente, amarga a última posição com apenas 9 pontos conquistados.
7: A novidade,
6: Chapecoense está numa situação dificílima, né?
7: Ô, Cris, a coisa boa desse final de semana, a novidade é o impedimento semiautomático, que já era para ter vindo já.
6: Né? É, estava em testes e agora todos os estádios da Série A têm essa tecnologia. E agora, então, ele já pode ser utilizado, o impedimento semiautomático. Inclusive, o Palmeiras também fez a instalação daí por conta própria, lá na Arena Barueri, porque o Palmeiras, às vezes, manda o jogo lá, naquele estádio em Barueri, porque o estádio principal é utilizado para shows. Então eles aí mandam um campo lá, daí colocaram lá também impedimento
7: do clube. Daí.
6: Do clube, também colocaram lá impedimento semiautomático.
7: Agora não tem mais margens para erro, né, Cris?
6: Não.
7: Impedimento, né?
6: Não. Não vai ser exatamente igual aquele da Copa do Mundo, que já aparece a imagem, tudo bonitinho lá, mas ele dá uma resposta muito rápida e já avisa, inclusive,
7: E mostra a computação gráfica.
6: O árbitro,
7: né?
6: Assistente. Não sei se vai mostrar a imagem ainda.
7: Era interessante mostrar para quem tá
6: assistindo. Seria muito bom. Seria muito bom aquilo lá. Mas são 20 equipamentos celulares que são instalados em cada estádio. E eles gravam a partida inteirinha em imagem de 4K e daí fazem o ajuste na hora que tem um impedimento.
7: Então tá certo, vamos aguardar aí.
6: Torcer pra que funcione, e bem.
7: Então você tá torcendo pra ter polêmica então, né, Cris?
6: Não, eu tô torcendo pra que funcione bem, né?
7: Tomara,
6: pra que funcione,
7: viu,
6: bem.
7: Tem a lance que a gente venha testar essa tecnologia, né?
6: Claro, que a gente possa testar e que ele funcione perfeitamente.
7: Ô, Cris, e pra fechar a disputa vai ficar do Campeonato Brasileiro Flamengo e Palmeiras, né?
6: E pode dar uma beliscadinha ali o
7: Atlético Paranaense, né? Terceiro
6: o Atlético
7: lugar,
6: Paranaense, que tá em terceiro lugar. Só lembrando que o Flamengo tem uma partida menos aqui.
7: É.
6: Que é contra
7: frisar.
6: O Mirassol. São os únicos dois times que tem uma partida menos aqui, né? Que é o confronto entre Mirassol e Flamengo. Se o Flamengo vencer, daí reduz a diferença para o Palmeiras para 4 pontos e tem o confronto direto ainda no retorno. Vamos ver o que pode acontecer. Mas eu acho que é Fluminense, Atlético Paranaense, Flamengo e Palmeiras. Dali pra baixo, dificilmente alguém conseguir tirar o título aí desses 4. Dificilmente. Mas o Palmeiras tá encaminhando.
7: Que campanha do Atlético Paranaense, hein, Cris?
6: Realmente, uma bela campanha, 33 pontos. Olha, disparou aí nas últimas partidas, tem feito bons jogos. Conseguiu uma vitória de virada aí na última partida. Então acho que o Atlético ainda pode incomodar. Pode incomodar bastante aí até o fim da competição. Quem sabe beliscar em um terceiro lugar.
7: A Libertadores fica
6: segundo, Flamengo ficando em primeiro, Palmeiras em segundo.
7: É verdade. Tomara, viu, Cris? Porque o jogo contra o Palmeiras lá no primeiro turno
6: Foi uma lástima.
7: Foi o aniversário,
6: né,
7: da rádio. Foi,
6: foi
7: feio,
6: uma,
7: né,
6: draga. Foi uma draga.
7: Fechamos então as informações.
6: Vamos embora?
7: Vambora.
6: Um abraço, Alex.
7: Um abraço, Cris.
6: Bom final de semana.
7: Obrigado.

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o tempo todo com você, finalizando nosso Vila Sertaneja desta sexta-feira, ao som do embaixador Gustavo Lima, doidaça. Vamos nessa, né, gente? Deu por hoje. Ou melhor, eu vou continuar por aqui. Os comandos técnicos. Os estúdios, dos estúdios da Rádio Menina. Porque daqui a pouquinho tem Rush Tetaura. É, Rafael Luiz.

0: tá bom? Beijo no coração, obrigado a todos que curtiram o Vila Sertaneja. Você que ficou comigo neste final de tarde, comecinho de noite, um bom final de semana. A gente se fala amanhã nos Pit Stops da Rádio Menina, tá bom? Beijo no coração, é segunda-feira, a gente tem mais Vila Sertaneja a partir das 5 horas, finalzinho da tarde, aqui na 97,5. Beijo no coração e até segunda. Tchau, tchau. Fui.
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amigos, muito boa noite. Hoje é sexta-feira, dia 24 de julho de 2026, e já estamos por aqui na cidade de Timbó, festa do colono em Timbó, né? Tradicionalíssima festa do colono em Timbó, rodeio country, festa do colono, exposição, gastronomia, shows de hoje até domingo e todos os dias com entrada gratuita. E você é o nosso convidado. E a partir de agora, o nosso Rancho de Taura. Tem um caminhão estacionando aí, né? Uma carreta estacionando aí, parceiro velho. Que maravilha! Sexta-feira, prenúncio de tempo bom para o final de semana. E a partir de agora, portanto, o nosso Rancho de Taura, na querida cidade Pérola do Vale, na cidade, na linda cidade de Timbó, inclusive, né? Cada vez mais linda a cidade de Timbó. Nós vindo aí na passada, comentava com o Kleber, inclusive, muito bonita a cidade de Timbó, muito organizada. E a partir de agora, nosso Rancho de Taura. Lá nos estúdios, o renovado menino Alex, retornando de férias, foi assistir a Copa do Mundo, né? Foi passear nos Estados Unidos, né? E depois o Alex conta pra nós como é que foi o passeio aí, tá bueno? Com isto dito, trazendo, portanto, as primeiras de hoje do nosso Rancho de Taura.

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1: 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Menina, agora 7 horas e 24 minutos. 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
4: Bueno, e tamo de volta diretamente da festa do Colono aqui em Timbó, né? Grande festa, meu amigo Ninja, fica por aqui, parceiro, velho, fica por aqui, né? Estamos com o nosso Rancho de Tauro ao vivo, diretamente aqui de Timbó, festa do Colono, e aqui meu amigo Polaco, que é a... Trouxe uma aí, é parceiro, né? Aí é parceiro, né? Rodrigo Molinari, já vamos falar aí, parceiro, velho, já vamos falar aí, né? Para nossa grata surpresa, mais uma vez, né, recém começando a festa, né, Polaco? E já pode-se dizer que a festa tá feita, né, meu amigo? Sexta-feira, agora são 7:27 e o pavilhão praticamente lotado, né, Polaco? Boa noite.
5: Boa noite, Rafael Luiz. Boa noite a todos os ouvintes. Exatamente. Muita gente chegando, a gente percebe daqui lá na portaria, né? Já a fila de veículos entrando, as arquibancadas quase todas lotadas. E muita gente certamente vai passar hoje, amanhã e domingo também nessa festa do Colono e a festa do Rodeio Country aqui na cidade de Timbó. Com uma grande programação, desde praça de alimentação, desde excelentes bandas, o parque infantil, a exposição de animais, a missa aí para os caminhoneiros, o desfile de máquinas, implementos agrícolas. Muita gente certamente vai passar de várias regiões do estado de Santa Catarina e dos estados vizinhos também, que a gente já tem confirmação de pessoas que virão à cidade de Timbó para prestigiarem a festa do Colono e o Rodeio Country aí aqui junto ao coração da cidade, ao pavilhão de eventos Eri Paulo.
4: Lembrando que todos os dias a entrada é gratuita, né? Lembrando que todos os dias a entrada é gratuita. E nós não trabalhamos com evento, nós trabalhamos com a divulgação do evento, né? E percebi durante a semana, desde que eu falei com o Ninja, muita gente na rádio perguntando esse evento. Haja vista a resposta aqui. Até porque a Rádio Menina, uma rádio pulverizada aqui, praticamente todo médio, vale, alto, vale e litoral norte, a gente lidera nos programas, não sendo diferente o Rancho de Taura. E hoje, Rapolaco, hoje já tem show, tem baile, né, parceiro velho?
5: Exatamente, programação já vem dando no meio essa noite, com a abertura oficial do rodeio às 8:30. Aí nós teremos movimentação de todas as bandas no dia de hoje, bandas aí de vários estilos musicais. Então, quer dizer, vamos até amanhecer o dia, com certeza, já nesse primeiro dia, a nossa sexta-feira.
4: Ninja, você que é organizador do evento aqui, parceiro velho, de poucas palavras, mas muito objetivo. Surpreso já com essa quantidade de pessoas, Ninja?
6: Cara, o frio na barriga, ele continua ainda, que a gente tá o dia inteiro, eu me acordei 5 da manhã, não conseguia mais dormir, só pensando aqui, cheguei a sonhar com Wagner Schneider do Corpo e Alma, essa noite, acordei 5 horas da manhã pensando nesse homem, mas graças a Deus o povo tá chegando, começou a dar uma guarozinha, a gente já começou a ficar com medo, mas graças a Deus o povo tá chegando. Uma festa assim da iniciativa privada, a gente sabe que é difícil, que pra fechar a conta tem que vir bastante gente, tem que circular bastante gente, ainda mais aqui que a entrada é totalmente gratuita, né? E são grandes bailes hoje, tem Talagaço e o Tô de Novo, amanhã tem Corpo e Alma em São Francisco, domingo Paulinho e Mocelim fechando a festa. Cara, a expectativa tá a mil, a gente acha que vai dar muita gente e se o tempo colaborar, acho que vai ser um sucesso de público.
4: A entrada
7: para o parque é gratuita, para o rodeio é gratuita, exceto os bailes, óbvio, né? Mas a entrada para o parque, circular no parque, né? Assistir os rodeios, as montarias. O baile também é gratuito?
6: É gratuito, baile gratuito. Os bailes é gratuito, todo acesso ao parque é gratuito, só paga para comer e beber aqui.
7: E os bailes também, de hoje até domingo?
6: Hoje até domingo, bailes gratuitos, programação toda gratuita.
7: Coração bondoso teu, hein, Polaco? Ah, coração bondoso, né, meu amigo Ninja? Então, todos os bailes com entrada gratuita, de hoje até domingo, e só paga, obviamente, então, o consumo, né?
6: Isso, paga só o consumo, paga pra brincar no parquinho, mas você quiser vir trazer sua família pra ver a exposição de animais, quiser pra ver o artesanato, o rodeio, os bailes, a entrada é totalmente gratuita, o estacionamento é totalmente gratuito, tem as opções paga, que é o povo ao redor que faz, mas o estacionamento do parque de eventos, ele é gratuito também.
7: Maravilha, né? E não esquecendo, então, de citar o poder público, né? A prefeitura de Timbó, que obviamente se envolveu, né, para fazer essa festa de entretenimento aqui no município, no qual eu sou a favor. As pessoas trabalham, Timbó é uma cidade pungente, né, uma cidade de muita luta, de muito trabalho, turismo muito forte aqui em Timbó agora, né, também, né, Polaco? Então, importante que o poder público, o executivo, sirva de exemplo para outras cidades, que sirvam nossas façanhas, né, de exemplo para outras cidades. Então, Ninja, obrigado, parceiro velho. Nós vamos até às 9 com o nosso Rancho de Taura. Chegamos 6 minutos atrasado devido a um acidente da 470, mas será bonificado aí, tá bom, amigo velho?
6: Certo, tudo certo. Agradeço vocês por estar presente aí. Muita gente já veio perguntar: oh, cadê o Rafa? Cadê o Rafa? Falei: tá chegando aí o Galder, tá vindo a cavalo.
7: Vem. Polaco, tu vai falar mais vezes certamente sobre esse evento, né? Vai trabalhar um pouquinho. E nós estamos aqui com a Rádio Menina e te aguardamos até as 9 horas aí, beleza?
5: Maravilha, abraço grande a todos vocês. Estendemos então o convite: vem à cidade de Timbó. Voltamos a dizer, ingresso livre para todo o Rodeio Country, para todos os bailes, e não tem cobrança de ingresso, vai ser uma festa grande, espetacular, para marcar a história, e vocês com certeza farão parte dessas páginas viradas também.
7: Que hora que é a tua montaria? Agora quero ver se tu fala. Que hora que é a tua montaria? Fala agora.
5: Então, vamos ver, estamos preparando o boi lá, né? Se der, a gente der uma chucrada no boi lá, a gente desenvolve. As esporas já estão aqui, né?
7: Sim, eu sei. Meu amigo Rodrigo Molinari, da Cabanha Molinari, cabanha que hoje é referência no sul do Brasil, na criação da raça Texel. Polaco, antes das 9, volta aí, né, Ninja? Antes das 9. Tá, depois volta aí às 9. Pode falar, Polaco, pode falar. Então você abre o rodeio às 8h30, é isso? Tá, 8h30, 20 para as 9, tá. Então antes das 9. Tá, vamos lá sim, vamos lá na arena. Tá feito então. Meu amigo Rodrigo, né, voltando a falar, Cabanha Texel, Cabanha Molinari, referência hoje no sul do Brasil, da raça Texel, venda de matrizes, né, e reprodutores, né, Rodrigo?
8: É isso aí, estamos aqui presente na festa do colono aqui. Pô, quando cheguei aqui, fiquei até surpreendido da estrutura do pessoal, né? Porque tem muita gente que, municípios maiores, e não tem a capacidade de fazer a festa que estão fazendo aqui em Indaial. Aqui em Indaial, desculpa, não. Em Timbó aqui. Pô, estão de parabéns mesmo.
7: Olha, me surpreendi também. E eu até vou o seguinte, Rodrigo, com tua fala, eu vou tomar a liberdade, com todo o respeito do mundo, aos prefeitos das cidades vizinhas, e eu vou falar de Blumenau, ao prefeito Egídio, ao secretário de Cultura, Silvio Zimmermann, né? Em Blumenau, o que predomina, obviamente, que é a Oktoberfest, né? É uma das maiores festas, ou a maior festa da América Latina. Mas tem espaço para mais eventos, né, Rodrigo? Você que é em Indaial hoje, mora em Indaial, né? Que festa linda! Benedito Novo, dias atrás, fez uma festa semelhante. Isso aqui tá incrível, né, Rodrigo?
8: Exatamente, nós passamos 8 anos em Indaial sem uma festa do colono. Ano passado teve, mas agora esse ano também não sei se vai ter, né? E aqui em Timbó, a cidade bem mais pequena do que Indaial, tem uma estrutura enorme, exposição de animais, exposição de máquinas, aqui a área de alimentação, tá um espetáculo isso aqui. Pra quem quiser vir participar aqui, é tudo coberto, se tiver chuva também vai estar debaixo do telhado, bem legal.
7: Maravilha. E os bailes gratuitos, Clebin, todos os bailes, tudo gratuito, né? Tudo gratuito, os bailes gratuitos aí. Rodrigo, telefone da Cabanha Molinari?
8: 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Tamo aí. E também, quem precisar de um serviço de tosquia, também a gente trabalha com serviço de tosquia, presta serviço aí pra vários municípios aí. Tamo na lida aí sempre.
7: Embora não ser o tempo de tosquia, porque começamos a tosquear, pelo menos aqui na nossa região, lá pra novembro, dezembro, mas tem aí do saudoso Telmo de Lima a música Esquilador. Quando é tempo de tosquia, já clarei o dia com outro sabor. As tesouras cortam num só compasso, enrijecendo o braço do esquilador. Porém, hoje é na maquininha, né, Rodrigo?
8: Maquininha.
7: O que é que tu trouxe aí no bolso? É um remedinho pra as ovelhas que estão pateando?
8: É um remédio aqui pra não pegar a imunidade, né? Vai que dá uma esfriada aí, né? Sempre tem que ter, né? Um remedinho, né?
7: Vou aproveitar aqui, passando aqui. Pessoal da montaria aí, se preparando. São da onde? Que cidade? Que estado?
9: Paraná.
7: Monta, pessoal da montaria do Paraná. Feito? Vamos de música deste jeito, parceiro velho Alex. Seja bem-vindo, bom retorno. E a gente se estendeu um pouquinho pra pagar as contas aqui devido ao pequeno atraso que tivemos devido a dois acidentes na 470. Vamos de música, parceiro velho, e bem deste jeito.
10: Pensa que gosta, tá bom?

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1: 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Menina, agora 7:46. 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

0: nosso rancho dental. Então, eu encontrei aqui meu amigo Celinho, nascido em 1115 antes de Cristo. Mais um baita amigo dos bons tempos do rancho do Nicolete, isso, onde tínhamos o sexta-feirino, né, Celinho? Isso. E o Celinho, profissional do caminhão, do ônibus, né? Do ônibus, estamos vivendo aí a festa de São Cristóvão, né? As festas de colono, de motorista. Tá no ônibus aí, né, Celinho? Agora só cuidando da família dos netos.
1: Agora eu tô cuidando dos gado, né? Ah, é? É tranquilo. E quero mandar um abraço pro povo lá do Progressão, lá, né? Que tantos nós não se unimos pra, lá no rancho do Nicolete pra comer uma carninha, lá tomar uma cerveja. Aquele abraço pro Nicolete, que a turma toda, tá, ô Rafa?
0: Maravilha! E aqui tá o rei do Potenai também, né?
2: Ninguém tá puro, né? Bom rever.
0: Ô, maravilha, né?
2: Mais de 10 anos.
0: Mais de 10 anos, você tava em Curitiba, né? Isso. Vendendo pra Dudalina? Dudalina, né?
2: Agora eu retornei aos pagos de Blumenau.
0: Continua no meu ramo?
2: Não, agora eu mudei de ramo. Saí da Dudalina, estamos em outro ramo agora.
0: Tá vendendo o quê?
2: Agora vendendo um pouco de tudo, né? Até carvão aceso.
0: Bom. É, a minha tia, eu tenho uma tia que falava assim, ó. É, das irmãs da minha mãe, tem duas que estão vivas, o resto já moram no céu. E a minha tia disse, Rafael, meu Deus, tu tomou umas cachaças hoje, né? Você tá assim, tu tá vermelho que nem carvão. Porra, vermelho que nem carvão? Então, só vermelho que nem carvão, não, carvão é preto, né? É, mas que maravilha. Quando a CN vermelho, fica encarnado. Que bom te ver, parceiro, velho. Passa na rádio lá.
2: Passo sim. Passa lá fazer uma visita. Vamos tomar umas cajibrinas, né?
0: Maravilha, né? Rei do Potenai. Tá Potenai. Dura testom, Potenai, né? Celinho, valeu, abraço, meu irmão. Valeu. Meu amigo Bruno, parceiraço Bruno, que é um empreendedor de Rio dos Cedros, organiza os passeios de moto, né? Passeios de moto, certamente muita gente te ouvindo agora, Bruno, que já estiveram nos seus passeios aí, né, Bruno? Boa noite.
3: Boa noite, Rafael, um prazer conhecê-lo, pessoalmente, porque já é de casa, né? Tá sempre aí dentro de nossa casa, trazendo a música gaúcha. E sim, a gente tem um projeto aí que se chama o Vem Pro Vale SC. É a nossa empresa, né? Para trazer o pessoal aqui para conhecer o Vale do Itajaí. E dentro desse projeto a gente organiza passeios de mototurismo, né? É, frequentando aí cachaçarias, restaurantes, locais com cachoeiras, sítios, tudo que são locais que recebem o pessoal abertos ao público aqui do Vale do Itajaí.
0: Então, Clebinho, eu vou continuar a entrevista. Tens um banquinho aí pra mim, pro mais. Mas Bruno. A região aqui, né? Dias atrás estivemos em Benedito, conheço o Rio dos Cedros, tenho dito na rádio muito que é uma das regiões mais lindas, né, do nosso estado. E o turismo crescendo muito aqui, isso é importante, né, Bruno?
3: Sim, a gente está, entre outros tipos de turismo, o mototurismo, né? Com a presença, inclusive, dos monumentos aqui na região, que foram instalados, um movimento chamado Rota Biker, está trazendo muito pessoal para cá. Falando de Rio dos Cedros e Benedito, a gente tem agora no próximo mês, um evento que vai fazer 80 quilômetros de estrada de chão nas cidades de Rio dos Cedros, Benedito Novo e Doutor Pedrinho, sempre visando o interior das cidades, a parte realmente que chama atenção, a parte bonita do vale aí, do Vale do Itajaí.
0: Nesse passeio eu vou, pode contar comigo, eu tenho uma pequena moto, e eu vou. Vai apoio, pode ir um carro junto, que certamente a minha esposa quer ir. É tranquilo o trajeto? A minha moto é uma... como é que fala? É aquelas mais baixinhas, assim.
3: É uma elétrica, não?
0: Não. Não é a Harley, é uma custom. Uma custom.
3: Os nossos passeios são voltados para moto trail. Porém, já tivemos muitos corajosos que vieram com Harley, com Boulevard, com outros tipos de moto. Então a gente espera, dá o apoio, faz o acompanhamento e quer que todo mundo vai passear com a gente mesmo.
0: Vamos conversar sobre isso aí.
3: Sim, senhor.
0: Tirando um retrato aí com meu amigo Bruno. Maravilha. É, que honra, parceiro, velho. Uma honra. Eu gostei muito da sua frase, Bruno. E fico feliz com isso quando as pessoas falam. Eu te recebo todos os dias através do rádio. Você vem na minha casa todos os dias, né? Então fico muito honrado com isso, Bruno. Quem quiser conhecer o seu Instagram, dos passeios, como é que faz?
3: Só acessar, vem pro Vale SC no Instagram. Tem o mapinha de Santa Catarina com o Vale do Itajaí destacado em verde. clica lá no seguir, inclusive tem um passeio divulgado lá hoje, pode acompanhar. E a gente tem o nosso grupo do WhatsApp também, me manda um oi lá no Instagram, que eu adiciono no grupo do WhatsApp, onde a gente faz a divulgação. A gente está indo agora também os além do vale, para fora do estado, mas tem estrada para todo mundo. O vento é o mesmo para todos, né?
0: Maravilha. Inclusive, falando em bike, moto, acompanhei, né, através de uma rádio de um amigo lá de Brusque, que Brusque também foi incluída agora na rota do bike, do turismo, né? É isso, Bruno?
3: Sim, também vi essa notícia, a gente acompanha em geral o turismo e está surgindo inclusive uma nova rota para o pessoal da bike ali naquela região. Como aqui no Vale a gente tem o Circuito Vale Europeu, está nascendo uma nova rota lá.
0: Importantíssimo. Menino Alex, botamos música na conversa, parceiro, velho. Vamos que vamos!

0: agora 8:05. 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
3: Bueno! Estamos de volta com o nosso Rancho de Taura ao vivo, diretamente aqui de Timbó, nessa cidade linda, maravilhosa. E, senhor prefeito, seja bem-vindo à Rádio Menina, para meio estado de Santa Catarina, e aproveitar para parabenizar o senhor por essa linda festa. Falei no início do programa que sirva de exemplo, né, a sua atitude, juntamente com o seu legislativo, óbvio
4: sempre,
3: para trazer uma festa tão linda nessa linda cidade que é Timbó. Hoje trabalho em Blumenau na Rádio Menina há 20 anos, mas se eu resolvesse mudar de cidade, viria para Timbó. Prefeito, boa noite.
4: Muito boa noite, um chasque aí para todos os ouvintes. Eu ouço de vez em quando, parabéns pelo teu trabalho. Sou um fã dessa cultura, mas assim, como eu vinha falando para ti, para todos os ouvintes aqui da Rádio Menina, a gente trabalha muito, a gente merece ter um momento de entretenimento, merece trabalhar, merece descansar também e estar com as famílias. Todas as festas, todos os eventos, todo momento que a prefeitura puder fomentar que as famílias estejam junto, vendo coisa bonita, se divertindo, e ainda é gratuito, é melhor ainda. A prefeitura é apoiadora desse evento e fico muito feliz de tu escolher Timbó. Todos são muito bem-vindos em Timbó, realmente Timbó é uma pérola, é chamado a pérola do vale, é só o prefeito não atrapalhar que as coisas vão bem. Nossos vereadores ajudam demais, nossos servidores da prefeitura também, e todos recebem de braços abertos. Obrigado à Rádio Menina por estar aqui conosco.
3: Eu passo muito por aqui devido aos bons amigos que eu tenho, doutor Pedrinho, em Benedito, em Rio dos Cedros, mas a tua cidade, prefeito, eu não sei o que que é. Falava com o Kleber vindo pra cá, disse, Kleber, Timbó é linda, né? Essa cidade, talvez eu tive algum antepassado que...

0: fazem toda uma diferença. Isso eu não consigo fazer sozinho, se não tiver alguém me ajudando a fazer, e os servidores ajudam, os vereadores ajudam, e a comunidade ajuda demais.
1: E o turismo chegando muito forte aqui na região, né, prefeito?
0: O turismo é algo que a gente tem que aprender a trabalhar em comunhão. Blumenau, Pomerode, Timbó, Indaial, se a gente pensar sozinho, a gente vai ficar comendo muito pouco. Se a gente fizer um bolo grande, todos conseguem comer um pedaço e o bolo é maior e todo mundo divide. A gente pode muito bem fazer uma ação em conjunto, volto a dizer, Pomerode, Indaial, Timbó, Dr. Pedrinho, Benedito Novo, a nossa Rio dos Cedros, são cidades aqui maravilhosas. E a gente tem feito isso, a gente tem buscado os prefeitos para conversar e a gente fazer uma ação aí em conjunto, sempre pensando no melhor para nossa comunidade, que é o nosso fim maior aqui.
1: E com todo o respeito, prefeito Egídio de Blumenau, meu amigo, meu irmão, meu parceiro, mas eu tenho dito, e não só ao prefeito Egídio, aos demais da volta, dê uma passadinha em Timbó, gurizada. Dê uma passadinha em Timbó. Né? A tua cidade não é de hoje, tá linda, cada vez mais linda. E as cidades têm certos eventos. Teremos um rodeio agora em breve aqui, né, prefeito?
2: Sim,
1: CTG aqui, dia 14, 15 e 16, família Nones promovendo um grande rodeio. Estaremos ali no dia 14, na quinta-feira. Né? Então eu tenho dito, prefeito, né? Dê uma passadinha em Timbó.
0: Bom, olha, a gente fica, é uma alegria, a gente fica até encabulado pelo elogio, e eu volto a dizer, é merecido pelo povo que aqui vive, pelos que me antecederam também, isso, como tu disse, não é de hoje, e a gente tem a obrigação de manter e se puder melhorar um pouquinho, sem dúvidas. O prefeito Egídio, gosto muito dele, ele está fazendo um bom trabalho, está tendo as dificuldades, ele como eu tenho as minhas também, todos os prefeitos têm ali uma dificuldade, como todos têm no trabalho, tem dia que é melhor, tem dia que é pior, mas confio no trabalho do prefeito Egídio. Ele é um bom amigo, tenho certeza que as coisas vão se aclarar por lá e vai dar tudo certo. O CTG Galpão Amigo faz esse evento há muitos anos, são parceiros da prefeitura também, a gente caminha junto com eles. Eu acho que o tio Lúcio, que é o patrão, foi patrão, acho que agora é o Tiago, né? Isso, a família Nunes está ali, eu faço questão, eles vão me entregar o convite, acho que semana que vem, mas eu estarei lá, de certeza, eu volto a dizer, ali com a família Nunes que eu aprendi a tradição gaúcha, como é bom, como ver as famílias acampadas, criancinha pequena de 2, 3 anos, andando a cavalo sozinha, então assim, me alegra demais. E essa festa hoje é uma iniciativa, eu já gostaria de voltar com a Expotim, não sei se chegou a ver, nós tínhamos no passado a Expotim, está no nosso plano de governo trazer de volta, hoje é um aquecimento para ano que vem a gente trazer, e já vou dar o furo de reportagem aqui, nós vamos chamar de Agropérola. Será uma feira grande, um pouco maior, e a gente vai fazer. Hoje é só um aquecimento. Ano que vem vai ser ainda maior.
1: Para pontuar, prefeito, mais um adendo que eu percebo. Eu passo muito em Timbó. Eu não vejo uma loja fechada no centro. É, o comércio muito fluente, muito intenso. O movimento no centro. É uma rota, mas Blumenau, Timbó realmente é a pérola do vale.
0: Olha, nós temos um povo empreendedor. Assim, se por acaso fechar uma loja, não esquenta muito o ponto, já vem alguém e faz de novo. E onde a gente puder auxiliar, a gente está auxiliando. O nosso povo trabalha demais, sabe? Então, por isso que eu gosto desses momentos. E aqui, volto a dizer, o evento é organizado pelo Ninjas Eventos, pelo Caqueiros, pelo Senhor Batata. A prefeitura é apenas apoiadora. E eu, tudo que eu puder apoiar, o empreendedor, tudo que eu puder apoiar as famílias, tudo que eu puder apoiar de evento gratuito, vai ter o nosso apoio da prefeitura.
1: E eu percebo, falei com o Ninja, inclusive, eu percebo, prefeito, eu imagino que o senhor deve estar com o coração cheio de alegria por ver esse parque lindo lotado, né, prefeito?
0: É sempre um desafio fazer uma festa, né? Porque poderia chover, poderia dar nada a ninguém. A gente já fez a festa de São João dessa maneira. Parabenizando e trazendo de volta o nosso povo do norte e nordeste que vem pra cá, mas o timboense também, pra gente aprender com a cultura deles e eles aprender com a nossa. Alguns me criticaram, alguns chamaram a atenção, eu disse, tu imagina tu tá lá no Pará ou no norte ou no Espírito Santo e tu comer uma cuca de farofa, é isso que eles querem sentir? É o vatapá, tem o nome das comidas deles lá que eu não lembro todos, mas eles querem sentir um pouco em casa também. E a gente tem que se aprender, a gente somos todos irmãos. Então esse é o nosso papel. E assim, ó, tem dado certo. Deus, Papai do Céu tem iluminado aí.
1: Prefeito, escolhe uma música aí, prefeito.
0: Rapaz, eu vou escutar, vou pedir. Como é que é? Enche o crachaleira lá.
1: Enche o crachaleira. Enche o crabailanta. Enche o crabailanta no fundo do campo. É de chão batido o nome da música.
0: De chão batido.

0: batido. Valeu, Alex. Vamos que vamos. Os serranos pro prefeito e para os meus amigos e irmãos timboenses, onde realmente é uma audiência gigantesca, né? Vem aí, então, deixar um batido com os serranos ou com o grupo Renascença. Feito, vamos que vamos.
1: Obrigado pela honra. Amo a tua cidade.

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1: 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Menina, agora 8 horas e 24 minutos. Ótima noite de sexta-feira pra você que tá ligado aqui na Menina. 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

0: Oi, tamo de volta com o nosso Rancho de Tauro ao vivo. Por aqui, meu amigo Jaime, né? Ou melhor, o Ronaldo mandando um abraço pro Jaime, né? O Josney também tá na escuta, né, Ronaldo? Boa noite.
1: Oba, boa noite, Rafael. Tudo certo? Manda um abraço aí mesmo, então, pro Josney, pro Jaime. O Jaime deve estar em casa tomando um soro de alambique, né? Ele tinha dado uma trégua, mas agora diz que ele voltou de novo na atividade. Não sei não, ele vai, agora vai se misturar com nós, né? Vamos lá, Jaimão. Um abração aí, tudo de bom. Um bom final de semana aí pra vocês. Valeu!
0: O Ronaldo, que é meu amigo, meu irmão, parceiro da Guarani Serviços, né? Uma empresa que é aqui de Timbó, que atende toda a região. E deixo meu abraço a ti, Ronaldo, meu amigo, meu parceiro, amigo de frequentar a casa, parceiro, estreitos laços de família, né? Isso que é o mais importante. E a Guarani Serviços atuando em todo o estado, né, Ronaldo?
1: É isso aí, senhor Rafael. Nós temos aí para atender todo o pessoal aí. A gente trabalha no serviço de limpeza, né? Limpeza de fossa, caixa de gordura e dedetização, né? Estamos fazendo um anúncio aí com o Rafael aí, já meio gratuito, né? Mas é assim, o Rafael é um parceiro nosso aí já de anos, amigo de coração também, ele, a família dele, a dona Iva, a dona Petra, a filha dele, né? São gente muito magnífica. A gente sempre dá valor para isso aí, né? E nós temos aí, a gente preserva muito isso aí. O Rafael é muito amigo nosso. O Jaimão também, o Jaime daquele uniforme lá, a dona
0: Juscelia.
1: A dona Juscelia, as filhas dele, né? São tudo parceiros, somos parceiros de festa, parceiros de longa data aí. Então, manda um abraço aí pra todos aí.
0: Valeu, Ronaldo. E quero mandar um abraço também pro meu amigo Edinho, da Serralheria, né? Grande abraço, era a mecânica do Siloca. Valeu, Edinho, um abraço, meu irmão, pessoa queridíssima também, da mecânica do Siloca, acompanhando o Edinho da Serralheria, ali na República Argentina, hoje na mecânica do Siloca, acompanhando o Rancho de Taura também, meu amigo Edinho, parceiraço também, é dos parceiros que também pula, né, parceiro? É dos parceiros que também pula. E aqui também, meu amigo, o Lenzi, que é o rei do Mato Grosso, né? Tô parecendo um shopping, né, Lenzi? Que bom te ver, parceiro, velho.
2: Bom, muito bom. Festa muito boa. E tá bom, tá bom.
0: Cabelo na régua, hein?
2: Cabelo na régua.
0: tá bonito. Escolhe uma música aí, Lenzi.
2: Meu Deus, não sei. Como? Castração Pialo.
0: Castração Pialo, qual, Rodrigo?
3: É, Casamento no Sítio também é boa.
0: Casamento no Sítio também é boa. O Serranos, Castração Pialo. E o Alex vai atender ali, né? Pessoal, grande festa, linda festa aqui em Timbó. Festa do Colono. E lembrando, né, eu até vou tentear aqui os orgás. Agora tá acontecendo a abertura do rodeio, né, Kleber? Alô, Kleber, terra. Acontecendo a abertura do rodeio aí, né? E toda a entrada do parque é gratuita e os bailes também são gratuitos. Todos os bailes com entrada gratuita aí, tá bom? Então todas entradas aí gratuitas. Rodrigo, mandaram pra nós na rádio ali, pedindo mais uma vez o contato da cabanha Molinari.
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0: É especializada na linha Texel, né?
3: Isso, na raça Texel, e também trabalho com Tosquia e mais algumas coisas, que nem se diz. Agora eu tô trabalhando como representante também de sal para ouvindo cultura.
0: É, daí já é outra conversa. Daí já, aí é outro assunto. Eu falei de ovelha reprodutora e matrizes, né? Mas a Tosquia também e no sal da ovelha também atende toda a região, né, Rodrigo?
3: Atende toda a região ali. A gente buscar o melhor para ouvindo cultura e crescer na nossa região, né?
0: O pessoal mandou o zap também. Vende abatida ou na linha viva?
3: A batida a gente vende, mas hoje, como a cidade que está muito em cima, né? Daí a gente evita fazer esse tipo de coisa para comercializar a carne.
0: A não ser que for doméstico, né? Na tua casa comprar uma ovelha, come ali.
3: Isso, vem lá, essa aqui tá para bate. Daí o pessoal compra, leva, bate, ou se o pessoal tiver lá junto, mas também não é o certo fazer isso aí, né?
0: Tem que ter o carimbo, né? Tem que ter a cidade, né, Rodrigo?
3: Isso, tem que ter a cidade, o carimbo da cidade, que daí é mais viável, né? Pra gente evitar complicação pra frente, né? Como que eu trabalho com exposições, aí vai que a cidade que chega lá me bloqueia isso aí, então a gente evita esse tipo de coisa, né?
0: Tá certo, manter, tem que, existe lei, tem que ser cumprida, ponto, né? O pessoal mandou muito zap na rádio perguntando, obviamente vão te ligar sobre a compra de reprodutor, matrizes, né? E a Tosquia também, tá, Rodrigo? Feito? pro meu amigo e parceiro Kleber. Depois eu acho uma bem romântica aí, Alex. Mandando pra sua esposa Azuleika, né? Mandando pra esposa Azuleika, meu amigo Kleber aí. Abre a gaita, gaiteiro, e na volta a gente, de forma bem rápida, já encerra aí, tá feito? Mas tá cedo ainda, né, menino Alex? Eu não tô te ouvindo, barulhão aí do caramba, Alex. Barulhão aí. Festa lotada, 8:30, começando o rodeio aí. Kleber, na tua época, se o Lance fosse montar um cavalo, montar um touro, ou uma armada, na tua época de narrador, como é que seria, Kleber?
4: Lance? Lazy. Simbora, moço, Lazy vem representando a cidade de Timbó. Vem bem montado a cavalo, pediu a solta no brete, foi bem servido, é boa charola na caixa. Vamos embora, moço, bota na armada, desbota até pra esse povo que tá te assistindo, é tudo aí, eu daqui. Quero ver, desbotou, botou, passou, olha a maragata, tá no game, moço, vamos embora.
0: E a geniteada do Ronaldo. Ah, mas tu dá um jeito, a geneteira do Ronaldo.
4: O moço Ronaldo que vem pensando, vem pedindo a solta, moço, vem chegando, Ronaldo, vamos embora, meu moço, é tudo aí, daí, e eu daqui, é espora brava, vamos bater na paleta que a grana é preta, seu moço, é desse jeito, pulou, valeu, uns 8 segundos, tá marcado, tamo no game também, meu pai.
0: Agora tu presta atenção, o que que é uma narração de geneteada por Rodrigo Molinari, vocês prestam atenção, abriu a porteira, caiu, vamos de música.

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1: 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Menina, agora 8 horas e 42 minutos. 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
5: Vai não. Mas esse aí é parceirão do Jardim também. Esse aí, daí já é parceiro do Jardim. E eu daí fui pra lá, agora vai fazer 3 anos.
6: Vamos que vamos, parceiro velho, né? Vamos que vamos, meu amigo Rodrigo Molinari por aqui. Quero mandar um abraço, né? Antes disso, o Clebinho vai pedir uma música aí, parceiro, vai. Tá, trazer o boa noite aí.
7: Buenas então, meus amigos, muito boa noite. Estamos aqui para convidar, com certeza, a todos para vir para a cidade de Timbó nesse final de semana. Estamos aqui, eu e o Rafael, com o programa Justiça e Tauro ao vivo. E que baita festa, Rafael. O prefeito realmente falou agora há pouco e tá excelente a festa. Dando início agora ao Rodeio Country. Inclusive tem dois jinetes aqui que vão montar. Parece que tem prêmios de campeão brasileiro. Então a festa está regada de muita energia, muita música boa e muita festa. Tá começando agora, pessoal. Vem para Timbó, cidade de Pérola do Vale, como o Rafael já tinha falado, a festa vai ser com certeza consagrada uma das melhores festas da região, no estilo country. Então, o povo tá chegando, a festa vai ser com certeza uma das maiores festas da região. Então, convido, em nome da Rádio Menina, no Rancho de Taura, para as pessoas virem para Timbó esse final de semana, prestigiar a festa e que nem diz o meu amigo lá de Gaspar, a festa só, a entrada é só um sorriso, né, Rafael? Que nem diz o velho, né? O velho é nosso parceiro, então o velho sempre tem o hábito de falar essa frase é dele, é registrada. O velho diz, a entrada, Rafael, é só um sorriso. Então vem pra Pérola do Vale, cidade de Timbó, vai ser com certeza uma das maiores festas. Fica aqui o convite da Rádio Menina, o convite do Rafael Luiz, o convite do Clebin, para vocês estarem prestigiando esse grande evento, que é a entrada dos shows, do parque, de todas as tudo que tem dentro do parque, na verdade, o que paga é um sorriso. Então não tem custo nenhum, tá? Então fica aí o convite. Inclusive os bailes, com o Talagaço, Corpo e Alma, Tô de Novo e outros que vão se apresentar aí no final de semana. Os bailes excelentes. A estrutura é uma mega estrutura do nosso amigo Ninja Produções e a estrutura do Rodeio também, Country. Estive lá olhando, como sempre tenho o hábito de observar as coisas, estive lá olhando, uma das maiores estruturas de Rodeio Country que eu já vi na região. Perdendo talvez para Barretos, né, Rafael? Perdendo para Barretos, ou perdendo não, tendo, porque como o local aqui é um pouco limitado, a estrutura se torna um pouco menor, mas tem muito público, tem arquibancada inclusive para o pessoal ver o rodeio. A festa está excelente. Venham para Timbó neste final de semana, a partir de hoje, uma das maiores festas que tem. Exposição de animais, feiras e outros atrativos para a festa, então. Pode chegar que com certeza vocês vão ser muito bem recebidos pelo povo de Timbó, que vem fazendo uma grande festa. Beleza, Rafael?
6: Valeu, Clebinho, um abraço, meu irmão. Chegando aqui a Sheila, a rainha do chope, a esposa do meu amigo Ronaldo. Sheila, se falta a mão, bota aqui, ó. Bota aqui. Eu quero também mandar um abraço para os meus amigos da Vida e Nutri, né? 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Asquetal, é, vamos que vamos. Ronaldo, estamos encerrando o programa, obrigado meu amigo pela companhia.
4: Valeu, Rafael, obrigado pela tua comparência aí na nossa cidade, né? Sempre seja bem-vindo aí, vai ser a primeira de muitas aí, eu acho, né? Então, muito obrigado aí pela comparência da Rádio Menina aí. E sucesso pra vocês aí.
6: Valeu. Menino Alex, lá nos Estados Unidos, tu escutou comparência? Né? Comparência. Tu escutou lá ainda, nos Estados Unidos, comparência? Sheila, obrigado, Sheila. A Sheila é o seguinte, ó. Eu voltava um dia de Doutor Pedrinho. Não lembro se era um sábado ou um domingo. E eu falei com o Ronaldo. Né, Sheila? Pá, com vontade de comer uma galinha ensopada, né? No parô, numa polenta. Eu cheguei na casa da Sheila, esposa do meu amigo Ronaldo, né, que fez uma comparência aqui na festa hoje. E a Sheila foi lá, né, Sheila? Lembro disso, não vou esquecer nunca na minha vida. Pela lógica da vida, eu sou muito mais novo do que você. Pela lógica, vou morrer antes. E se você for lá me ver, a despedida final, lembra disso. Nunca vou esquecer disso, Sheila. Nunca na minha vida.
8: Então, eu lembro muito bem. Isso era um domingo à noite. A tua mulher tava com uma bacia cheia de peixes. Eu lembro que você ainda pegou minha bacia emprestada para colocar os peixes dentro.
6: Ah, vivo, peixe vivo, né?
8: É, peixe vivo. Daí eu arranjei uma bacia grande lá para te manter até em casa, de água.
6: Legal.
8: E comemos aquela polenta com frango.
6: Matou na hora ali, né, Sheila?
8: Matamos na hora.
6: Maravilha. Valeu, Sheila. Obrigado, querida. Obrigado mesmo, Sheila. Muito obrigado mesmo. São momentos que a gente não esquece, né, Sheila? Lenzi, meu amigo velho. Obrigado, parceiro.
9: Obrigado, cara. Muito boa. Festa muito boa. Tá bom demais.
6: Comparência é importante aqui, né?
9: Importante. Muito importante.
6: Kleber. A comparência aqui, o Ronaldo trouxe uma nova palavra, comparência.
7: Comparência.
6: Fernando Zils, Fernando Gester Zils. É. Obrigado, meu amigo.
10: Opa, boa noite a todos aí, os ouvintes da Rádio Menina. Quero parabenizar aqui o Rafael Luiz por estar aqui em Timbó, proporcionando pra gente aqui esse programa ao vivo. É uma grande pessoa, né? Um companheiro bom demais. Queremos mandar um abraço aí, aproveitando, pro seu Conrado, né? Seu Conrado Gerster, Conrado do frigorífico.
6: Pediu 50 pila emprestado pra mim hoje.
10: Brincadeira. Queremos mandar um abraço também pro meu amigo Charles Wilber e o Beto, né? É um grande gaiteiro, compadre meu, né? O Charles, e logo, logo estaremos fazendo aí, ó, a nossa costela fogo de chão. E vamos ver se o Rafael Luiz vem prestigiar a nossa costela fogo de chão aqui em Timbó. Valeu, pessoal. Um abraço a todos. E aproveitando, convidar todos os timboenses aí pra festa. Festa do Colono. E está muito boa. Tá bom? Valeu, pessoal.
6: Escolhe a música, Fernando.
10: Tordilho Negro.
6: E não tocou Tordilho Negro? E lembrando que domingo estaremos em Gaspar. É dia 26, a festa em Gaspar já acontece hoje. Hoje, amanhã e domingo. E domingo o Tia Menino ao vivo na cidade de Gaspar, na festa de São Cristóvão, no Gaspar Grande, com banda todo de novo, com outras atrações, também com entrada gratuita. Isto dito, obrigado pelo carinho e até amanhã. Alex, já te passo as coordenadas aí pra rede aí. Valeu, irmão. Beijo no coração. Seja bem-vindo, Alex. Bom retorno. É, você fez muito, foi muito bem substituído, mas obviamente o pessoal te anseia aí no teu retorno. Tá. O que veio de primo do Alex aqui hoje foi uma loucura, né? O que veio de primo do Alex hoje aqui foi uma coisa de louco. Né? Primo, tio, tia. Fazia anos que não falava com o Alex. Depois foi pra Rádio Menina. Ah, eu sou parente do Alex. Até onde José Boatê, que passou pro doutor Pedrinho, disse, eu sou primo do Alex. Valeu, Alex, um beijo e até amanhã.

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0: Atenção radialistas de todo o Brasil. É hora de noticiar os fatos que ajudam a construir um novo país. Direto dos estúdios da Empresa Brasil de Comunicação, em Brasília, vem aí a Voz do Brasil.
1: Em Brasília, 19 horas.

0: federal que movimentaram o país no dia de hoje.
1: Olá, boa noite.
2: Boa noite para você que nos acompanha em todo o país.
1: Sexta-feira, 24 de julho de 2026.
2: E vamos aos destaques do dia.
1: Atenção, entregadores e mototaxistas.
2: A partir de segunda-feira, você pode negociar um novo veículo com juros mais em conta. Pablo Mundi.
3: O programa permite financiar um veículo zero quilômetro.